0: Dia, saúde, segurança alimentar, segurança hídrica. O Brasil possui, com 1/3 do seu território prospectado, o 6º país em reserva de urânio.
1: O complexo concentra etapas estratégicas do programa, como o domínio do ciclo do combustível nuclear e o desenvolvimento da tecnologia brasileira de enriquecimento de urânio. Também reúne estruturas de formação e segurança nuclear. A ministra da Ciência, Tecnologia e Inovação, Luciana Santos, falou sobre o desenvolvimento do projeto.
2: Por meio da FINEP, estamos apoiando o desafio tecnológico do submarino. O submarino com propulsão nuclear é um instrumento de dissuasão por excelência. Uma ferramenta importante para protegermos, por exemplo, o nosso mar territorial.
1: O Programa Nuclear da Marinha reúne instituições de pesquisa e empresas brasileiras. Reportagem Pablo Mundim.
3: Uma operação envolvendo profissionais de segurança de 23 unidades da Federação recuperou mais de 6 mil celulares roubados.
4: E resultou em quase 100 prisões, de acordo com os resultados parciais apresentados hoje.
3: Além do combate ao furto, o objetivo é desarticular a cadeia de receptação e comercialização ilegal desses aparelhos.
5: A operação Última Chamada envolve as forças de segurança de 22 estados e do Distrito Federal no combate ao roubo e à receptação de celulares. Nesta quarta-feira, foi apresentado um balanço parcial da operação, que teve início no dia 10 de agosto. Entre os resultados, mais de 6 mil aparelhos foram recuperados, de acordo com o diretor de Operações Integradas e de Inteligência, Anchieta Neri.
6: Foram mais de 100 inquéritos policiais conduzidos pelas 23 polícias civis que participaram das ações. Isso levou, até esse primeiro momento, à recuperação de mais de 6 mil celulares em todo o território nacional, bem como também mais de 100 prisões, 80 prisões em flagrante delito e mais de 20 prisões por mandado em razão das investigações conduzidas nos estados.
5: Mais de 33 mil notificações foram enviadas a pessoas que estavam em posse de aparelhos identificados como objetos de crime. A iniciativa integra a Política Nacional de Enfrentamento ao Roubo e Furto de Celulares, coordenada pelo Ministério da Justiça e Segurança Pública. Segundo o ministro da pasta, Wellington César Lima e Silva, os aparelhos fazem parte de uma cadeia maior.
7: O problema do celular que aflige e figura em muitas das pesquisas como uma das três principais questões que aflige a percepção de segurança pública faz parte de uma cadeia de um celular que é furtado, roubado, que tem a receptação e que chega inclusive às mãos do crime organizado nos presídios. Então a única forma de enfrentar o problema é com integração com todas as polícias dos diversos estados.
5: Hoje, o Brasil tem registrados mais de 3 milhões de celulares roubados, com base nos dados do Banco Nacional de Celulares com Restrição, que reúne informações de aparelhos roubados, furtados ou extraviados no país. Agora será possível tratar esses dados, como disse o secretário nacional de Segurança Pública, Chico Lucas.
8: A gente está dando estrutura para os estados recuperarem esses celulares. A partir de agora, nós vamos dar rankings de restituição, rankings de notificação, dar transparência aos dados sobre o celular. E essa operação vai ser permanente para que a gente tenha a redução dos números de roubo e furto de celular.
5: O Banco Nacional de Celulares com Restrição é uma ferramenta do programa Celular Seguro, criado a partir de informações dos boletins de ocorrência registrados em todo o país. Qualquer pessoa, antes de adquirir um celular usado, deve verificar por meio de aplicativo ou do portal Celular Seguro se o aparelho possui alguma restrição. Para isso, basta ter o e-mail do celular. Ele aparece na embalagem original do equipamento ou no discador ao teclar asterisco jogo da velha 06 jogo da velha. Reportagem Luciana Colares de Holanda.
4: É recomendado o cadastramento de aparelhos no celular seguro para proteger dados, definir contatos de confiança e bloquear o equipamento rapidamente em caso de roubo, furto ou perda.
3: Para isso, é necessário baixar o aplicativo Celular Seguro ou acessar o site oficial do programa utilizando sua conta gov.br.
4: se preparando para as provas do Enem, o Exame Nacional do Ensino Médio, conta com uma ferramenta para reforçar os estudos.
3: É o aplicativo MEC Enem, que reúne conteúdos, questões e recursos que ajudam os estudantes a revisar os principais assuntos cobrados na prova.
4: O exame ocorre durante dois domingos seguidos, 8 e 15 de novembro.
9: Estudante do terceiro ano do ensino médio, Maria Clara da Ponte, de 17 anos, sonha em cursar medicina. Na preparação para o Enem, ela encontrou no celular uma ferramenta para reforçar os estudos. Maria Clara usa o aplicativo MEC Enem para resolver questões e identificar os conteúdos em que ainda precisa melhorar.
10: Ele me mostra exatamente os pontos que eu tenho errado e me ajuda a ir evoluindo com as questões. Então, não basta só saber o conteúdo teórico, eu preciso saber aplicar. Então, o aplicativo ele ajuda bastante a... Por meio das questões eu entender onde eu preciso melhorar. O simulado também ajuda bastante a treinar o tempo de prova.
9: No aplicativo MEC Enem, o estudante pode estudar todas as áreas cobradas no Exame Nacional do Ensino Médio. Linguagens, ciências humanas, ciências da natureza e matemática. O aplicativo oferece trilhas de estudo e simulados completos com questões de provas anteriores. Também tem um assistente virtual com inteligência artificial que ajuda a montar cronogramas personalizados e a tirar dúvidas. A ferramenta ainda permite fazer a transcrição e a correção automatizada de redações. O estudante pode acompanhar conquistas e pontuações e compartilhar a evolução nas redes sociais. Segundo o secretário executivo do Ministério da Educação, Rodolfo Cabral, a plataforma identifica o nível de conhecimento do estudante e, a partir daí, direciona a preparação.
11: Assim que um estudante entra no MEC Enem, ele vai fazer algumas questões de exames passados e a plataforma já vai fazer o nivelamento, testar qual é a situação daquele estudante naquele momento de preparação e já vai fazer todo um guia de estudos com base no nível que aquele estudante atingiu. E ainda a gente tem também um assistente virtual, que vai responder perguntas, vai tirar dúvidas e vai também preparar todo um cronograma de estudos de acordo com o nível do estudante e também de acordo com a periodicidade que ele usa a plataforma.
9: Para o professor do Centro de Ensino Médio 3 de Taguatinga, no Distrito Federal, Leonardo Pinelli, ferramentas como essa podem transformar um aparelho que já faz parte do dia a dia dos estudantes em aliado na preparação para a prova.
12: Ter ali na mão o acesso a um aplicativo onde você pode resolver questões, que é uma das, a gente já sabe, uma das melhores formas de se estudar para uma prova, ter acesso a conteúdo e agora com a IA, também tem no aplicativo, você pode estabelecer um diálogo, ou seja, uma forma que é mais aceitável de você acessar o conteúdo, de você perguntar e responder sem ter que demorar tanto tempo pesquisando.
9: Para acessar o MEC Enem, é só baixar o aplicativo no celular ou entrar na plataforma pela internet no computador. O acesso é feito com a conta gov.br. Reportagem Jéssica Gonçalves.
3: E professores da rede pública estadual e do Distrito Federal vão atuar na mobilização dos estudantes e no acompanhamento das provas do Enem.
4: A indicação dos docentes será feita pelas secretarias de educação entre 8 e 18 de setembro.
3: Os selecionados devem ter smartphone com internet móvel e não podem ter parentes de até terceiro grau inscritos no Enem no mesmo município de atuação.
4: Haverá capacitação à distância e, ao final do processo, os participantes serão remunerados por meio do auxílio de avaliação educacional.
3: As provas do Enem ocorrem nos dias 8 e 15 de novembro. Para saber mais, acesse gov.br/mec.
4: As empresas têm até o fim do mês para informar dados sobre remuneração de empregados, igualdade salarial entre homens e mulheres e políticas para a diversidade.
3: Os dados vão embasar mais um relatório de transparência salarial.
13: Em 2010, quando começou a trabalhar na indústria automotiva que fica em Porto Real, no Rio de Janeiro, Josiele Viana era a única mulher na linha de montagem de portas. Tempos depois, ela foi promovida para atuar na formação de novos empregados. Hoje, vê com satisfação o aumento do número de mulheres na fábrica.
14: Antes, o número de mulheres era muito pequeno, que na linha de porta, durante anos, eu era a única mulher. E hoje nós temos a maioria de mulheres. E elas podem imaginar que se elas engravidarem, elas vão ter um período de descanso, elas vão ter uma licença maternidade de 180 dias. Elas se sentem assistidas.
13: Uma das colegas de trabalho da Josiellen é a Daniele de Araújo Silva. Ela está há quase 4 anos na montadora e agora vai liderar uma das equipes de operação.
15: Eu acho que eu posso ser uma inspiração, né? Porque as meninas já começam a ganhar mais espaço, já gera um desejo diferente, uma curiosidade. curiosidade de correr atrás e além também. E você é capaz e pode, sim, exercer um cargo bem diferente do que você ocupa hoje.
13: E a participação das mulheres no mercado de trabalho é um dos temas que estão sendo informados pelas empresas neste mês. Até o dia 31 de agosto, as empresas com mais de 100 empregados devem atualizar os dados salariais e de diversidade no portal Emprega Brasil. A medida está prevista na Lei de Igualdade Salarial de 2023 e permite também traçar um diagnóstico da participação de mulheres em cargos de liderança. A subsecretária de Estatística e Estudo do Trabalho do Ministério do Trabalho e Emprego, Paula Montagnier, aponta o que deve ser informado pelas empresas.
16: A gente pergunta informações se que tipo de situação altera o salário das pessoas. A gente também pergunta sobre ações que as empresas fazem para contratar mulheres, para aumentar a diversidade de pessoas que trabalham nas suas equipes, e pergunta também sobre ações que as empresas fazem para garantir que as que estão apoiando as ações de família e parentalidade.
13: A partir desses dados é gerado o relatório de transparência salarial e as empresas recebem orientações sobre como diminuir as desigualdades. Nos casos em que a diferença é mais acentuada, há a possibilidade de multa. Reportagem Luana Karen.
4: O relatório de transparência salarial pode ser preenchido no portal Emprega Brasil, no site empregabrasil.trabalho.gov.br.
3: Segundo o IBGE, as mulheres com mais de 60 anos já somam 17 milhões e 800 mil pessoas, o que representa 8,8% da população total do nosso país.
4: Pensando nisso, o Fórum Nacional pelo Protagonismo das Mulheres Idosas foi criado para fortalecer a participação social e ampliar o diálogo sobre políticas públicas voltadas a esse público.
3: E organizações da sociedade civil interessadas terão a oportunidade de participar.
4: O Ministério das Mulheres abriu chamada para selecionar organizações que atuem na defesa dos direitos das mulheres idosas e na temática do envelhecimento.
3: São 7 vagas, 5 delas para representantes das diferentes regiões do país e 2 para organizações de abrangência nacional.
4: A coordenadora de formação e articulação da política de cuidados do Ministério das Mulheres, Luísa Lucchesi, explicou como será a atuação das organizações durante o fórum.
17: Então, a atuação dessas organizações de sociedade civil, que terão as suas representantes nesse fórum, se dará a partir das discussões que serão movimentadas nesse fórum, que é um fórum de caráter consultivo, para indicar exatamente quais são os caminhos que a política pública precisa seguir e deve seguir no campo das mulheres idosas, né? A gente não quer fazer uma discussão sobre as necessidades e as políticas públicas das mulheres idosas sem as mulheres idosas. Nada sobre nós sem nós, né? A gente está seguindo essa lógica.
3: O edital do chamamento foi divulgado no Diário Oficial da União no dia 7 de agosto e as organizações podem se inscrever em até 30 dias após a publicação.
4: As inscrições são gratuitas e devem ser feitas exclusivamente pela internet, por e-mail no endereço cgpc@mulheres.gov.br.
3: O INSS voltou a alertar a população sobre golpes que tentam enganar aposentados e pensionistas.
4: Dessa vez, criminosos enviam uma mensagem de texto via celular sobre suposto corte de benefícios por falta de prova de vida.
18: O INSS reforça o alerta contra fraudes que usam a prova de vida para fazer vítimas entre segurados da Previdência. Os golpistas costumam enviar uma mensagem SMS com link de acesso para o celular das vítimas. O conteúdo falso informa sobre um suposto corte de benefícios. Para saber se a mensagem é verdadeira, é preciso estar atento a alguns sinais, como explica a presidente do INSS, Ana Cristina Silveira.
19: Se você receber uma mensagem do governo federal pelo WhatsApp, verifique se ela foi enviada pela conta oficial identificada com o selo azul de verificação. O INSS nunca solicita dados pessoais, senhas ou qualquer tipo de pagamento.
18: A prova de vida é feita de forma automática por meio do cruzamento de informações entre as bases de dados do governo. Apenas os segurados que não tiverem essas movimentações identificadas pelos sistemas são chamados a regularizar a situação pelo WhatsApp do gov.br ou pela caixa postal da conta Gov. De acordo com a presidente do INSS, Ana Cristina Silveira, o cruzamento de informações garante o pagamento em dia com total segurança.
19: A prova de vida é um procedimento importante para garantir a continuidade do pagamento do benefício com segurança. Se for necessário realizá-la, o procedimento pode ser feito de forma simples e segura. Basta comparecer à agência bancária onde você recebe o benefício. Outra opção é fazer a comprovação pelo site ou aplicativo Meu INSS.
18: Em caso de dúvida, aposentados e pensionistas podem ligar para a central telefônica 135 de segunda a sábado, das 7 da manhã às 10 da noite. Para acessar a plataforma Meu INSS, basta entrar no endereço meu.inss.gov.br ou baixar diretamente na loja de aplicativos do celular. O acesso aos serviços precisa do login na conta Gov. Reportagem Edinaldo Júnior.
3: Ela faz bem para o coração, aumenta músculos e ainda diminui o estresse.
4: Estamos falando da bicicleta, que para muitos vai além do lazer. É um meio de transporte.
3: E hoje, Dia Nacional do Ciclista, vamos falar desse meio de transporte, utilizado por mais de 4 milhões de brasileiros como forma de locomoção para o trabalho.
20: A bicicleta é companheira do brasiliense Rafael Dornelles em vários momentos do dia, desde as atividades de lazer até os deslocamentos para compromissos que ele tem como coordenador da organização não governamental Rodas da Paz, que promove a mobilidade urbana sustentável e pacífica.
21: A bicicleta é meu principal meio de transporte e é uma forma de você se locomover pela cidade, trazendo saúde. É uma forma sustentável, uma forma que impacta menos a cidade, tanto financeiramente quanto espacialmente, e traz uma alegria que é específica da bicicleta.
20: Dados do IBGE apontam que 4 milhões e 400 mil brasileiros, que representa 6,2% da população, vão de bicicleta para o trabalho. O ciclismo, assim como a caminhada, é chamado de meio de transporte ativo ou não motorizado. Significa que só depende da força do próprio ser humano. Além do benefício para a saúde, essa forma de deslocamento traz outras vantagens, como explica Marcos Daniel dos Santos, secretário nacional de mobilidade urbana.
22: E hoje o brasileiro gasta quase 20% da sua renda para poder se deslocar, seja para botar combustível no carro, ou seja para pagar um transporte público. Então, quando você coloca a bicicleta, você está reduzindo o que você usa para se deslocar no dia a dia da cidade. Alguém que deixa de andar de carro para andar de bicicleta é menos um carro. É mais espaço disponível, é menos poluição. O custo como um todo de se manter uma cidade que pedala muito, você vai ver que é um custo menor para o poder público. Por quê? Porque é menos gestão de trânsito, é menos manutenção viária.
20: Para o especialista em mobilidade da Universidade de Brasília, pastor Willy Gonzalez, a Magrela ainda precisa conquistar seu espaço no trânsito.
23: Em se tratando especificamente de áreas urbanas mais centrais, o problema é um pouco maior relativo à questão da segurança, né? E o conflito com veículos de maior porte em espaços que realmente a bicicleta não tem condição de poder, digamos, competir. Nesse sentido, espera-se que continuem as políticas que o Brasil vem desenvolvendo para tornar a bicicleta um modo mais seguro, né?
20: Desde 2012, o Brasil possui a Política Nacional de Mobilidade Urbana, que define regras para o deslocamento nas cidades. E uma das principais diretrizes é a priorização dos meios de transporte ativos, ou seja, a caminhada e o deslocamento por bicicletas. O dia 19 de agosto celebra a importância do ciclista no trânsito das cidades e da bicicleta como meio de locomoção. Reportagem Graziele Bezerra.
4: sancionada a lei que prevê a ampliação da lista de produtos prevista no programa de venda de balcão.
3: A medida também autoriza a realização de leilões públicos para a formação de estoques de produtos agrícolas.
0: O programa de comercialização direta de insumos permite a compra por criadores rurais de pequeno porte. Ficam autorizadas as compras de milho, sorgo, caroço de algodão, farelo de soja e farelo de milho. A nova lei também incluiu os aquicultores como público do programa de venda em balcão. Cooperativas de produção agropecuária e associações formadas por agricultores familiares também poderão participar. O pré-requisito é que os beneficiários estejam cadastrados no Sistema de Cadastro Nacional de Produtores Rurais e demais agentes, o SICAM. Além dos novos produtos, a legislação estabelece limites mensais para a aquisição dos produtos destinados à alimentação animal. O máximo que pequenos criadores poderão comprar por mês é de até 27 toneladas. Já as cooperativas e associações de agricultores familiares poderão adquirir até 80 toneladas. Toneladas mensais. As compras poderão ser feitas por meio de leilões públicos. A medida também prevê a aquisição de produtos básicos da política de garantia de preços mínimos por valores de até 25% acima do preço mínimo vigente no estado onde ocorrer a compra. O objetivo é permitir a formação de estoques públicos que possam ser utilizados em ações de abastecimento e segurança alimentar. Daniele Popov para a Voz do Brasil.
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3: Fique agora com o Minuto do TCU. Em seguida, as notícias do Poder Judiciário e do Congresso Nacional. Boa noite.
4: Boa noite, até amanhã.
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2: O Tribunal de Contas da União apresentou ao Congresso Nacional os resultados de auditoria sobre prevenção e combate ao assédio nas 69 universidades federais do país. O trabalho analisou políticas contra assédio moral, sexual e discriminação. Na época da auditoria, apenas 28 das 69 universidades tinham política institucional sobre o tema. O TCU também encontrou falhas no acolhimento das vítimas e falta de protocolos para evitar que elas revivam situações de violência durante a apuração dos casos. 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O TCU já começou a acompanhar as medidas. Dados preliminares mostram que 28 das 41 instituições que ainda não tinham uma política já criaram normas internas. Saiba mais em tcu.gov.br.
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24: Supremo decide por unanimidade ampliar o alcance das medidas protetivas previstas na Lei Maria da Penha.
25: TST decide que trabalhador pode entrar na justiça na cidade onde ele mora, mesmo não sendo local de trabalho.
24: STJ imposta novos presidente e vice para o biênio 2026-2028.
25: Boa noite, eu sou o Arthur Filho.
24: E eu sou Walter Lima.
25: O plenário do Supremo Tribunal Federal decidiu na sessão de hoje que medidas protetivas da Lei Maria da Penha podem ser aplicadas em casos de violência contra a mulher fora do âmbito doméstico e familiar. Este mês, a norma completou 20 anos.
24: O caso concreto tratava da negativa de aplicação das medidas protetivas pela Justiça de Minas Gerais, sob o argumento de que não havia relação familiar ou afetiva entre a vítima e o agressor.
25: O presidente do STF, ministro Edson Fachin, é o relator do processo. Para ele, a ausência de relação íntima de afeto não afasta a incidência das medidas protetivas quando presentes elementos característicos da violência baseada no gênero.
24: Os demais ministros acompanharam o entendimento do relator por unanimidade.
25: Tomaram posse hoje como presidente e vice-presidente do STJ e do Conselho da Justiça Federal, respectivamente, os ministros Luiz Felipe Salomão e Mauro Campbell Marques.
24: A solenidade contou com a presença de autoridades dos três poderes. Fátima Uchoa.
5: Em discurso, o presidente do STJ, ministro Luiz Felipe Salomão, destacou algumas prioridades para o biênio 2026-2028. Segundo ele, o tribunal se prepara para iniciar um novo tempo dentro do sistema de justiça com a implementação do filtro da relevância da questão federal e todas as mudanças regimentais necessárias para a corte funcionar dentro dessa nova lógica. Segundo Salomão, a qualidade das decisões, a transparência e o acesso dos cidadãos serão preocupações permanentes com o uso da inteligência artificial e das ferramentas tecnológicas a serviço da sociedade.
25: TST decide que em situações excepcionais, trabalhador pode ajuizar ação na cidade onde mora, mesmo que não seja o local onde trabalhou.
24: A regra geral continua sendo a do local da prestação dos serviços. Simone Moura.
7: O Tribunal Pleno do TST definiu que, em casos excepcionais, o trabalhador pode ajuizar ação na cidade onde mora, mesmo que não tenha sido contratado ou trabalhado no local. Pela regra geral, prevista no artigo 651 da CLT, o processo deve correr onde o serviço foi prestado. No entanto, o TST flexibilizou essa regra para garantir o acesso à justiça em casos de doença ocupacional, vulnerabilidade ou quando o deslocamento for caro demais. A decisão foi tomada a partir do caso de um jogador de futebol que morava em São Paulo e foi contratado por um clube de Rondônia. Ele ajuizou a ação depois de sofrer uma lesão no início dos treinos. O relator, ministro Lélio Bentes Correa, destacou que as mudanças na Justiça do Trabalho, como o processo judicial eletrônico e o juízo 100% digital, reduziram as barreiras geográficas para o acesso à justiça. Para o TST, no entanto, a flexibilização não pode prejudicar o direito de defesa da empresa. A tese foi fixada pelo rito dos recursos repetitivos e deve orientar decisões em todo o país.
25: Justiça Federal determina a adoção de medidas urgentes para preservar Igreja e Casa da Ordem Terceira do Carmo, no Centro Histórico de Salvador.
24: Decisão atende a pedido do MPF e estabelece prazos para vistoria, plano emergencial e execução de obras de contenção. Sabrine Menezes.
8: De acordo com a ação movida pelo Ministério Público Federal, a igreja está interditada desde 2025, com risco de desabamento por conta do apodrecimento de estruturas de madeira e assoalhos. Com a decisão, a Ordem Terceira do Carmo, responsável pelo imóvel, deve remover e catalogar, em até 30 dias, os escombros resultantes de um desabamento acontecido em 2025. Uma vistoria técnica deverá ser conduzida em até 2 meses e um plano emergencial de intervenção deverá ser apresentado ao IFAM em até 3 meses e executado em 6 meses após sua aprovação.
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25: A você, uma boa noite.
24: E até amanhã.
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11: Eu sou Paula Groba.
12: E eu sou Humberto Pinheiro.
11: E estes são os destaques de hoje do Jornal do Senado, que começa agora.
12: Uso de aeronaves em transporte de equipes médicas e órgãos para transplante pode ser ampliado.
11: Senado analisa a criação de um fundo de amparo a crianças órfãs.
12: Especialistas avaliam avanços do sistema de escola em tempo integral, com mais matrículas e menos evasão.
11: Boa noite.
12: Boa noite.
11: O programa Escola em Tempo Integral tem ampliado o acesso dos estudantes à jornada estendida e também contribuído para reduzir o abandono escolar. A conclusão é de debatedores que apresentaram dados que mostram um aumento de 13 pontos percentuais nas matrículas em tempo integral e uma redução de 20% no abandono escolar. O tema foi discutido hoje em uma audiência pública no Senado.
12: A região Nordeste lidera o número de matrículas em tempo integral no país e estudantes pretos e pardos
9: estados são a maioria entre os beneficiados. A Comissão de Educação agora avalia os resultados e os desafios do programa. A repórter Raíssa Abreu tem os detalhes.
13: A iniciativa de avaliar o Escola em Tempo Integral foi da senadora Damares Alves, do Republicanos do Distrito Federal. Um dos convidados, o presidente do Conselho Nacional de Educação, César Calegari, disse que a proposta curricular está entre os principais critérios de qualidade da modalidade sugeridos pelo órgão.
14: A educação integral não é apenas um contraturno em que se repete de alguma maneira o que se faz no turno anterior. Exige uma nova concepção curricular e os projetos políticos pedagógicos das escolas devem refletir uma concepção curricular integral.
13: Damares Alves voltou a frisar que pretende finalizar as audiências e a coleta dos dados antes da votação da Lei de Diretrizes Orçamentárias.
15: Eu não tenho política pública fortalecida sem dinheiro. E o lugar de discutir o orçamento é nessa comissão.
13: Também participaram do debate a gerente do Instituto Sonho Grande, Josiara Muniz, a secretária de Educação do Ceará, Jucineide Fernandes, e a representante da Confederação Nacional dos Trabalhadores em Educação, Odisseia Pinto de Carvalho.
16: E um projeto apresentado recentemente no Senado pode reduzir o custo da adrenalina autoinjetável, usada por pessoas que correm risco de anafilaxia, uma reação alérgica grave e de evolução rápida.
9: A proposta da senadora doutora Eudócia prevê isenção do imposto de importação

0: provocar uma queda rápida das condições de saúde e ameaçar a vida do paciente. E a adrenalina é o principal recurso para conter a reação, mas o custo da importação da adrenalina autoinjetável pode dificultar que pacientes mantenham o produto disponível para uma situação de emergência. A gravidade da anafilaxia e a importância da adrenalina em uma emergência foram discutidas em audiência pública na Câmara dos Deputados. A médica Fátima Rodrigues, da Associação Brasileira de Alergia e Imunologia, explica a rapidez com que uma reação pode evoluir e o risco para o paciente.
1: É uma reação alérgica grave. É de evolução rápida e ameaça a vida. Essa evolução pode demorar de 15 a 30 minutos para um choque anafilático. E a taxa de letalidade pode chegar a 17%, principalmente se a gente não tiver o recurso da adrenalina autoinjetável.
0: O projeto prevê a retirada do imposto de importação da adrenalina autoinjetável destinada ao tratamento da anafilaxia quando a compra for feita por pessoa física para o uso próprio. A autora do projeto, senadora doutora Eudócia, do PSDB de Alagoas, acredita ainda que a proposta pode incentivar a nacionalização da produção da adrenalina autoinjetável, reduzindo a dependência de importações no futuro. O texto segue para a análise das comissões do Senado.
2: A Comissão de Constituição e Justiça iniciou a análise do projeto de lei que cria um fundo de amparo às crianças órfãs.
3: O objetivo da medida é garantir suporte financeiro e assistencial a crianças e adolescentes que perderam pais ou cuidadores primários. Repórter Bruno Lourenço.
4: O texto prevê a criação de um auxílio financeiro direcionado aos guardiões legais de baixa renda, além do repasse de verbas para fortalecimento de instituições e programas de acolhimento familiar. O relatório lido pelo senador Hamilton Mourão, do Republicanos do Rio Grande do Sul, acolheu sugestões da sociedade civil apresentadas em audiências públicas. Mourão explicou a opção pelo financiamento do programa por meio da destinação de parcela da arrecadação de loterias federais.
5: A opção de financiar o FACOR com parcela da arrecadação de loteria revela-se adequada sob a ótica de política pública, utilizando receita não tributária de caráter voluntário para o apostador e já tradicionalmente destinada a finalidades sociais. A redução do percentual destinado o agente operador da loteria atende ao princípio da responsabilidade fiscal na medida em que realoca recursos dentro do próprio sistema lotérico sem ampliar gastos ou comprometer a viabilidade operacional da loteria.
4: 5% dos recursos arrecadados pelo fundo serão destinados a estudos e pesquisas sobre a orfandade no Brasil. O benefício, condicionado à baixa renda familiar e vinculado ao guardião legal do órfão, permite o acúmulo com outros auxílios, como BPC e Bolsa Família.
2: Uma aeronave parada em um aeroporto pode representar mais do que um voo que não aconteceu. Pode significar tempo perdido para uma equipe médica ou até para um órgão que precisa chegar a um paciente.
3: É para dar mais agilidade a esse tipo de transporte que o Senado pode analisar uma nova proposta. O projeto prevê o ressarcimento de pessoas e empresas particulares que disponibilizarem aeronaves para essas operações. Repórter Alexandre Campos.
6: Pelo texto, as empresas e pessoas sem certificado de operador aéreo que disponibilizarem suas aeronaves particulares para o transporte de equipe de saúde ou de órgãos, tecidos e partes do corpo humano para fins de tratamento ou transplante no âmbito do Sistema Único de Saúde serão ressarcidas pelos custos operacionais do voo. Além disso, estarão isentas do pagamento de tarifas aeroportuárias e de navegação aérea. Autor do projeto, o senador astronauta Marcos Pontes, do PL de São Paulo, lembrou que atualmente a rede de transporte conta com apoio das companhias aéreas comerciais e dos aviões da Força Aérea Brasileira.
7: Mas aí você tem o órgão doado. Tem alguns deles que tem limite muito curto para se tirar de um corpo e colocar no outro. E perde-se muitos órgãos dessa forma porque não tem como transportar. A Força Aérea tenta, mas ela não tem recurso para fazer esse transporte para o Brasil todo, o tempo todo. Aí você tem os aviões parados. Por que não utilizar esses aviões dos empresários que estão no avião parado no hangar para que eles possam transportar esses órgãos e salvar uma vida?
6: O projeto ainda permite que, por meio de convênio com a União, Estados, Municípios e Organizações Sem Fins Lucrativos, o Sistema Nacional de Transplantes coordene o cadastro das pessoas e empresas que queiram disponibilizar seus aviões de modo a acioná-las quando necessário e compensá-las após a prestação do serviço de transporte.
2: A semana de vivência legislativa do programa Jovem Senador começou com a posse dos 27 estudantes da rede pública, que assumiram o mandato como jovens senadores.
3: Os participantes também elegeram a mesa diretora.

0: e as meninas foram protagonistas. Pela primeira vez, todos os cargos da mesa serão ocupados por jovens senadoras. Repórter Lana Dias.
1: Os estudantes vencedores do concurso de redação agora passarão a semana no Senado, experimentando o trabalho parlamentar na prática. Na sessão de posse, o senador Paulo Paim, do PT do Rio Grande do Sul, presidente do Conselho do Projeto Jovem Senador, destacou a importância do tema da redação deste ano, democracia nas redes sociais, como construir um debate saudável.
2: Discutir democracia nas redes sociais é discutir o próprio futuro da nossa gente, do nosso povo, do nosso país. E vocês jovens, estão no centro desse debate.
1: A jovem senadora Yolanda Paiva Favacho Ribeiro, representante do Pará, foi eleita presidente da mesa diretora, 100% ocupada por meninas. Ela focou seu discurso no combate à desigualdade no país.
3: Estar aqui hoje, representando os nossos estados, é um motivo de grande orgulho, mas também nos traz a consciência de que muitos jovens brasileiros não encontram a estrutura nem o suporte necessário para alcançar espaços como jovem senador.
1: Cerca de 240 mil estudantes e mais de 5 mil escolas participaram do concurso de redação.
4: Eleições 2026.
5: Termina nesta quinta-feira, dia 20 de agosto, o prazo para eleitores solicitarem a transferência temporária da sessão eleitoral. A medida permite votar em uma cidade diferente daquela onde o eleitor tem domicílio eleitoral.
0: O serviço está disponível no cartório eleitoral mais próximo ou pelo autoatendimento no site do Tribunal Regional Eleitoral do seu estado. Com edição de Paula Groba e trabalhos técnicos de João Lira, o Jornal do Senado fica por aqui. Acompanhe agora as notícias da Câmara dos Deputados. Boa noite.
5: Boa noite e até amanhã.
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6: Câmara aprova a proteção de servidor que denunciar violência contra criança.
7: Proposta amplia as exigências para permanência e naturalização no Brasil.
6: Avança projeto que cria dia do plantio de árvores a ser celebrado em maio.
7: Deputados obrigam escola a mudar sinal sonoro para não incomodar autistas.
6: Boa noite. A Câmara aprovou a obrigatoriedade de escolas alterarem qualquer sinal sonoro para não incomodar alunos com autismo. A repórter Paula Bittar acompanhou a votação e explica como isso pode ser feito.
8: A Comissão de Constituição e Justiça da Câmara aprovou uma proposta que obriga escolas públicas e privadas a substituírem os sinais sonoros para não gerar incômodos sensoriais aos alunos com transtorno do espectro autista, TEA. A medida será aplicada sempre que solicitada pelos pais ou responsáveis. O texto aprovado inclui a obrigatoriedade da substituição dos sinais sonoros na Lei Berenice Piana, que trata dos direitos das pessoas com TEA. Relator na comissão, o deputado Alex Manente, do Cidadania de São Paulo, destacou que a proposta busca garantir respeito às necessidades específicas das pessoas.
9: A aprovação desse projeto é uma vitória muito importante para toda a comunidade atípica. Ela faz com que o respeito a essas pessoas esteja presente naquilo que é mais sagrado, que é na educação, onde a partir de agora não será mais um sinal sonoro que prejudica a qualidade de vida e a sensação de todas as pessoas com transtorno do espectro autista.
8: O projeto que obriga as escolas a substituírem os sinais sonoros para não gerar incômodos sensoriais aos alunos autistas já pode seguir para análise do Senado, a menos que haja recurso para votação pelo plenário da Câmara. Da Rádio Câmara, de Brasília, Paula Bittar.
4: Educação.
7: Ricardo Maia, do MDB, apoia a criação da Universidade Federal do Nordeste da Bahia para ampliar o acesso ao ensino superior no sertão do estado. Autor do projeto que autoriza a implantação da instituição, o deputado pede urgência na análise da matéria.
6: Ricardo Maia argumenta que outras regiões da Bahia já contam com universidades federais, enquanto estudantes do Nordeste do estado ainda precisam realizar longos deslocamentos para cursar o ensino superior público. Ele considera que a nova universidade vai contribuir para o desenvolvimento local.
4: Saúde.
7: Stefano Aguiar, do PSD de Minas Gerais, propõe que os usuários do SUS tenham acesso em tempo real a informações sobre a regulação de consultas, exames, cirurgias e outros procedimentos. A plataforma deve informar a posição do paciente na fila e o tempo médio estimado para atendimento.
6: A proposta também prevê a divulgação de dados consolidados por região para facilitar o acompanhamento da demanda e da oferta de serviços. Segundo Stefano Aguiar, a medida amplia a transparência, fortalece o controle social e contribui para identificar desigualdades no acesso aos serviços do SUS.
4: Meio ambiente.
7: A comissão aprova a criação do Dia Nacional do Plantio de Árvores. Saiba mais sobre o assunto na reportagem de Júlia Lopes.
10: O plantio de árvores é uma das estratégias mais eficazes e acessíveis para a recuperação ambiental e o enfrentamento da crise climática. As árvores ajudam a preservar nascentes, aumentam a fertilidade do solo, servem de habitat para diversas espécies e melhoram a qualidade do ar. Nesse contexto, a Comissão de Meio Ambiente da Câmara dos Deputados aprovou um projeto de lei que institui o Dia Nacional do Plantio de Árvores, a ser celebrado em 23 de maio. Segundo o autor da proposta, deputado Pedro Uquizai, do PT de Santa Catarina, a data pretende incentivar a criação de uma cultura de valorização das florestas e de mobilização ambiental, com um foco na recuperação de áreas degradadas e na restauração ecológica. Para o relator da proposta, deputado Newton Tato, do PT de São Paulo, o projeto também fortalece os compromissos internacionais assumidos pelo Brasil na área de sustentabilidade e ajuda a conscientizar a população.
11: O Brasil também já tem o compromisso de restaurar 12 milhões de hectares, um acordo internacional. Pelo próprio Código Florestal, nós teríamos também que restaurar e recuperar 32 milhões de hectares. E por isso que aprovar um dia do plantio da árvore para conscientizar a população brasileira e fazer esse debate nas escolas, nas igrejas, enfim, em todo quanto é canto.
10: A escolha do dia 23 de maio homenageia o fotógrafo Sebastião Salgado, que morreu nessa data em 2024. Ele e sua esposa, Lélia Vanick, lideraram uma das maiores iniciativas de reflorestamento do país, com um plantio de mais de 2 milhões e meio de árvores ao longo de 25 anos no Vale do Rio Doce, interior de Minas Gerais. A proposta que cria o Dia Nacional do Plantio de Árvores aguarda análise da Comissão de Constituição e Justiça da Câmara. Da Rádio Câmara, de Brasília, Júlia Lopes.
4: Homenagem.
6: Jefferson Rodrigues, do PSDB de Goiás, apresentou o projeto que cria o Dia Nacional do Fazendeiro em 21 de setembro, instituindo também uma semana dedicada à valorização do produtor rural. A proposta prevê ações de capacitação, inovação e incentivo à produção sustentável no campo.
7: Jefferson Rodrigues argumenta que a proposta se justifica pela importância da agropecuária na produção de alimentos, na geração de empregos e nas exportações brasileiras. O projeto do deputado também conta com iniciativas de apoio à permanência dos jovens no meio rural.
6: Sóstenes Cavalcante, do PL do Rio de Janeiro, presta homenagem à memória do pastor Eliseu de Matos, da Assembleia de Deus, no bairro Pantanal, em Duque de Caxias.
7: Sóstenes Cavalcante relata que aos 90 anos, o religioso morreu após enfrentar problemas pulmonares e que será lembrado pelo trabalho de décadas dedicado à evangelização na região.
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4: Relações Exteriores.
6: A Avança na Câmara a proposta que amplia as exigências para permanência e naturalização no Brasil. A repórter Maria Neves explica o objetivo da matéria.
16: A Comissão de Relações Exteriores da Câmara dos Deputados aprovou o projeto que torna mais rígidas as regras para concessão de visto de permanência e naturalização de estrangeiros no Brasil. Uma das novidades do texto é a exigência de que o interessado em viver no país comprove condição financeira suficiente para o sustento próprio e o da família. Segundo o relator, deputado general Girão, do PL do Rio Grande do Norte, em 2024, o governo federal destinou cerca de R$1,5 bilhão do Bolsa Família a estrangeiros residentes no país. Na opinião do parlamentar, a comprovação de que o estrangeiro tem condições de se manter é necessária para aliar os direitos dos imigrantes com a proteção dos brasileiros.
17: Não é justo que esses estrangeiros sejam tratados aqui no Brasil com recursos públicos do nosso Tesouro Nacional. Não há dados oficiais de todos os custos efetivos com o processo de imigração no país, especialmente em relação à educação, saúde, moradia, segurança. No entanto, há um gasto já identificado que diz respeito ao acesso a programas assistenciais, tipo Bolsa Família, BPC e outros programas assistenciais, até mesmo auxílio emergencial.
16: Outra exigência inserida pelo projeto na Lei de Migração, que é de 2017, é a comprovação de bom procedimento social. De acordo com o general Girão, essa regra se mostra razoável porque a naturalização depende de avaliação do governo quanto à conveniência e oportunidade, principalmente em temas como esse, que envolve interesse nacional e segurança. A proposta também determina que, mesmo se atender a todos os requisitos legais, o estrangeiro não tem direito automático ao visto de permanência ou à naturalização. Cada caso deverá ser analisado pelo Ministério da Justiça e Segurança Pública, que passa a ser o responsável pelos processos migratórios. O projeto do deputado Luiz Felipe de Orleans e Bragança, do PL de São Paulo, que torna as regras para obtenção de visto e naturalização de estrangeiros no Brasil mais rígidas, ainda será analisado pela Comissão de Constituição e Justiça. Da Rádio Câmara de Brasília, Maria Neves.
4: Trabalho.
7: Reginaldo Lopes, do PT de Minas Gerais, defende a apreciação pelo Senado do fim da escala de trabalho 6x1. O deputado argumenta que a mudança pode ampliar o tempo para a convivência familiar, o cuidado com os filhos, a qualificação profissional e outras atividades.
6: Reginaldo Lopes também relaciona a redução da jornada à saúde mental dos trabalhadores e pede apoio dos presidentes da Câmara e do Senado para que a proposta avance. Para o deputado, o fim da escala 6x1 é uma mudança importante nas relações de trabalho no país.
7: Dr. Fernando Máximo, do PL de Rondônia, cobra a votação da proposta que trata de direitos de servidores dos antigos territórios de Rondônia, Roraima e Amapá. Ele sustenta que muitos desses trabalhadores atuaram em condições precárias na construção desses estados e envelheceram sem o direito reconhecido.
6: Dr. Fernando Máximo lembra que a proposta de emenda à Constituição foi aprovada pelo Senado em 2023 e que o relatório pela admissibilidade está pronto desde junho. Ele garante que não vai desistir da matéria.
7: Helena Lima, do PSD de Roraima, apresentou o projeto que atualiza a regulamentação da profissão de biólogo. A proposta amplia as áreas de atuação desses profissionais e inclui atividades nas áreas de saúde, meio ambiente, biodiversidade, biotecnologia, diagnóstico laboratorial e educação.
6: Helena Lima afirma que a legislação atual, de 1979, precisa ser atualizada diante dos avanços científicos e tecnológicos. O texto também amplia as atribuições dos conselhos de biologia e garante aos licenciados o ensino de ciências e biologia nos diferentes níveis de educação.
4: Transportes.
7: Cobalcini, do MDB de Santa Catarina, relata a reunião sobre o futuro de um trecho da antiga ferrovia São Paulo-Rio Grande. Com o encerramento da concessão previsto para fevereiro de 2027, o deputado defende uma alternativa para os 372 quilômetros entre União da Vitória, no Paraná, e Marcelino Ramos, no Rio Grande do Sul.
6: A proposta de Cobaquini é transformar o trecho em uma via verde voltada ao cicloturismo, às caminhadas ecológicas e ao lazer. Segundo o congressista, a iniciativa pode converter a antiga infraestrutura em um ativo público para a sociedade.
4: Eleições.
7: Com a chegada da campanha eleitoral, Atila Lira, do PP do Piauí, critica algumas legendas por ataques a adversários políticos. Para o parlamentar, informações falsas estariam sendo disseminadas com recursos públicos, com o objetivo de influenciar a opinião pública.
6: Atila Lira chama a atenção da população para a disseminação de fake news durante o período eleitoral. Na avaliação do deputado, a população vai perceber a diferença entre embate republicano e ataques indevidos.
4: Justiça.
7: Marcel Van Hatten, do Novo, do Rio Grande do Sul, critica decisões recentes do Supremo Tribunal Federal e pede que o Senado analise pedidos de impeachment de ministros da Corte. Ele também questiona um pedido de busca e apreensão envolvendo a fonte e o advogado de um jornalista do Maranhão.
6: Marcel Van Hatten afirma que os episódios representam ameaças à liberdade de imprensa, ao Estado de Direito e às prerrogativas do Congresso. Para ele, a próxima eleição para o Senado será fundamental para enfrentar o que considera abusos de autoridade e arbitrariedades cometidos pelo STF.
7: Nas palavras de Gustavo Geyer, do PL de Goiás, o país enfrenta dificuldades econômicas, com o aumento do endividamento das famílias e do custo de vida. O deputado também menciona denúncias de corrupção envolvendo integrantes do governo.
6: Na opinião de Gustavo Geyer, a formação de uma maioria de oposição no Senado é importante para os rumos do país. Ele acredita que essa alteração pode promover mudanças no governo e conter o que ele considera decisões abusivas do Supremo Tribunal Federal. 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
4: Segurança Pública.
7: Os deputados aprovaram proteção para o servidor ou militar que denunciar maus-tratos contra a criança. A repórter Paula Bittar acompanhou a votação.
8: A Comissão de Constituição e Justiça da Câmara aprovou uma proposta que assegura acesso a programas de proteção de testemunhas aos militares e servidores públicos que denunciarem casos de violência, agressão e maus-tratos contra crianças e adolescentes. O texto também permite a transferência do servidor ou militar com ou sem mudança de sede por medida de segurança. O benefício vale para trabalhadores da União, dos estados, dos municípios e do Distrito Federal. A relatora da proposta na comissão, deputada Cris Tonietto, do PL do Rio de Janeiro, destacou que o projeto busca proteger o agente público para fortalecer a garantia dos direitos de crianças e adolescentes. Ela ressaltou ainda que a Constituição estabelece a proteção integral e a prioridade absoluta dos direitos desse público.
18: Muitas vezes, militares, servidores públicos tomam conhecimento de casos de violência, agressão, maus tratos contra crianças e adolescentes, mas de alguma forma podem sofrer algum tipo de ameaça, represália, quando decidem denunciar. E quem tem coragem de proteger uma criança não pode ficar desprotegido pelo Estado, né? Por isso, o projeto ele assegura a esses denunciantes o acesso aos programas de proteção de testemunhas quando estiverem em situação de risco. Nosso trabalho na CCJ foi justamente de garantir a segurança jurídica para que essa importante medida pudesse avançar. Até porque proteger quem denuncia é também proteger a criança que muitas vezes não consegue pedir socorro sozinha.
8: A proposta quer assegurar acesso a programas de proteção de testemunhas aos militares e servidores públicos que denunciarem casos de violência, agressão e maus tratos contra crianças e adolescentes já pode seguir para análise do Senado, a menos que haja recurso para votação antes pelo plenário da Câmara. Da Rádio Câmara, de Brasília, Paula Bittar.
6: Priscila Costa, do PL, critica a situação da segurança pública no Ceará após o assassinato de um policial de 27 anos, morto ao sair do serviço. A congressista afirma que o caso demonstra a vulnerabilidade dos agentes diante do avanço da violência.
7: Priscila Costa contesta a avaliação do governo estadual de que o Ceará vive um bom momento na segurança pública. A parlamentar cobra mudanças na política do setor para ampliar a proteção dos policiais e da população em geral.
6: Sargento Faur, do PL, celebra a entrega de fuzis fabricados em Israel para as polícias civil e militar do Paraná. O congressista informa que parte dos equipamentos foi adquirida com recursos de emendas destinadas por ele.
7: De acordo com o sargento Faur, o armamento será utilizado no enfrentamento às organizações criminosas. O parlamentar também reivindica a construção de um presídio estadual de segurança máxima nos moldes das unidades federais.
6: Na avaliação de capitão Alden, do PL da Bahia, o projeto que criminaliza a misoginia tem conceitos abertos e subjetivos. Segundo o parlamentar, a medida permite interpretações que atingiriam pessoas por manifestações de opinião ou de fé.
7: Para evitar censura prévia, capitão Alden defende que a legislação estabeleça de forma clara quais condutas podem configurar crime. Para o deputado, é preciso garantir o direito à manifestação de diferentes posições no debate político.
6: Milton Vieira, do Republicanos de São Paulo, propõe ampliar a proteção da Lei Maria da Penha para mulheres vítimas de violência de gênero, mesmo quando não há vínculo entre a vítima e o agressor. A medida valeria para casos ocorridos em locais públicos ou privados, inclusive no ambiente digital.
7: O projeto também permite medidas protetivas de urgência, mesmo quando o agressor ainda não foi identificado, desde que existam indícios de risco para a vítima. Segundo Milton Vieira, a mudança reforça a proteção às mulheres, sem alterar as regras que definem os crimes.
6: Nicolete, do PL de Roraima, apresentou o projeto que transforma em crime o exercício ilegal da profissão de corretor de imóveis. O deputado propõe a detenção de 6 meses a 2 anos e multa para quem atuar sem preencher as condições legais.
7: Segundo Nicolete, a medida busca combater a atuação de falsos corretores, especialmente em plataformas digitais, e reduzir o risco de golpes. Além de reforçar a fiscalização, o parlamentar acredita que a medida valoriza os profissionais devidamente habilitados.
6: Termina agora o Jornal Câmara dos Deputados, produzido pela Rádio Câmara, com trabalhos técnicos de Wellington Teles, apresentação de Márcio Aquilissardi e Tércia Guimarães. Boa noite para você.
7: Uma ótima noite. A Voz do Brasil volta amanhã.
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10: Será que a comunicação da sua marca está ignorando o público que mais cresce no Brasil? Hoje, toda marca quer a atenção da geração Z. Mas muitas acabam ignorando o consumidor maduro. Pessoas acima dos 50 anos movimentam mais de R$1,5 trilhão de reais por ano na economia brasileira. São consumidores ativos, conectados e com alto poder de compra. Mas quando esse público não se vê representado pelas marcas, a conexão simplesmente não acontece. Por isso, antes de definir a próxima campanha, vale uma reflexão. A sua comunicação conversa com quem realmente compra o seu produto? Quer entender melhor o comportamento do consumidor e tomar decisões de marketing mais estratégicas? Acesse negóciossc.com.br.
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Sim, noite de quarta-feira, estamos na metade da semana. Vamos com o pijama e a identificação neste primeiro momento. P-I-J-A-M-A Show. Pijama Show na Atlântida com Everton Cunha, or Simple the Best, Mr. P Pijama. Noite agradável, tivemos o Mr. P na rede antes, tivemos os Desprogramados lá, 5 para toda Santa Catarina, e agora estamos nós por aqui com todas as emissoras através da Atlântida Floripa. Portanto, estou me referindo à Atlântida Chapecó, Criciúma, Joinville, Blumenau. A minha saudação para todo o estado, bem como você que nos acompanha pelo aplicativo, baixo aplicativo Atlântida SC. O Pijama apresenta as canções consagradas de todos os tempos, um histórico daquilo que acontece na Rede Atlântida. E hoje, conforme eu disse, a noite de quarta-feira, vamos cumprir o nosso papel. Vamos com a primeira canção, assim que tudo começa.

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0: Muito bem, encerramos a primeira meia hora do pijama aqui na Atlântida. Manifestos e pedidos, aproveite aí durante o intervalo, faça o seu pedido. Por favor, arroba Everton Cunha P no Instagram. Ou pelo WhatsApp aqui da Atlântida Floripa, 489-9188-1009. Daqui a pouco a gente volta, depois do intervalo, com mais canções.
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6: Você tem um negócio que depende exclusivamente da alta temporada? Esse é um desafio para muitas empresas, principalmente no turismo. Mas a sazonalidade não precisa ser uma sentença para o seu negócio. As empresas que conseguem manter bons resultados ao longo do ano criam motivos para o cliente comprar, visitar ou voltar, mesmo fora dos períodos de maior demanda. Isso pode acontecer por meio de promoções, eventos, novos produtos e uma comunicação constante com o público. No fim das contas, marketing não serve apenas para vender mais quando o mercado está aquecido. Ele também ajuda a manter o seu negócio relevante quando a demanda diminui. Descubra outras estratégias para fazer a sua empresa crescer o ano inteiro. Acesse negóciossc.com.br.
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0: Tudo de volta, é o Pijama na Atlântida, outra sequência.

0: Opa, vamos muito bem nessa primeira hora. Intervalo e segue a noite.
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0: Muito bem, nesta noite de quarta-feira, a identificação oficial e tradicional do programa que está no ar para toda a Santa Catarina. Ou para o mundo em qualquer parte que você possa estar ouvindo. Ao toque do cuco, a identificação. Opa! Sim! Opa! P-I-J-A-M-A Show. Pijama Show na Atlântida com Everton Cunha, Simple the Best, Mr. Piri Pijama. Vai ali no Instagram, por favor. Não se trata apenas de me seguir, mas também aproveitar o direct ali e me mandar pedidos, entendeu? Para que eu possa montar essa próxima hora dessa noite da quarta-feira de uma forma que contemple os anseios de todos nós. Queremos saber também o seu gosto musical. Claro que se está aqui é porque temos afinidade, mas sabe-se lá se eu estou pensando em alguma e você ainda não, e vice-versa, você pode estar querendo uma música que eu ainda não sei. Então, por favor, ok? Ficamos assim combinados e vamos com uma nova sequência por aqui, só de clássicas na Atlântida, com o Pijama.

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0: Ok, a meia hora das 11 até agora. Muito bem, intervalo aqui na Atlântida e já voltamos.
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3: Agora surge a meia hora final do Pijama na Atlântida. Vamos até meia-noite. Vamos nos deliciar com as clássicas.

0: E por hoje ficamos assim, nesta noite de quarta-feira. Encerramos o pijama, encerramos a programação de 24 horas da Rede Atlântica. Boa sequência, boa madrugada e uma boa quinta-feira. Saudações, voltamos amanhã. Aí está. 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
8: Já reparou que alguns restaurantes estão sempre lotados, mesmo sem fazer promoções? Muitas vezes o motivo não está no cardápio, está na experiência. Cada vez mais as pessoas escolhem lugares que oferecem algo além da comida. Um evento temático, música ao vivo, uma harmonização, qualquer experiência que torne aquele momento diferente. E sabe o que acontece? O cliente não só volta, como também recomenda o lugar para outras pessoas. Em um mercado cada vez mais competitivo, proporcionar uma boa experiência pode ser um diferencial tão importante quanto um bom cardápio. Quer descobrir tendências do seu segmento para atrair mais clientes? Acesse negóciossc.com.br.
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8: Você tem um negócio que depende exclusivamente da alta temporada? Esse é um desafio para muitas empresas, principalmente no turismo. Mas a sazonalidade não precisa ser uma sentença para o seu negócio. As empresas que conseguem manter bons resultados ao longo do ano criam motivos para o cliente comprar, visitar ou voltar, mesmo fora dos períodos de maior demanda. Isso pode acontecer por meio de promoções, eventos, novos produtos e uma comunicação constante com o público. No fim das contas, marketing não serve apenas para vender mais quando o mercado está aquecido. Ele também ajuda a manter o seu negócio relevante quando a demanda diminui. Descubra outras estratégias para fazer a sua empresa crescer o ano inteiro. Acesse negóciossc.com.br.

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5: Será que a comunicação da sua marca está ignorando o público que mais cresce no Brasil? Hoje, toda marca quer a atenção da geração Z, mas muitas acabam ignorando o consumidor maduro. Pessoas acima dos 50 anos movimentam mais de R$1,5 trilhão de reais por ano na economia brasileira. São consumidores ativos, conectados e com alto poder de compra. Mas quando esse público não se vê representado pelas marcas, a conexão simplesmente não acontece. Por isso, antes de definir a próxima campanha, vale uma reflexão. A sua comunicação conversa com quem realmente compra o seu produto? Quer entender melhor o comportamento do consumidor e tomar decisões de marketing mais estratégicas? Acesse negóciossc.com.br.

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15: É a trilha sonora nessa manhã de quinta-feira, começando aqui na Atlântida, ou melhor, dando sequência, né, ao Discorama, que já tava demais aqui em 104.3. Senhoras e senhores, muito bom dia, bom dia, bom dia! A partir de agora é comigo, Gerson Júnior, trazendo para você o cafezão com informação, descontração, com música e, claro, com a sua participação aqui em 104.3, através do nosso contatinho no 992-49-6532. É o cafezão de quinta, você já sabe, né? Quinta-feira, clássicos do rock, vários clássicos, várias pedradas. É o que eu brinco aqui, amanhã de pedradas durante a semana, nas quintas, nesta primeira hora do cafezão de hoje, tá bom? 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Toda essa galera assinando aqui o nosso cafezão nessa manhã de quinta-feira, 20 de agosto. E aí, como estão todos? Estão bem? Espero que sim, tá? Espero que você esteja muito bem, que você comece e tenha um dia super especial aí com a trilha sonora ligada na rádio das nossas vidas. Nesse momento, 19 graus em Joinville. E a gente pode chegar a uma máxima aí de 25 graus. Mas, daqui a pouquinho, temos a previsão do tempo com o Douglas Márcio, trazendo a informação completinha para a audiência aqui da Atlântida, beleza? Vamos às primeiras mensagens de hoje. Bom dia para Camila Schneider. Tudo bem, Camila? Pediu aqui Bohemian Rhapsody para nós nessa quinta de clássicos do rock. Valeu! Gostei da sugestão já aqui da Camila. E o cafezão é isso, é feito a várias mãos, tá? Feito a várias mãos. E aí eu até encontro a galera na rua. Ontem foi um caso, fui abastecer, encontrei a audiência lá no posto. Aí, pô, você não tocou minha música. Mas, rapaz, às vezes não dá tempo. A gente recebe, a música é massa pra caramba, mas eu não consigo atender a todos os pedidos. Mas é sempre legal receber a sua sugestão de som por aqui, tá bom, queridos? Edson Luiz da Rocha, bom dia, meu querido. Hoje é aniver da minha gata, minha princesa. Que ela seja sempre feliz. Toca uma música aí pra ela. Valeu, Edson. Parabéns aí pra gata. Então, felicidades. Deus abençoe. Muita saúde. William tá com a gente. Bom dia, William.
16: Bom dia, Jercinho. Tudo quinta-feira, bem? Graças a Deus. Aquele último gás pro fim de semana. Vamos que vamos. Seja um dia abençoado. Amém. A todos nós. Cara, quinta do Internacional clássico. Se puder tocar pra gente aí um Scorpion,
15: boa.
16: Wind of Change.
15: What?
16: Ou pode ser Still Love You. Fica a teu critério, meu querido. Beleza? Beleza? Aquele abraço.
15: Valeu.
16: Valeu.
15: Valeu, William. Grande abraço por aí também. Bom dia para Ale de Piracite. Quem tá com a gente aqui, mandou aqui Rock and Roll, baby. Tens aí, Cochais, Audioslave. Vai para o Adriano da Loja 3, a Manakami e para a galera que curte. Valeu, Ali! Grande abraço, obrigado pela participação. Quem mais? Toca um ZZ Top LaGrange. Bom dia a todos aí da emissora. Valeu, Beto, obrigado pela sua participação. Uhum. Que mais está com a gente aqui? Fábio, tudo bem, Fábio? Tá com a gente também. Bom dia, Gercinho. Bom dia, Cafezão. Quinta de clássicos do rock. Toca aí o Robert Plant, 29 Palms pra nós, beleza? Ou Big Log, beleza? Quero oferecer aos melhores Bob Esponja, o Papito Zé Colmeia e o Alessandro. Aliás, o Robert Plant completa 78 anos hoje. Uma lenda viva, falou aqui o Fábio. Pô, que bacana, cara. Grande abraço aí. E obrigado pelo carinho da audiência aqui, Fabinho. Renan Carioca, bom dia.
17: Fala aí, Gersinho, tá suave, cara? Aqui quem tá falando é Renan Carioca, sempre mandando um abraço pra geral aí, legal. É. Pô, é dia do Rock Internacional, cara. Pô, que tal o Bulls on Parade do Rage Against the Machine?
15: Boa.
17: Se tiver aí, manda pra nós aí, cara. Pô, por favor, valeu, abraço aí, tchau.
15: Valeu, grande abraço por aí também, queridão. 7:10, chega de papo, bora lá começar com o som do Queen aqui na Atlântida.
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0: Ei, CDC aqui na Atlântida, aí Sugarman All Night Long, 7 horas e 24 minutos. Bom dia pra você, ligado aqui na Atlântida, Rúbia Mara, Gercinho, começaram o cafezão com Bohemian Rhapsody, matou a pau, eu amei. É a Rúbia Mara, bairro Espinheiros, manda um abraço aí a todos e uma ótima quinta de TBT, valeu Rúbia. Luana Rosa com a gente, Gercinho, quinta de clássicos é pura nostalgia, rapaz, me deu vontade de ouvir, sabe o quê? Queensryche, Silent Lucy, Lucidity, ou Whitesnake, Here I Go Again. Ai, coisa boa, cara, dois pedidos maravilhosos aqui, Whitesnake, deixa eu ver aqui. Já vi que você usa desses artifícios aí pra correr também, né, Luana? Já vi. Deixa eu pegar aqui esse Whitesnake. Eu acho que eu tenho aqui esse Whitesnake. Here I go again. Tá bom, Lu? Beijão aí pra família, tá? Jefferson Neves com a gente. Bom dia,
1: Jefferson. Fala, Gercinho! Quintou pra nós!
0: Quintamos!
1: E é o Jefferson de São José dos Pinhais.
0: E aí, garoto?
1: Voltando de férias, curtindo sempre a melhor.
0: Boa!
1: Valeu, Gercinho! Tamo junto! Um abraço pra todos!
0: Valeu, meu irmão! Obrigado pelo carinho da audiência, Jefferson de São José dos Pinhais. Ricardo de Oliveira pediu aqui o Motorhead pra todos os Ubers. Alô, João Luiz! Bom dia pra você! Tá na aquele trânsito, naquela pegada, né? Naquela mobilidade, né, João Luiz? Tá cada dia pior, ele falou aqui. Manda aí um rock mais pesado aí pra acordar a galera. Que tal Deep Purple? Smoke on the Water. Eu gostei, cara. Eu gostei. Tenho a dizer que eu gostei. Smoke on the Water. Deixa eu ver se a gente consegue rolar aqui, tá bom? João Luiz, valeu, queridão. 7h25. Brian, bom dia pra você, pediu Fear of the Dark do Iron. Quem mais? Trida Pali pediu um Creedence pra galera da usinagem. Grace pediu Should I Stay or Should I Go? Pra matar as saudades e Stranger Things. Valeu! Júnior de São Chico, bom dia, queridão! Como é que tá aí, São Chico, meu irmão? O Rodrigo Cunha com a gente.
2: Bom dia, Gercinho. Bom dia. E aí, como tamo? Bora. Quintou, né? Quintou. Ei, levando a filha pro trabalho e o afilhado pra escola. É isso aí, né?
0: Boa.
2: Ei, toca o teu Califórnia pra nós aí.
0: Olha.
2: Valeu.
0: Valeu. Grande abraço por aí. Mauro, também com a gente, pediu aqui o Smiths. The Boy with the Thorn on His Side. Valeu, queridão. Bom dia pro Digão, da Van do Digão também. Toca um Black Sabbath aí, Paranoid, pra Van do Digão e pro Clube das Quintas. Boa quinta aí. Júnior Oliveira com a gente também. Pediu aqui Van Halen Jump pra não perder o costume. Hoje é dia de rock, bebê. E dedico. Essa frase é das antigas nas rádios, né? Dedico. Entregou a idade aqui, né, Juninho Oliveira? Pro João, lá o Joãozinho de Wisconsin, United States of America. O nosso guri do agro lá em Wisconsin. Abraço, Joãozinho. Tá ligado lá na Atlântida, já desde cedão lá em Wisconsin, United States of America, ladies and gentlemen. Obrigado pelo carinho da audiência aí. Galera que ouve fora do Brasil aqui, né? E o Joãozinho tá lá, desde cedão lá. 2 horas a menos, ou seja, lá é 5h27 da manhã, mas o Joãozinho começa a trabalhar às 4h, e aí já viu, naquela pegada, bebê.
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0: 7h35, é a trilha sonora aqui no Cafezão da Atlântida, na pegada de clássicos do rock, né? Quintou, bebê, quintamos e TBT de recordar clássicos por aqui. Bom dia pro Anderson Bremer, tudo bem, Anderson? Mando aqui um grande abraço pra todo mundo, principalmente pra minha gata Malfisa, minha esposa linda. Manda aí pra galera um Riders on the Storm. Valeu, Anderson, um abraço a você, a Malfisa, obrigado pelo carinho da audiência. O Adilson tá com a gente, bom dia.
1: Bom dia, Jacinho, bom dia a todos ligados no Cafezão.
0: E aí, garoto?
1: Essa quinta do rock aí, toca pra nós, Jacinho, Black Sabbath.
0: Black Sabbath.
1: Ótima quinta a todos, valeu, galera.
0: Valeu, pra você também, bom dia pro José.
2: Bom dia.
0: Bom dia.
2: Pra todo mundo que tá ouvindo.
0: E aí, garoto?
2: Então, Jacinho, eu queria que você tocasse aí a música Rain Blood, do Slayer. Se não tiver aí, toca Voodoo Child, do Jim Hendrix.
0: Valeu, obrigado pela pedida aqui, o José Lino. Gabriel LHF, fala, Gercinho, bom dia. Hoje pode ser Oasis, Supersonic ou qualquer uma do Audio Slave. Tamo junto, um abraço. Tenho que me inscrever pra uma prova logo, falou aqui o Gabrielzinho. Dá saudade, né? Tá saudade de correr uma prova, né, meu filho? Vamos lá, time LHF, amarelinhos, um abraço, queridão. Obrigado pela audiência, Gabi. Emerson e a Isa com a gente pra comemorar a classificação do maior de todos. Toca aí nessa quinta de rock, Mr. Brightside, The Killers. Valeu, Emerson e Isa, obrigado pelo carinho da audiência, queridos. Olha a hora, Gercinho, são 7h37. 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Essa galera que assina aqui o Olha a Hora na programação da Atlântida. Eu volto já trazendo mais o cafezão.
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9: Então galera, olha só, tem um Instagram de um cara aí que eu pesquei que é muito engraçado, ele usa palavrões, ele é agressivo, ele fala com sarcasmo, mas sempre numa mensagem positiva. Olha só a que eu pesquei dele. Ele fala assim: bom dia, seu casca grossa, você não precisa de motivação de ninguém mais, porque sua existência já é uma verdadeira declaração em si. Porque hoje é sobre estocar pequenas vitórias e dizer ao seu lado pessimista que calhe a boca e faça o trabalho e confie no processo. Agora, imagina isso regado a palavrões, como se fosse a bronca de um treinador de futebol com a trilha sonora do AC/DC tocando Back in Black. Aí sim, o cara foi contundente, hein? Aloha!
10: É a melhor vibe do FM e a gente segue a trilha sonora nessa manhã de quinta-feira, hoje 20 de agosto, senhoras e senhores, trazendo também o convite para a 41ª Oktoberfest Blumenau. De 7 a 25 de outubro, Blumenau será o ponto de encontro para quem gosta de tradição, música, dança, gastronomia e muita alegria. Serão 19 dias de festa com aquele clima que só a Oktoberfest proporciona. Reúna a família e os amigos, experimente os sabores da culinária alemã e brinde ao som de um animado Einprozet. Os ingressos já estão disponíveis no site oficial da festa e você está convidado a celebrar a tradição na 41ª Oktoberfest Blumenau, senhoras e senhores. Muito bem! A gente segue atendendo algumas participações por aqui. Quem mais que mandou mensagem cedão pra gente? O Heron! Heron Luiz de Borba! E aí, garoto?
11: Bom dia, Gersinho, meu amigo.
10: Bom dia, tudo bem?
11: Escuta.
10: Oi.
11: Toca um cafezão duplo aí pra mim, por favor.
10: Do
11: de
10: quê?
11: Doors.
10: Ó. Oh.
11: Domingo, quase 50 anos, meu
10: Eita.
11: Velho. Olha aí, ó.
10: Essa
11: Tô chegando na metade de 100 anos. Será que eu bato 100? Vou tentar, né?

0: Vamos ver. Eita,
1: uai.
0: Valeu, meu amigo. Valeu. Olha, Doors, tu sabe que eu gosto de qualquer uma, então escolhe as duas aí que eu sei que tu vai mandar bem.
1: Deixa comigo.
0: Abraço, meu amigo.
1: Valeu. Um abraço, meu irmão. Obrigado pelo carinho da audiência aqui. Eu tô devendo aqui também um Black Sabbath. Deixa eu ver se eu já pago aqui nesse bloquinho aqui, pronto. Quem mais? Aqui, ó, mais um pedido pra Black Sabbath, que é o Lucas. Toca um Black Sabbath pra gente. Ou um Crazy Train do Ozzy. Lucas e Guaramirim. Valeu, Lucas. Um abraço, queridão. Obrigado pela participação aqui. O Lucas de Guaramirim. Um abraço pra você, todos os amigos que ouvem aí, Guaramirim, Jaraguá, Massaranduba, toda a região, tá? Luci, tudo bem? Pediu Cachorro Grande pra homenagear o Rock Gaúcho, valeu! Quem mais? Márcio tá com a gente, Luiz Cardoso, vamos lá ouvir o Márcio.
2: Bom dia, Jarcinho.
1: Bom dia.
2: Márcio do Iririu.
1: E aí, garoto?
2: Toca um Crash Test Dummies pra nós.
1: Boa!
2: Boa quinta pra todos.
1: Valeu, grande abraço, Márcio. Ó, Eduardo Vinoles também com a gente, pediu um System of a Down. O Elissandro pediu o New Year's Day do YouTube. Gostei, cara, desse som aqui do YouTube. Gostei, vamos lá, pegar aqui New Year's Day, beleza? Bom dia também para quem tá aqui, produção. Bom dia, cafezão. Gratidão, Gercinho. Mandou um recado por aqui, a Edna Acorde. 8 anos e cafezão, 8 anos que vocês fazem parte das nossas vidas. Eu amo, vivo um momento atípico e vocês me alegram. Toca aí um Let It Be dos Beatles, porque tem momentos que deixo estar em um bom café, olha. E ah, se eu ganhar o ingresso, eu vou arranjar um jeito de ir no porão, hein? Um abraço fraterno a todos os cafezeiros, Edna. E ofereço para o Davi e a Valentina, meus pequenos que aprenderam a amar o cafezão do Gercinho na Atlântida. Ô, Edna, eu fiquei arrepiado aqui com a sua mensagem. Obrigado de coração, tá? A gente celebra 8 anos de cafezão nesta sexta-feira no Porão da Liga. DJ Gerson Jr., esse que vos fala, banda Conexão Tamisa, e a gente vai fazer uma grande festa junto com os amigos ali no Porão da Liga. Alô, Luciano Cavicchioli, Porão da Liga, 8 da noite nessa sexta, abre as portas aí, junto com a banda Conexão Tamisa e o Gerson aqui tocando alguns classiquinhos que a gente já gosta de curtir também na Atlântida, tá bom? Então tá, deixa eu pegar, pra deixar o dia dela ainda melhor, deixa eu pegar aqui esse Beatles que ela né, solicitou pra gente. E a gente começa esse bloquinho nessa pegada assim.
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0: Áudio Slave aqui na Atlântida, 8 horas e 1 minuto. Que sonzeira, que pegada, né? Cochise, esse tinha sido pedido aqui pela Ale de Piracity. Kelvin, bom dia pra você. Aqui na audiência com a gata, literalmente a gata, né? Mandou fotinha aqui da gata dele. Um abraço, queridão. Que mais? Will, se tiver, Gersin, toca Bullets, The Blue Sky, na versão do Sepultura. Boa quinta pra nós. Valeu, Will. Hélio Ramos com a gente também. Quintou, sempre ligado na melhor. A Rádio das Pedradas. Podia ser o nosso slogan, né, irmão? Ai, ai. Alexandre Blank pediu Kiss, I Love It Loud. Valeu, Blank. Zé Luiz Iririu pediu aqui um AC/DC. Já tocamos, espero que você tenha curtido, Zé. Grande abraço a você, a Dani e toda a família aí. Elisângela Heck, abraço a todos os cafezeiros. Beijo pro Gato Fê. Amanhã tô... Tô aí, amor, é isso? Amanhã tô, amor. Pra hoje é viver e agradecer a Deus por mais um dia. Manda um especial pra nós, Gersinho. Valeu, Elisângela. Que mais? Joel Medeiros. Gersinho, saudações rubro-negras. Ninguém morre nos devendo, mandou aqui o Joel Medeiros. Grande abraço pela... É, pela participação aqui, meu irmão. Rodrigo Trentini com a gente. Manda aí, Supernaut. Uhum. Black Sabbath é boa, manda Supernaut, duvido. Valeu, meu irmão, vou procurar aqui no sistema, tá? Samuca em São Leopoldo. Será que tem um espaço aí na melhor programação do FM pra tocar No Sleep Till Brooklyn? Um abraço, ótima quinta a todos. Samuca, Samuca, tem espaço, vai rolar, tá? Vai rolar, não sai daí, próximo bloco. Beleza? Deixa eu pegar aqui, deixa eu ver se vai... já no próximo bloco, mas vai rolar, tá bem? Grande abraço aí, meu irmão. 8 horas e 3 minutos, olha a hora, Gersinho. 8 e 3 é o nosso Olha a Hora, junto com a Celito Cópias, a sua gráfica expressa em Joinville. 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A gente volta trazendo a trilha do dia.
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3: Ora, já abrindo mais um bloquinho aqui do nosso cafezão nesta manhã de quinta-feira. Hoje, 20 de agosto, né? E a gente traz o cafezão agora assinado pela Fiat Florença. 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Muito bem. Essa galera assinando aqui a segunda hora do nosso cafezão, tá? Vamos lá, quem tá com a gente aqui no 992-49-6532? Fala, Gersinho! Mandou aqui o Rafael Rizzi, ele mandou assim, ó. Fala, Gersinho! Uma reflexão e até uma indignação aqui sobre uma, digamos, melhoria implementada no trânsito aqui de Joinville para compartilhar com a audiência. Cria-se uma grande rotatória em um ponto estratégico, expectativa alta, né? Após quase concluída, faixas estreitas em que ônibus e caminhões ao transitarem ocupam duas faixas e agora implantam semáforos em plena rotatória. Só aqui mesmo falou aqui o Rafael Rizzi. É, o que o Google diz sobre uma rotatória? Serve para organizar o cruzamento de ruas, diminuir a velocidade dos carros e evitar batidas graves, sem precisar de semáforos. Ela transforma um cruzamento perigoso em um fluxo circular mais seguro. Palavras aqui de Rafael Rizzi. Valeu, Rafa. Um abraço, queridão. Ele não falou aqui sobre qual ponto da cidade que se refere específico aqui, Rafa. Eu, pelo menos, eu não captei aqui. Mas tá dado o seu recado aqui, tá bom? Quem mais? Bom dia, Gersinho! Meus 44 invernos. Toca um rock bem legal aí pra mim. Olha! Parabéns aí. Só não sei o nome aqui, rapaz. Só não sei o nome. O nome da conta aqui tá em Chovais, Menino Deus. Quem é que tá de aniversário aí com 44? Bom dia e feliz aniversário pra você, tá? Quem mais tá com a gente aqui no 992496532? Fernando Agostinho. Bom dia,
4: querido. Bom dia, Gersinho. Bom dia, cafezão.
3: E aí, Fernandinho, garoto?
4: Agostinho do Guanabara.
3: Tudo bom, Fernandinho?
4: Toca um bom job pra nós aí, qualquer uma do cara aí. Vou dar uma agitada pra nós na quinta-feira aí. Essa música aí vai pra minha esposa, Tatiana, pra minha filha, Manuela. Acabei de deixar na escola. E tamo junto.
3: Valeu. Abraço, família. Bom dia pro Franco de Almeida, em São Chico. Bom dia pra Eulália. Tudo bem, Maria Eulália? Como é que você tá? Vamos fazer o seguinte, ó. Eu vou liberar agora um par de ingressos para a festa do cafezão. Serão dois pares, na verdade. Cada ouvinte vai com um acompanhante. Então eu vou liberar 4 ingressos, tá? 2 pares. Serão 2 ganhadores para a festa do cafezão que rola nesta sexta-feira. Amanhã, né? Também conhecida como amanhã, no porão da Liga Pub. Você é mais que convidado. 8 anos não são 8 dias, né, gente? 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Estaremos lá no Porão da Liga a partir das 8 da noite. 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E eu trago agora a nossa trilha do dia, senhoras e senhores. Bom dia aqui também para o China Linhares, só na escuta por aqui. Valeu, China! Nossa trilha do dia, gente, vem também com a assinatura aqui da barbearia Confra House. 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E a trilha do dia vem com No Sleep Till Brooklyn, do Beastie Boys, lançado em 1986. Conta com um solo de guitarra pesado, gravado por Kerry King, guitarrista da banda de thrash metal Slayer. O título também é uma brincadeira com o álbum ao vivo No Sleep Till Hammersmith, da banda de rock Motorhead. A participação do Slayer foi o seguinte, ó, o produtor Rick Rubin convidou o Kerry King para gravar um riff de guitarra na faixa. Anos depois, o músico brincou que se arrependeu de ter aceitado um pagamento fixo em vez de uma porcentagem dos direitos autorais. Que a música explodiu, né? O nome da canção é uma referência irônica ao disco No Sleep Till Hammersmith, lançado pelo Motorhead em 81. E o clipe da música satiriza o visual exagerado, né? É uma paródia do metal, na verdade, né? Satiriza esse visual exagerado, os excessos e os clichês das bandas de glam metal e hard rock dos anos 80. Senhoras e senhores, nossa trilha do dia com No Sleep Till Brooklyn, Beastie Boys.
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1: Bora com a informação e a previsão do tempo aqui na Atlântida, senhoras e senhores. Com a informação dele, Douglas Márcio chegando, trazendo e deixando a audiência bem informada. Douglas, tá contigo, meu querido.
2: Oi, amigos do Cafezão, um bom dia para vocês. Vamos aos avisos da previsão. Essa quinta, gente, tem tempo mais instável, tá? Por causa da atuação de áreas de baixa pressão. Tempo instável, baixa pressão, é chuva. Agora de manhã, a instabilidade acontece em áreas do oeste, meio-oeste, extremo-oeste e gradativamente essa chuva e instabilidade vão se espalhando para as demais regiões, pegando inicialmente a Serra Catarinense. O Vale do Itajaí, a região de Criciúma, o nosso sul do estado, também tem previsão de chuva. O que eu posso dizer é que para essas áreas que eu acabei de destacar, a gente tem essa chuva chegando de forma isolada, mal distribuída mesmo. Chove no lugar e no outro não. Não é uma chuva volumosa, então o risco é baixo, é pontualmente moderado para ocorrências. Mas não é uma coisa preocupante. Em áreas do norte, como é o caso de Joinville, no litoral norte, Itajaí, e aqui nos arredores de Floripa, tem previsão de instabilidade. Mas assim, nada muito significativo também. Aliás, é mais aumento de nuvens do que precipitação. Áreas do oeste com uma tarde mais fresquinha, entre 20 e 23 graus, porque a temperatura não sobe muito por causa da grande quantidade de nuvens. Em áreas do Vale do Itajaí, norte, sul, litoral e serra, entre 23 e 26 graus. Agora, uma informação aqui, não sei se vocês sabem, o inverno ainda não acabou, tá, gente? Nós tivemos esse comecinho de semana com o calor, o abafamento e tal, fora de época. Para amanhã é frio, tá? Amanhã, grande parte do estado já abaixo dos 22 graus durante a tarde e as mínimas vão ficar entre 2 positivos e 12. Áreas mais altas, com 2, 3 graus, é o caso da Serra. Áreas importantes do litoral, como Floripa, Itajaí e também áreas próximas, como Blumenau, Criciúma e Joinville, perto dos 12. Amanhã, de madrugada, comecinho da manhã, ainda pode chover de forma muito fraquinha, isolada, até mesmo um chuvisco, perto do Rio Grande do Sul. Mas um ar seco e frio vai avançando e vai firmando o tempo. Então amanhã, o sol está de volta, depois dessa quinta de tempo instável, tá? Sexta de sol, sábado de sol, domingo de sol. É essa a tendência para o nosso fim de semana. Sempre com vento sul para todo mundo, no litoral um mar muito agitado e termômetros marcando temperaturas abaixo dos 20 graus durante as tardes. Por isso que eu falava para vocês que o inverno ainda não acabou. Vem aí então uma sequência de dias com tempo mais aberto e friozinho, especialmente nos inícios de manhã e noites, aí sim dá para falar em frio. Eram esses avisos, espero ter ajudado, partiu café e até amanhã.
1: Até amanhã, queridão. Grande abraço, Douglas Márcio. Muito obrigado pela sua participação. Quem tá com a gente por aqui é o José. Tudo bem, José? Bom dia pra você, queridão. Vamos ouvir aqui o José.
3: Bom dia, Jorcinho.
1: Bom dia.
3: Aqui é o Zé Antônio,
1: e aí, Zé?
3: Pai do Gui.
1: Pai de Gui, meu filho.
3: Seguinte, pede pra esses engenheiros de trânsito de Joinville dar uma voltinha em Chapecó.
1: Chapecó.
3: Nos vai aprender a fazer mobilidade urbana.
1: Rapaz.
3: 80% da cidade de Chapecó é rotatória. Então não tem trânsito, o trânsito flui. É maravilhoso.
1: Valeu, abraço, Zé. Garoto. Abraço pra você também, meu querido. Pai do Gui Mestieri com a gente. Quem mais? O Fabinho do Zoobotânico tá com a gente. Dio pediu aqui um Sister Nuff Down, Lonely Day. Rapaz, esse som é maneiro demais, né, Dio? Grande abraço, tá? Vamos lá. 8h28, ainda tem um Creedence pra entregar nesse bloquinho aqui, ó.
4: Um cafezão agora, hein?

0: Hot Oil na programação aqui da Atlântida, senhoras e senhores, nesta manhã de quinta-feira, né? Quinta-feira, 20 de agosto, 8 horas e 35 minutos. Gente, tem aí o sorteio de 2 pares de ingressos para a festa do cafezão que rola amanhã no nosso querido Porão da Liga. 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A Dinara falou aqui que tá completando 44 anos, né? É que ela mandou do perfil da empresa e eu não sabia quem era, agora eu sei que é a Dinara aqui. Pronto, Dinara, feliz 44 anos pra você, tá? Angélica Amaral tá participando aqui do sorteio dos ingressos. A Mara também, obrigado, viu, pela sua participação. Vou liberar 2 ouvintes, cada um vai com um acompanhante pra festa do cafezão, com o nome na lista ali no Porão da Liga, beleza? 8h37, olha a hora, Gercinho, olha a hora com a Celito Cópias, a sua gráfica expressa em Joinville, e a Mora Bookstore Joinville, a sua loja de mangás e pokémons. A gente volta trazendo o cafezão duplo aqui na Atlântida.
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2: Jonas Brothers na NFL. O trio será a atração do show do intervalo da primeira partida da temporada na Austrália. A NFL é a principal liga profissional de futebol americano dos Estados Unidos. A competição reúne 32 equipes e é um dos maiores eventos esportivos do país. Os irmãos se apresentam no dia 11 de setembro. Essa será a primeira vez que a NFL realiza uma partida na Oceania. A apresentação faz parte da programação dos Jogos Internacionais da temporada de 2026. E tem Brasil na lista. O NFL Rio Game também está confirmado para esse ano. E a atração do show do intervalo deve ser anunciada nas próximas semanas. 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

0: melhor vibe do FM, senhoras e senhores, e a trilha sonora nesta manhã de quinta-feira, 20 de agosto. Vamos ao bloquinho saideiro por aqui, né? 8h42, 8 horas e 42 minutos. Antes do nosso cafezão duplo, falar que a galera tá concorrendo aqui a um par de ingressos para a festa do cafezão, né? Um sorteio nesta quinta-feira, 20 de agosto. Então, manda aí seu nome completo, o seu bairro e... Festa 8 anos cafezão, tá? Manda aí, 8 anos cafezão, cafezão eu vou, que tá valendo, beleza? Quero muito liberar pra você aqui o nome na lista de convidados especiais aí pra estar conosco na festa do cafezão que rola nesta sexta-feira, 21 de agosto, amanhã, 8 da noite, ali no Porão da Liga. Takamori, tudo bem? Cheguei tarde, mas estamos ligado aqui desde cedo no cafezão, concentrado na correria e no treino. Mas nem precisa pedir música, né? A audiência arrasa nas escolhas. Valeu, Takamori! Rick Celestino, é nós na escuta do melhor café. Valeu, queridão! O Sérgio falou aqui, ó, Gercinho, o semáforo na rotatória que o ouvinte se refere é bem provavelmente que seja a rotatória da Santos Dumont com a dona Francisca. Ele falou que, ó, aquele semáforo lá é uma piada, estão zoando com a cara do contribuinte, mandou aqui o Sérgio. Valeu, Sérgio, obrigado pela participação, tá? Jean, tá com a gente, bom dia, queridão!
1: Bom dia, Gercinho.
0: E aí, garoto? Tudo bem?
1: Uma abençoada quinta-feira pra todos nós, meu querido.
0: Pra nós!
1: Tá com o Metallica aí pra gente aí, lá no Fórmula do Paraíso, lá. Estão trabalhando hoje. Hoje eu tô de folga, mas pra amanhã estamos na batalha de volta. Valeu, meu querido, um abraço, tudo bom?
0: Valeu, um abraço e tudo de bom por aí também. Paulo Júnior também tá concorrendo aqui aos ingressos para a festa do cafezão no Porão da Liga. Quem mais? Maria de Fátima, tudo bem? Sorteia eu aí, cafezão. Valeu, tá concorrendo. Marcinha, Mercado Vitória, tá com a gente. Alô, Márcia Lenita. Um abraço a você, seu Caetano, as meninas por aí. Marcelo Timpanari também, é festa de 8 anos, tá? Tá botando 10 anos aqui, já tá deixando a gente mais velho, né, Marcelo?

0: Marcelinho, um abraço, queridão. Festa de 8 anos do Cafezão, mas tá concorrendo aqui, tá? Gersi, bom dia! A Fabiola falou aqui, ó. Certeza que a rotatória é a da Dona Francisca, ali perto do drive no McDonald's. Total desperdício de dinheiro. Péssimo projeto, mandou aqui, ó. Mas vida que segue. Manda um ira, envelheço na cidade. E um parzinho de ingresso desse, hein? Pra eu curtir com meu velho amor. Fabiola e Arthur do Costa e Silva. Valeu, queridos. Estão concorrendo aqui aos ingressos, tá? Karina do bairro Glória também concorrendo. Denise, quero sorteio também. Valeu, tá concorrendo aqui a um par de ingressos. Elissandra também, cafezão eu vou, tá concorrendo aqui também. O China Linhares também tá concorrendo por aqui. China, grande abraço pra você. Vamos lá pro nosso cafezão duplo, né? O cafezão duplo vem com assinatura também, queridos. 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Bonja International, fluência para a vida. 8h45, duas do The Doors por aqui, ó.
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0: você, afinal é quinta de clássicos, é quinta de pedradas, ô Luiz Felipe, meu querido irmão. Tá inspirado hoje, ele falou, baita playlist. Linkin Park aqui na Atlântida, fechando a nossa quinta de clássicos do rock. Mas olha só, é rock. Muito bom, cara. Douglas Homer tá concorrendo aqui também. Ah, não, ele tá mandando mensagem aqui. Tenho que concordar com o pessoal. A rotatória não ficou boa, não. Mas vamos esperar ficar final. Vamos esperar o final da obra aí, né? Vamos esperar. Douglas da Brasfera, abraço, queridão. Ai, ai, ai. Gabriel, bom dia, Atlântida. Mandou aqui, cafezão eu vou. Tá concorrendo ao par de ingressos. A Rúbia também tá concorrendo ao par de ingressos. Sueni, tudo bem, Sueni? Chagas, o Santo Antônio. 8 anos de cafezão. Valeu, vizinha. Obrigado pelo carinho da audiência. Aqui tá concorrendo também, tá? Ao par de ingressos pra festa do cafezão. Muito bem. Vamos lá, produção. Encerrar o nosso programa de hoje. Amanhã às 7 da manhã tem mais o cafezão. E já já eu informo ali pelo WhatsApp também quem que fatura o par de ingressos pra ir com o acompanhante na festa do cafezão. Amanhã, sexta, 21 de agosto, no Porão da Liga, com a banda Conexão Tamisa. 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É, meus amigos de Confra House conosco na festa de 8 anos do cafezão. 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Fechar o cafezão e eu volto com o Hits aqui na Atlântida. Amanhã às 7 tem mais.
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0: De quinta-feira, né? Já é 16ª, produção. Eu tô empolgado aqui com a festa do cafezão amanhã de quinta-feira, 20 de agosto. 9h58. Obrigado a você que manda sua mensagem aqui no 992496532. Quem tá com a gente por aqui é a Nid. Tudo bem, Nid? Bom dia pra você. Tá ligado aqui no... Tá trabalhando. A Nid Roseira. Trabalhando e curtindo aqui a programação da Atlântida. Brigadão, viu, Nid? Pelo carinho da audiência. Alô, João Marcelo. Alô, galera. Um abraço carinhoso aí. Obrigado pela sintonia na melhor vibe de Joinville. Fazer o show do intervalo. A gente volta com o Dreadlocks e o Top 15 por aqui, ó.
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0: Ah, garoto, é a melhor vibe do FM nesta manhã de quinta-feira, 20 de agosto de 2026. Coisa linda, já estamos a quinta-feira e pra fechar nossa manhã de sons tem o Arroba Atlântida chegando a partir de agora até meio-dia comigo, Arroba Gerson Júnior. Porque a nossa querida Dri Teló segue curtindo suas férias nos Alpes chilenos, esquiando, fazendo massas e tudo mais, lá contando essa historinha lá no arroba Dri Teló. Coisa linda. Felipinho Divo está aqui também. Bom dia pra você, Felipinho.
1: Bom dia, Gercinho. Bom dia pra toda a nossa audiência. E bora quintar aqui, porque realmente tem muita coisa boa, tem prêmio pra essa próxima hora. E muita música boa e entrevista também que eu tô sabendo.
0: Ele já é maravilhoso, ele já chega fazendo café já chega metendo café pros amiguinhos aqui. Obrigado, tá, Felipinho?
1: Exato.
0: O nosso querido Brasitália Cafés aqui conosco, essa máquina maravilhosa. 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Toda essa galera assinando aqui o nosso Arroba Atlântida. Manhã de quinta-feira, o Felipinho já largou aqui que vai ter sorteios, né? Qual é o prêmio de hoje, Felipinho?
1: É, vamos liberar então pro pessoal um almoço executivo do Só Churrasco?
0: 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Presentão dos nossos queridos amigos de Só Churrasco. E aí, você vai se deliciar lá com os sabores da Só Churrasco. E para concorrer ao presente de hoje, você vai mandar o seu nome completo, o bairro e a palavra-chave, a senha vai ser picanha, tá bom? Picanha. Manda aí a palavra-chave que a gente libera para um sortudo ou sortuda esse presentão da Só Churrasco. Alô, Lucas, alô, família Só Churrasco, obrigado pelo carinho da audiência e a parceria aqui na nossa Atlântida, tá bom, queridos? Então, manda aí, a palavra-chave é picanha, esse é o nosso presente de hoje, beleza, Felipinho? Uhum. Lembrar também que a gente sorteou um par de ingressos, na verdade, dois pares de ingressos pra festa do Cafezão, uhum, no programa Cafezão, e o Aldamir Newton Linhares ganhou um ingresso e vai com acompanhante para a festa do Cafezão, e a Rúbia Mara Garcia foi a ganhadora de outro ingresso, vai também com um acompanhante lá conferir a festa do Cafezão, que acontece nessa sexta-feira no Porão da Liga a partir das 8 da noite, Felipinho.
1: Boa, Jercinho.
0: Maravilha. Vamos lá, então, trazer a nossa primeira convidada de hoje. Senhoras e senhores, ela está aqui no estúdio, conhecendo o nosso estúdio novo aqui da Atlântida. Eu falo novo porque ainda não fez um ano. Está sendo celebrado um aninho agora em setembro. Tassiana, da nossa querida Fiat Florença. Bom dia, bem-vinda, Tassiana.
2: Bom dia, Jercinho. Muito obrigada. Pois é, estou aqui conhecendo as instalações da Atlântida e estou aqui em especial, em nome da Fiat Florença, para fazer um convite muito especial, exclusivo, para você, nosso amigo cliente. 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
0: Maravilha, Tassiana da Fiat Florença, Deus abençoe, Tassi, obrigado. Amém. Pela presença e até uma próxima aqui no nosso @Atlântida. Vou fazer o seguinte, ó, vou tocar um som, Felipe, e a gente vai fazer uma foto com a Tassiana e já volta trazendo mais os nossos convidados aqui no @Atlântida, que não para, o @ não para. 11h15, uma ótima manhã de quinta-feira para você ligado aqui na melhor vibe de Joinville.

0: É a melhor vibe do FM, sonzeira do Smash Mouth, aqui nessa manhã de trilha sonora de quinta-feira, produção. Começamos cedão lá com o nosso cafezão, os clássicos do rock, passamos pelo Hits, pelo Dreadlocks, pelo Top 15, e agora o Arroba Atlântida, que traz pra você essa mescla de convidados, de trilha sonora, de prêmios, aliás, valendo aqui o almoço executivo presente da sua churrasco, tá? Manda aí seu nome completo, o bairro e a palavra-chave para você concorrer ao almoço executivo é a picanha, beleza? Muito bem! Vamos lá, tem mais convidados especiais, ô produção. E agora a gente vai falar de um evento muito especial que acontece nesse sábado, dia 22. Ela já está aqui se aprontando para falar comigo no microfone de número 4. Como é que está o volume aí, minha cara? Amanda, da Amora Bookstore. Bom dia!
1: Bom dia, ouvintes da Atlântida. Tudo bom?
0: Tudo bem, Amandinha?
1: Tudo bem certo.
0: Bem-vinda. Apresenta quem está com você aqui, acompanhando aqui a nossa entrevista.
1: Tá o Manuel, meu marido, hoje aqui comigo.
0: Manuel, bem-vindo sempre, tá? Da outra vez ele já esteve aqui conosco. E acompanha sempre aqui esse bate-papo, trazendo informações e novidades e o convite para audiência de mais um Quintal da Amora que tá chegando aí.
1: Foi,
0: né, Amanda?
1: Eu vim da última vez pra gente falar, né?
0: Foi.
1: Então hoje vamos fazer mais um convite, né? Tá chegando nesse sábado a 16ª edição do Quintal da Amora, que é a feira mais otaku de Joinville para todo mundo que gosta desse universo geek, nerd e otaku.
0: A partir das 9 da manhã,
1: 9
0: lá
1: da manhã,
0: na própria...
1: Da Amora Bookstore,
0: Amora,
1: né?
0: Bookstore, né?
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0: Aliás, eu falava aqui com a Amanda nos bastidores, hoje pela manhã eu respondi a um ouvinte aqui pelo WhatsApp perguntando que vai ter aí convidadas especiais nessa edição do Quintal da Amora, né?
1: Muito especiais,
0: né? E eu vou deixar, né, você dizer, ô Amanda, quem é que veio aí pra brilhantar ainda mais toda essa programação especial?
1: Tem as Huntrix, né? Tu já assistiu o filme?
0: Eu já. Eu tenho uma filhota lá de 9 aninhos,
1: então,
0: né?
1: Obrigatório.
0: Sei
1: você
0: tudo
1: também
0: sobre
1: dessa vez, né?
0: A Rumi, quem mais?
1: A Miri e a Zoe.
0: Aí, ó, pronto. A Rumi, a Miri e a Zoe. As guerreiras do K-pop vão se apresentar no Quintal da Amora,
1: vão,
0: né?
1: Fazer um show de quase uma hora, né? A partir das 10h40 da manhã. E lembrando que o Quintal da Amora, a entrada é gratuita. Então tem que vir toda a família aí pra ver as meninas dançando.
0: Do jeito que a gente gosta, com entrada free pra você, a partir das 9 da manhã, ali na Amora Bookstore. E aí vai ter cosplay, vai ter... O que que seria? Tá na programação do Instagram aqui, Amanda? Random Dance K-Pop.
1: Random Dance, nós temos parceria com a K-Plus, né? Então eles cuidam de eventos de K-pop, então o pessoal vai lá dançar bastante, as coreografias, né, dos clipes e tudo mais. Pra quem gosta de BTS, gosta de Stray Kids, vão tudo dançar também.
0: Olha só, que legal.
1: É um quintal dançante daqui a pouco, né? Mas demais de programação, é legal falar que tem quiz de anime pra testar os conhecimentos, praça de alimentação com comida oriental, troca de cartas Pokémon, uma grande troca, né, junto com o feirão das cartas japonesas. Cartas japonesas baratíssimas, assim. Tá muito legal esse quintal, muito legal mesmo.
0: Ou seja, a galera que coleciona, a galera que gosta desse universo otaku também, tá mais que convidado, né,
1: Não,
0: Amanda?
1: Demais, demais.
0: Que legal. E o legal é que a entrada é gratuita, ou seja, uma programação muito especial na Amora Bookstore, na Almirante Tamandaré 472, nesse sábado, dia 22, a partir das 9 até as 18 horas. 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
0: E vai ter alguma promoção especial? Vai ter... Ah, nessas feirinhas, Gersinho, geralmente a gente faz promoção assim, assim, assado, pra galera aproveitar.
1: A gente tem, sim, mas tem que ir lá presencialmente dar uma olhada, né? Não
0: tentando,
1: tem spoiler, não tem spoiler.
0: Eu tô tentando spoiler aqui, mas tá difícil. Quintal da Amora, 16ª edição, que é uma programação, Amanda, que você procura fazer com uma certa periodicidade, né? A cada 3 meses.
1: Isso, por aí,
0: né? Que traz ali o Quintal da Amora, né?
1: Isso, provavelmente a gente vai ter mais um no final do ano, né? Mas ainda não tem data confirmada.
0: Ó, bacana. O legal é que a galera da Amora Bookstore também faz o quê? 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
1: 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Inclusive, deixa eu te contar, a gente estava fazendo feira na semana passada em Jaraguá e o pessoal foi lá no nosso espaço falando que eles estavam escutando a propaganda lá em Jaraguá.
0: Olha só, que
1: Mormon
0: legal.
1: Store. Muito legal. Eles falaram, a gente tem que ir para Joinville para conhecer a loja e tudo mais.
0: A gente tem uma audiência muito legal em Jaraguá do Sul.
1: Muito?
0: Muito bacana. Jaraguá, São Francisco do Sul, toda essa região, Guaramirim, que começam a ouvir Atlântida cedão já com o discurama, com o cafezão, passam o dia na Atlântida até ir dormir com o Mr. P lá.
1: E estão todos convidados, não só Joinville, toda a região, né? Tem muita gente que viaja, Curitiba, Florianópolis, Tubarão, gente que vem do Rio Grande do Sul só pro Quintal da Mora.
0: Pô, que bacana. Uhum. Ô, Amanda, agora uma curiosidade minha.
1: Oh, meu Deus.
0: Você vai responder de gol de placa.
1: Tomara.
0: No teu empreendimento com a Mora Bookstore, como é que você faz, assim, a pesquisa de campo, enfim, como é que você traz as novidades pra Amora Bookstore? Ah, Amanda, como é que você faz? Você fica ligada em alguns fóruns, alguns sites, pra trazer sempre novidades pra Amora? Ou não, a galera já mesmo traz e já...
1: Muita gente traz feedback, recomendação, mas a gente tira tudo da cabeça. Tudo da cabeça.
0: Olha só, cara.
1: Um dia eu acordei e pensei, por que as Huntrix não podem estar aqui no Quintal da Amora? E foi isso que eu pensei.
0: Mas e com relação a não só ao Quintal da Amora, né? Mas tipo, a Amora Bookstore. Ah, como é que eu vou trazer as novidades? Ah, eu vou pelo distribuidor tal, pelo site tal. Como é que faz o giro no dia a dia da Amora Bookstore?
1: A gente olha o mercado em si, vê o que tá mais em alta pra conversar com os fornecedores e tudo mais e vai fazendo. A loja tá cheia de novidade, inclusive. Tu tem que dar uma passada lá.
0: Eu tenho que ir lá, eu tenho que levar lá ela lá, cara. Tem que
1: tu
0: levar
1: vai
0: lá,
1: sábado, ela. Então.
0: Sábado agora?
1: É.
0: Eu tô com 3 eventos pra
1: Meu
0: entregar
1: Deus,
0: sábado.
1: É sempre assim.
0: E o que eu vou te falar? É um problema bom, né, mano? É um problema bom, por quê?
1: Porque cadê o Felipinho pra te levar?
0: Né, Felipinho?
2: Exato, aí, tem que tá indo, Jarcinho.
0: Pronto.
2: Tem que tá indo.
0: Ainda mais que a Adri tá de férias e a gente cobre toda a operação da rádio aqui, mas eu tô devendo lá. Eu quero ver se de repente no é que sexta-noite eu toco a festa do cafezão. E aí eu não sei se consigo acordar
1: até festa?
0: Festa do cafezão, bora lá!
1: Não tava sabendo!
0: Porão da Liga, amanhã! Só amanhã! A partir das 8 da noite, festa de 8 anos, o programa
1: Cafezão.
0: Que
1: legal.
0: Aí, ó, já vai sair com mais 2 nomes na lista aqui de entrada.
1: Não tava sabendo.
0: Convidados
2: Daqui
0: especiais aqui.
2: No nosso Instagram a gente vai postar, inclusive, um card com a programação, né? Pro pessoal
0: Bacana.
2: Saber tudo.
0: Isso aí. Inclusive, os primeiros a chegarem vão ganhar copinho exclusivo da festa
1: já vou levar
0: do Cafezão.
1: Esse copo aqui. Eu tô vendo aqui na minha frente.
0: Festa do Cafezão no Porão da Liga. Amanda, então tá aí. Obrigado pela sua presença.
1: Obrigada.
0: Deixa o microfone aberto para você mais uma vez convidar a nossa audiência aí para mais uma edição especial do Quintal da Mora.
1: Pessoal, então, sábado agora, a partir das 9 da manhã, bem cedo, né? Para quem gosta de menos muvuca, porque de tarde soca. Até as 6 horas da tarde, venham no Quintal da Mora, a feira mais otaku de Joinville, né? Desfile cosplay, Pokémon, K-pop, tudo. E as guerreiras do K-pop de manhã, né?
0: Que maravilha! A partir das 10h40, as guerreiras do K-pop, mas antes, 9 da manhã, já portas abertas lá da Amora em mais um Quintal da Amora, o quintal mais otaku de Joinville. Obrigado, Amanda.
1: Obrigada.
0: Valeu. Presença da Amanda, do Manuel e agora a sonzeira pra você aqui na Atlântida, Pompei, Bastille. Agora 11h27.

0: Daqui a pouco estamos de volta no arroba Atlântida.
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3: E olha só a dúvida da Luciana. Doutor, DIU de cobre já faz efeito 7 dias após a inserção, mesmo eu estando no período fértil? Olha só, Luciana, o DIU de cobre ele começa a fazer efeito imediatamente após a sua colocação no útero, independente da fase do ciclo que você está, já que ele age tornando o ambiente uterino mais tóxico para os espermatozoides, impedindo que eles cheguem ao óvulo. Em geral, é recomendado esperar 24 horas antes de ter relações sexuais para uma maior comodidade e um maior conforto no momento da relação. E também para evitar qualquer risco de irritação inicial. Seu médico provavelmente vai pedir um exame de ultrassom transvaginal depois de algumas semanas para confirmar que o dispositivo está no lugar certo. E se você já usa outros métodos anticoncepcionais, como pílula, por exemplo, o médico pode recomendar que você mantenha por alguns dias. Mas lembrando que o DIU por si só já atua desde o momento da sua colocação. E um lembrete importante, DIU de cobre não protege contra infecções sexualmente transmissíveis, então é importante que você também complemente a proteção do DIU de cobre com o uso de preservativo de camisinha. Dúvidas? Escreve no arroba Jairo Bauer Oficial.
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13: Turnê do System of a Down no Brasil. A banda confirmou uma turnê conjunta com Faith No More pela Oceania. No início de 2027, as bandas farão 4 apresentações, entre Austrália e Nova Zelândia, entre janeiro e fevereiro. A união histórica marca também o aguardado retorno do Faith No More aos palcos. E essa parceria já está fazendo os fãs brasileiros criarem expectativas. As duas bandas recentemente assinaram contratos globais com a produtora brasileira 30E, o que aumenta os rumores de uma possível passagem pelo Brasil em 2027. Por enquanto, ainda não há nenhuma data confirmada no Brasil. Mas, com as duas bandas na mesma produtora, vale a galera ficar de olho. 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
15: É a trilha sonora na Rádio das Nossas Vidas, nessa manhã de quinta-feira, 20 de agosto. 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E a turnê Pra Você, Guardei o Amor. Muito bem! Vamos lá, a galera tá concorrendo aqui ao almoço executivo, presente da...

0: Mas Rony, tudo bem, Rony? Mandou pra gente aqui a Rony Vete. É, parabéns pelo programa. A gente que agradece, Rony. Obrigado, tá? Everton tá concorrendo, também a Elza. O Dário tá concorrendo. Andréia, o Hélio, Kleber. O Hélio falou aqui, fome! E a gente fica falando de comida aqui, né, Hélio? Fabão tá com a gente. Alô, Fabão do Floresta, meu querido irmão. Ligado sempre com a gente aqui, Fabão. Quem mais? Ricardo de Oliveira concorrendo também, o Gilmar, o João Luiz, alô João Luiz, Denise, Jason, o André também tá concorrendo por aqui, Rafael tá concorrendo, Cris, Ragiotto, William, Michele, Gabriel Gomes, Marcelo, Felipe, China Linhares, um abraço querido China Linhares, obrigado pela participação, viu? Vamos lá produção, a galera concorre aqui ao... almoço executivo e a gente vai para um dose dupla. Como eu falei do Nando Reis, nós vamos para um dose dupla de Nando Reis, o Felipinho Divo.
1: Nada que... mais justo,
0: nada, né? Nada mais justo, né? É, vamos fazer o seguinte, eu vou fazer igual eu faço quadri. Eu escolho uma, você escolhe outra, pode
1: tá
0: ser?
1: Bom, pode
0: então
1: ser.
0: Vai, pode... Você consegue enxergar a tela aqui?
1: Aham, uhum, consigo.
0: Manda
1: vamos,
0: aí.
1: Vamos de All Star, né?
0: All Star, muito bem. Então essa vai ser a do Felipinho... E a minha vem na sequência, beleza? 11h43, dose dupla aqui, ó.
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0: ZZ Top aqui na Atlântida. O nome desse som é La Grande. Agora 11 horas e 54 minutos. Felipinho Divo é o nosso arroba Atlântida, que hoje já recebeu a Tassiana aqui para falar da Fiat Florença e esse feirão Agosto Arrasador que rola na Fiat Florença nesse sábado, dia 22. Também recebemos aqui a Amanda da Amora Bookstore para mais um Quintal da Amora, que também rola nesse sábado a partir das 9 da manhã, ali na o Quintal da Amora, na Almirante Tamandaré 472, a Amora Bookstore, e vai ser especial demais também. E agora a gente celebra aí o ganhador ou ganhadora de quem fatura esse almoço executivo presente da Só Churrasco por aqui, Felipinho.
1: Exato, Gerson. Quem tá levando, então, esse almoço executivo pra curtir nessa quinta-feira é o William Augusto. Ele que é do bairro Boa Vista, mandou aqui a palavra-chave. Então, tá levando, então, o almoço executivo pra curtir do Só Churrasco.
0: Maravilha. Final 95-48. William Augusto, o nosso Divo vai mandar pra você a informação de como faz, né, pra consumir direto lá na sua churrasco, ali no Anitta Garibaldi, tá? Você tem 7 dias e é só apresentar lá o seu nome, não precisa retirar nada aqui na rádio, só apresenta lá o seu nome, seu documento, e você vai receber lá de presente o seu almoço executivo com a galera da sua churrasco. O Hélio Ramos falou aqui, ó, que som top, lembrei de quando eu curtia o surf bar na prainha, rapaz... Coisa boa, né? O bom da música é isso, né, Hélio? Que a gente remete a nossa memória aí pra lugares, pra épocas, né? Pra eventos muito especiais. Que legal, cara. Bacana aí a sua mensagem. Felipe, era isso que tínhamos pra o momento, né?
1: Curtir músicas hoje, que é quinta-feira de TBT, e amanhã estamos com a festa do cafezão, né,
0: Gersinho? É isso aí, garoto. Aliás...
1: Quer lembrar a música boa?
0: Demorou. É amanhã, no Porão da Liga, 20h. Festa de 8 anos do cafezão. 8 anos cafezão, 20h. Estaremos lá, abrindo a casa com a trilha sonora. Aliás, um abraço ao meu querido irmão DJ Sérgio Paralelo, o DJ oficial ali, residente da casa, que amanhã vai ficar só nos bastidores lá, o Sérgio Paralelo. Tá liberado amanhã, viu, Sérgio? Um beijo no seu coração, meu irmão, que amanhã eu vou estar lá também fazendo somzinho e a banda Conexão Tamisa no palco, celebrando os 8 anos do programa Cafezão. Felipinho Divo, obrigado por hoje, tá?
1: Valeu, Gersinho, tamo junto, e amanhã também estaremos de volta na Melhor Vibe da FM, e sigo por aqui nos bastidores da Melhor.
0: Maravilha. Valeu, Felipinho. Sempre com o nosso Instagram e as nossas redes sociais afinadíssimas com tudo que rola aqui na Melhor Vibe de Joinville. Valeu, gente. Tá chegando o Discorama pra toda a Rede Atlântida. 1 da tarde, os guris do Pretinho Básico. E você sabe, né? A trilha sonora em 104.3 com a Melhor Vibe de Joinville. Amanhã às 7 eu tô de volta. Tchau, gente. Fiquem com Deus. Fui.

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9: 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Vamos nessa.
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9: É a memória da Atlântida, vamos embora, hoje é comigo, quinta-feira.
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9: Pô, já tivemos toda a informação do que é o Discorama com esta abertura. Meio-dia e 6 minutos, bom início de tarde, quinta-feira, na capital gaúcha. Chove muito, no trânsito. Vem junto comigo. E agora tem Samsonic.

É uma sonzeira, o aniversariante do dia 1-2, o Robert Plant, vocalista do Led Zeppelin, tocando aqui no Discorama, seu trabalho solo, Big Luck. Sonzeira absurda. A primeira foi Semisonic com Secret Smile, meio-dia e 15. E o Fred Durst, vocalista do Limp Bizkit, hoje completando 56. Uma galera aqui na live, no @rafinha.menegazzo, pedindo música.

É o pedido da audiência aqui no arroba rafinha.menegazzo no nosso discorama. Meio-dia e 23, a 1 da tarde tem o Pretinho Básico, mas tem tempo pra gente se divertir e curtir. E claro, matar a saudade. Discorama é pra isso. Live Forever, do Oasis, foi pedido de ouvinte. Limp Bizkit, o aniversariante Fred Durst, vocalista. Behind Blue Eyes, que é uma versão, na verdade, né? Robert Plant, completando 78 anos no dia de hoje, o vocal do Led Zeppelin. E a primeira foi Samsonic com Secret Smile. E assim a gente vai entrando nesta viagem, que é o Discorama na Atlântida. Em 2 edições, 6 da manhã, para despertar a galera com música legal. E ao meio-dia, antes do Pretinho Básico. O James Rain pede passagem, o vocal do Australian Crow, banda que marcou uma geração muito legal e segue com o seu trabalho aí agora solo, né? O James Rain fazendo show, quem sabe no Brasil. Hammerhead.

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7: 22 minutos para uma da tarde. Uma tem o Pretinho Básico. Esse aqui é um clássico lá de 1998. Entrou na trilha do filme Cidade dos Anjos, que também já tem um bom tempo.

0: Pra fechar o bloco, mais um pedido da audiência, The Verve com Lucky Man. Muito legal esse som. 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

clássico das músicas nacionais e internacionais. Eu tenho certeza que em algum momento da tua vida esse som te impactou. E aí tu voltou no tempo. Ah, que fase boa, que época boa. É isso. É bom estar vivo. 11 minutos para uma da tarde. Ainda é cedo da Legião Urbana. Teve ainda Paralamas do Sucesso. Com Lanterna dos Afogados, outro clássico dos Paralamas. Google Dolls com Iris. 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E a gente segue nesse programa nostálgico, que é o Discorama. Atendendo a pedidos da galera no @rafinha.menegazzo. Tá afim de participar? Tá afim de colar junto comigo ali? Pô, é só chegar numa boa. Mas se meter os dois pés, paz e bloco, é azar. Isso é meu. Audiência, adoro o mestre do Discorama. Não, mestre, aqui não é o teu lugar. Aqui quem tá agora é o Rafinha. Maravilha. Uma da tarde tem o Pretinho. Grande abraço pra toda a nossa audiência, o mundo todo. Tem a galera que falou comigo aqui da França, de Portugal.

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20: Olá, olá, muito boa tarde, amigo e amiga ligados na Atlântida, rádio das nossas vidas. Estamos chegando nesta tarde de quinta-feira, 1h07 com o seu Pretinho Básico, primeira dose deste 20 de agosto de 2026, para os fabulosos biscoitos Zezé, carinho que vem de família. 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Muito boa tarde à estrela móvel da mesa de hoje, que é a Rodaica. Tudo bem, Rodaica?
21: Tudo certo. Vou fazer um agradecimento público, que eu prometi que eu ia fazer.
20: Agora?
21: Agora, bem rapidinho.
20: Claro, fica à vontade.
21: Porque eu só cheguei no programa antes dele começar.
20: Tá.
21: Só cheguei. Porque eu pedi ao meu anjo da guarda que me ajudasse no trânsito até aqui e ele abriu os caminhos.
20: Sério?
21: Congestionados.
20: Ele pegou teu carro como se fosse um carro de brinquedo.
21: Vou dar uma dica rápida. Foi. Vou dar uma dica rápida pra nossa audiência.
20: Qual?
21: Primeiro, acredite. Você tem um anjo da guarda, mesmo que não merece. Tem gente que não merece. Converse com ele, troque ideia com ele e quando sentir necessidade, peça algumas coisas que ele vai te atender.
20: Tá bem.
21: Só isso que eu tenho pra te dizer.
20: Bacana. Que bom que tu tem teu anjinho da guarda lá.
21: É anjão, sabe? Que
20: anjão,
21: eles são grandes, né?
20: Anjão.
21: São enormes.
20: Muito bom. 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Fala aí, meu querido Rafinha Menegazzo.
22: Boa tarde, Alexandre. Boa tarde, audiência.
20: Boa tarde. 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Em Florianópolis, querido, vendendo disco tipo bicho pro mundo inteiro. Tá ele, o colaborador Porã. Bota o um sorriso no rosto e fala comigo, Porã.
0: Como é que tá, seu Alexandre, amigos da mesa? Boa tarde.
20: Tudo bem? Boa tarde, Porãzinho.
0: Meus clientes internacionais, recomendações tuas.
20: Oh, que legal, Porãzinho. 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Rafael Gomes, muito boa tarde.
2: Fala, Alexandre, boa tarde.
20: Boa tarde. 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Léo Oliveira!
2: E aí, meu jovem?
20: Muito boa tarde, Léo Oliveira, de volta de suas férias.
2: Tudo bem, como
20: aproveitou?
2: É que
20: aproveitou, que legal, hein?
2: Aproveitei, fiz muita coisa e um beijo pra todo mundo que achou que eu tinha saído da rádio. Vocês falaram no ar que eu tinha saído?
12: Não, não. Dessa vez não.
20: Jamais faríamos isso. Quem fez isso foi tu, com um ouvinte, né?
2: Do quê?
20: Tu fez isso com um ouvinte, que eu sei.
2: Fiz isso.
20: O ouvinte te pediu, te perguntou se tu tinha saído da rádio, tu falei, sim, saí, fui pra rádio tal.
2: Isso.
20: Aí sabe o que tu fez, né? Tu mandou o ouvinte ouvir a rádio tal.
2: Não, ela tá ouvindo aqui, eu não sou
20: importante
2: assim. Não sou importante assim.
0: Não para de ouvir aqui.
2: Não, para.
0: Fiquei dois anos
2: ninguém,
0: fora da Atlântida,
2: ninguém
0: com as
2: ouviu.
0: Pessoas dizendo que estavam me ouvindo na Atlântida.
2: Isso, ninguém
20: me... Ah, ou seja, não estavam ouvindo.
2: Claro que não.
0: Então eles achavam que estavam me ouvindo.
2: Obrigado. Tava mais quietinho por aí hoje no programa, então o cara achou que eu vi o Porã. Os caras ouvem o Potter aqui no programa, hein?
20: Não.
0: Que loucura.
20: E até o Pedrão. Vamos dar-lhe aqui nos destaques.
2: Aí, meu
20: irmão. Fala da pena, como é que tu tá?
2: Correria, né,
20: meu? Coisa boa, tá aí.
2: Não sei se eu posso ficar
20: com
2: por aqui.
20: Energia ainda, pena.
2: Não sei se eu posso ficar por aqui, né?
20: Oi?
2: Não sei se eu posso ficar falando claro muito
20: pode,
2: aqui.
20: Porque... Não, pode sim,
2: é
20: tranquilo.
2: Lá, né?
20: Não, é lá.
2: Não dá pra votar em mim aqui.
20: Não dá pra votar em ti aqui, exatamente. Fica tranquilo. Hoje é dia do mosquito.
12: Olha aí. O animal mosquito. Que mais mata, né?
20: O animal que mais mata.
0: Exato. Matou 700 mil ano passado.
12: Não, isso é informação. Nem tudo eu brinco.
0: É informação,
12: nem tudo eu brinco. Às vezes eu tenho seriedade nessa
0: o
12: fala.
0: Rafinha, aqui. O
2: mosquito
0: tá certo.
2: Da dengue, meu.
0: Os mosquitos.
2: Chikungunya.
12: Também? É isso aí, é o animal que mais
20: mata. E hoje também é dia dos maçons.
12: Olha aí, um abraço pro Adams.
20: Né? Os maçons.
2: O Adams é maçom.
20: Um abraço a você que é maçom.
2: Boa noite, todo mundo aí. O Adams é maçom.
20: Oi, Ivan. Boa tarde, Fancinho.
2: Tudo bom, Jorge?
20: É, tá, deu um curto-circuito na minha cabeça. Falei, quem é esse?
2: Sou eu, Ivan.
23: Fazia tempo que ele não vinha.
2: Fazia tempo que eu não vinha.
20: Pô, te ver. Onde é que tu andava, Ivan?
2: Tava sem meu crachá agora. Só o crachá pra entrar aqui.
20: Agora é só com reconhecimento facial.
2: E aí eu não consegui. Mas
20: aí eu quero ver o crachá.
23: O crachá é pra almoçar.
21: Não te reconheceram,
20: hein? É, o crachá é pra almoçar. Como é que tu entrou hoje?
2: O Léo.
20: Pulou a roleta.
2: O Joia Rara ficou dando um papo na moça da porta ali na Érica.
20: Ah, e ela não viu tu pular.
2: Na veterana ali, e aí eu peguei, pulei o negócio e vim.
20: Que desagradável.
2: O quê?
20: O que tu acabou de falar.
2: O quê? Pulamos a roleta?
20: Não, veterana.
2: Mas ela não é jovem.
20: Mas daí, não importa que ela é.
2: Ah, a gurezinha da porta.
20: Não importa que ela é uma colega nossa.
2: Realmente. Não,
20: uma pessoa que está ali fazendo o teu trabalho e ganhando a sua vida.
2: Não assinar na minha carteira.
20: Mas é nossa colega, já que não é tua, é nossa colega. Então respeito com a nossa colega. É muito nossa, querido ouvinte.
12: Nossa ouvinte.
20: Exatamente.
12: Ótimo, né?
23: Ela odeia os cartões do.
20: Seja bem-vindo de volta, Ivan.
2: Oh, coisa boa estar aqui com você.
23: Ela odeia os teus cartões.
20: Odeia os cartões? É?
2: Ó, viu?
20: Puxa vida.
23: Isso é coisa do ditador. Alexandre de Moraes Pérez.
20: Vamos entrar nos destaques do Pretinho para Massas Romena, 40 anos. 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Nos destaques do Pretinho que abrem com o Petinho Básico, o bichinho de hoje é o Paixão.
12: Olha aí.
20: Paixão é um gatinho do tutor Gilney Maier, de São Francisco de Assis, no Rio Grande do Sul.
23: Olha que gato bonito.
20: Que bonito esse gato, hein? Uma manchinha na
12: fuça. Saudade de um sol assim.
23: Cara
12: também,
23: de mafioso.
20: Né? É, gato mafioso. Muito bem. 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Ouvinte aniversariante é o Kevin! Kevin Henrique Wanderer.
0: Olha aí.
20: Ele é sócio fundador da LW Concerto de Motores Elétricos em Colinas, no Rio Grande do Sul, fazendo 27 anos.
2: Oh, parabéns, ao Kevin.
20: Parabéns, Kevin.
2: Homenagem ao Macaulay Culkin.
20: Saúde e prosperidade. Deve ser, né?
12: Porque idade
20: era o nome do Macaulay Culkin,
12: né?
20: no Esquecer de Mim.
2: Qual Kevin. Idade perigosa?
12: A idade perigosa, 27.
2: Pensei que Colinas,
12: né?
2: Era perigoso.
22: Não, toda a cidade.
3: Colinas é perigoso. Vai que tu cai lá de cima.
22: Vai morrer.
3: Certamente deve ser num lugar alto no estado do Rio Grande do Sul.
2: Não, mas se, também, se for Bagi também, a cara do Rio Grande do Sul ser um lugar que não tem colinas, chamar
3: colinas. Chamar de colinas, exato. Tipo, enfim. Aniversariantes famosos, a Demi Lovato. A cantora Demi Lovato Rodaica. Tá de aniversário hoje. Gosta da Demi Lovato?
21: Né? Gosto bem dela.
2: Muito bonita.
3: Tá fazendo 34 anos a Demi Lovato.
21: É. Superou várias situações difíceis e tá aí. Super bem agora, né?
23: Ela era da Disney, né?
3: Tá bem.
21: Foi, começou lá.
3: Tá.
23: Ela, Selena Gomez e Ariana Grande gravaram.
3: O Justin Timberlake também.
23: É que as três gravaram junto agora.
3: Ah, gravaram juntos. É. Tá.
22: O Justin era do NSYNC?
23: E da, o da Disney.
21: Mas começou na Disney.
23: Era assim antes.
21: Assim como a Britney.
3: Britney Spears também. Andrew Garfield, o ator Andrew Garfield, tá fazendo 43 anos. Ator e gato, né?
23: Homem-Aranha.
3: Andrew Garfield, um 43 anos.
23: Um dos vários Homem-Aranha.
3: Um dos vários e um dos menos lembrados.
23: Não,
3: quem é que falou isso?
4: O Alorino passou pouco tempo aqui.
2: Não, ficou pouco tempo, Alorino. Não, ninguém falou que ele é ruim.
23: Ninguém falou que ele é ruim.
2: Não, mas tu não lembra o Alorino como ex-pretinho? As pessoas não lembram, que nem esse cara aí, ninguém lembra que ele é Homem-Aranha.
3: Não lembro, mas ele é.
2: Que nem esse cara.
4: Ninguém lembra do Paulinho Becon como ex-pretinho.
3: Também não lembro.
22: Ah, o Paulinho Becon de Uruguaiana é um ex-pretinho.
23: Eu gostava do Nelson Quinto.
3: Também é ex-pretinho.
2: Ah, boa,
3: todos tiveram o seu momento aqui.
2: Na moral, pra eu respeitar, no centro de Porto Alegre, o Ravinha tira mais voto que esse cara.
3: Ah, concordo.
2: Mas ninguém sabe que é esse cara. Ninguém sabe que é esse cara.
3: O vocalista da banda Limp Bizkit tá de aniversário hoje, o nome dele é Fred Durst. Tá fazendo 56 anos.
22: É, eu toquei aquela versão de Behind Blue Eyes.
3: Ah, legal.
4: É, boa.
2: The Hulk. Seria na variação essa música.
4: Tava muito bom, aliás, o Discorama hoje.
22: Obrigado, Rafael. Mandou um ar.
3: A única faixa que eu ouvi, que eu tava ouvindo a 102.3. Não, é óbvio que eu vou ser honesto, tu vai saber a faixa que eu ouvi. Foi o James Rainey, porra. A única faixa que eu ouvi era o quê? Surf Music.
22: Então tu tá com problema de audição. Porque aqui na redação, tu sentado ali, tu devia ter ouvido o Paralamas, o Barão, o Titãs e o Google Dolls.
3: Não ouvi, sabe por quê? Porque eu tava programando a 102.3, ouvindo as músicas que eu estava programando.
22: Bom, daí aí eu não tenho culpa.
3: Não, nenhuma culpa, mas
22: e
3: tá.
22: E o James Rainey, ele não é uma questão só de surf music. Isso é. Ele marcou uma geração, né?
3: Isso não é sobre
22: surf, Alexandre.
3: Mas o Discorama, ele é sempre legal, porque sempre vai ter uma música. E isso eu gosto de falar. Porra, vê se tu vem comigo nesse raciocínio. Rodaica, vem tu também. O Discorama, ele é um programa, Rafinha, que ele atinge ao mesmo tempo algumas centenas de milhares de pessoas espalhadas pelo sul do Brasil inteiro, pelas antenas da Atlântida e pelo mundo inteiro também.
22: Pelo mundo todo,
3: Pelo mundo inteiro. Então são centenas de milhares de pessoas ouvindo o Discorama. Se uma música que eu toco emocionar 10 pessoas, 20, 30 pessoas, e essa música não é tão conhecida, pai, eu já fico feliz.
4: Já valeu.
22: Ah, é verdade.
3: Já valeu. Porque já envolvi as pessoas.
22: Vai muito além.
21: Porque às vezes as pessoas têm conexão com uma música que nem lembra, nem sabe. E aí precisa voltar a ouvir em outro momento da
3: vida. Pra se ligar daquele tempo da vida dela. Ah,
2: eu gosto de Cine Calmon.
3: Isso que música é importante. Gosto de Cine Calmon e Morro Fumegante.
23: E Dallas Cowboys.
2: Também.
3: Voltando para os aniversariantes do dia. Marta Medeiros, escritora Marta Medeiros, fazendo 65 anos.
4: Espetacular.
2: Querida,
3: beijo para Marta Medeiros. Robert Plant.
22: Toquei também.
3: O músico Robert Plant, o eterno Led Zeppelin, fazendo 78 anos.
2: Ratcheia, devia ter ido no show dele no Araújo Viana.
3: Estava
2: aqui em Porto Alegre em maio, não
3: também
2: fui.
3: Don King, o empresário Don King, fazendo 95 anos.
4: Olha aí.
22: Tá vivo, hein?
2: Bah, mandou e desmandou no boxe mundial.
3: Mundial.
2: Tiozinho vai ter luta tal, é comigo.
3: Verdade. E por último, mas não menos importante, aliás, a importância desse cara para a teledramaturgia brasileira é é gigantesca. É o José Wilker.
5: Ah, maravilhoso.
3: Faria 82 anos hoje, pereceu em 2014. Aliás, nessa semana, por ocasião da morte daquela atriz...
5: Laura Cardoso.
3: É, renasceu um corte de uma novela onde eles fazem juntos, o José Wilker e a Laura Cardoso, e eles estão ali fumando um palheiro. Vocês não viram esse corte? Viralizou de novo e os dois estão fumando um palheiro, cara. E aí a galhofa que rola entre os dois é espetacular. E aquilo foi pro ar. Foi assim que foi pro ar, os dois fumando, um passando pro outro palheiro. E ela perguntando pra ele: isso aqui é bom? E ele: experimente. Muito legal. Zé Wilker, baita cara, faria 82 anos, pereceu em 2014. Foram os aniversariantes de hoje aqui no Pretinho Básico. Antes de entrar nos destaques, quero cumprimentar e saudar a volta do Palhaço Maionese ao convívio.
2: Ah, tudo bem?
3: Da audiência do Pretinho Básico.
21: Onde andava, hein,
3: Palhaço? Preso, tava preso o Maionese.
21: Ah, como é que foi isso pra sair?
2: Agradeceu, Alexandre.
3: Aí entrou mexeu mais os pauzinhos, coisa que né? saiu, Rodaico. Aí mexeu fiança? Os pauzinhos. Não, não foi fiança. Foi conversei com algumas pessoas.
21: Eu nem vou perguntar o crime, né? Vamos.
3: Não, eu digo. Ah, ele aplicou um golpe com uma maquininha dessas aqui, ó. Tipo a Vera, a maquininha da Vera. Já que tá aqui, ele aplicou.
23: Achei que ele
3: golpe. Ele não, e o não. seu parceiro palhaço Ketchup, eles aplicavam golpes nas pessoas, roubando dinheiro através das maquininhas.
5: Mas que lindo, ô, Maionese.
3: Errou, né, Maionese? Errou. Que mas feio, né, Maionese?
5: Tá com tornozeleira, Maionese?
2: Quem nunca errou, que atira a primeira pedra.
21: Foi moleque, né, Maionese?
3: Foi moleque.
5: Tá com tornozeleira. Eu percebi uma coisa.
2: Estive preso, meu querido Porano, por 4 dias e vou dizer uma coisa pra vocês do fundo do coração.
22: Como é que tá sentado?
2: Não, porque eu tô com a bundinha mais de ladinho, assim. Vou dar uma dica. Crianças que estão ouvindo o Palhaço Maionese, não sejam presas.
21: É melhor elas não cometerem crimes.
3: É isso.
2: É, eu acho é que isso. É mais... Não, o principal é... Não,
21: não sejam presas. Não cometer crimes.
3: É o mais louco de tudo.
23: Nenhuma criança vai presa.
3: É que eu, com a minha cabeça ingênua... Porque eu sou ingênuo. Eu, com a minha cabeça ingênua, achava... Cara, achamos um produto para as crianças.
21: Tem o mestre! O mestre aí, das crianças!
3: Achamos queimar um produto. Era um mestre e o maionese. Seriam duas estrelas.
5: Renovação de público.
3: Da galera infantil.
2: Não, eu faço muito sucesso.
3: Mas a cabeça doente do artista Jefferson não consegue, né?
2: Não, mas assim, ó, eu faço muito sucesso quando eu faço aqui às quartas-feiras o programa do Maionese aqui na Rádio Atlântica.
3: Que programa do Maionese?
2: 15 para 6.
3: Ah, sim.
23: Não, é o quase nada, meu. Tu não
3: é
23: faz.
3: Quase nada. Esse programa não é teu. Esse programa é da rádio. Não, o Rafinha apresenta.
21: Talvez nós podemos fazer juntos a quarta Maionese Mestre.
2: Muito bonita a sua camiseta, Alexandre.
3: Aliás, está aqui. Tô com a minha camiseta. Um agradecimento do Maionese, né? Tá aqui, ó. Alô, Maionese.
21: Alô, Maionese. Quem tem medo, né, Maionese?
3: Cara, obrigado. Onde é que tu fez essa camiseta?
2: A Cuca Cláudio.
3: Cuca Cláudio? Onde é que fica o Cuca Cláudio?
2: Ah, e já me dificultou.
3: João Teles. Ali na João Teles, quase ali naquela galeriazinha ali perto do Ocidente. De camisetas incríveis, aliás, não só camiseta, um monte de produto bacana que tem ali na loja do nosso querido amigo Cacláudio, a Hagentag.
2: E tá lá a arte do Alô Maionese.
3: Tá lá a arte do Alô Maionese.
22: Aquela rua respira um lado muito especial de Porto Alegre. Tem
3: o Odessa,
22: tem o Acidente, tem o Cacláudio e tu atravessa no Araújo Viana.
3: No Araújo Viana, no Parque Ramiro Souto, o Campão da Redenção.
22: Lancheria do Parque.
3: É muito legal isso, mesmo aquela banda.
21: É
3: ali.
21: Bom.
5: Eu
21: é
5: faço
21: legal,
5: questão
21: cara.
5: De quando eu tô em Porto Alegre passar justamente por esses legal. Lugares aí.
2: E ele me falou que você esteve lá.
5: Estive lá e fui fazer uma camiseta que era pra demorar meia hora, demorou 2 horas.
3: É, porque o cara é bom de papo,
5: a gente fica conversando, né?
2: E ele é gago,
5: conversando, vai engatando um assunto no outro. Sim, o Cacláudio, né? E, cara, mas ele é sensacional. Pô. Que figura maravilhosa da cidade de Porto Alegre.
2: É, um grande músico do mundo, né?
3: Sim, é verdade, pô, baterista do Kalendecker.
5: É.
3: E entre Moroni outros, teve a banda, né, dele, né?
2: Hookers. Eu vi o.
5: Morou em Los Angeles muito tempo.
3: Vai, tá, cara.
5: Grande
3: foi
5: homem.
3: Motorista do Paul McCartney, velho. E do George Harrison.
5: Ou foi do Ringo Starr?
3: Ah, perdão, do Ringo Starr. Foi do Ringo Starr.
5: Foi do Ringo Starr.
3: Erramos dois, foi do Ringo Starr.
5: Erramos os dois.
3: Muito bem, vamos agora com os destaques aí, meu irmão. Quase 40% das músicas lançadas em julho tiveram participação de inteligência artificial, Rafael Gomes.
23: É um caminho sem volta. A Summit Hub é uma plataforma que analisa mês a mês o estilo das músicas que é lançado, desde o ritmo da música musical, o tipo de produção, se ela foi feita de uma maneira analógica, se é ao vivo, a gravação, etc, etc, etc. E ela, obviamente, inventou um software que analisa a música a possibilidade de ter inteligência artificial. De 100% das músicas publicadas no mês de julho, 23,2% são faixas totalmente inventadas pela inteligência artificial. Não existe cantor, não existe instrumento, não existe nada. A inteligência artificial inventou, se publicou e as pessoas estão ouvindo. 15,3% são faixas que têm algo de inteligência artificial. Por exemplo,
3: tipo,
23: tem cantor que não tem uma banda ou que não sabe tocar nenhum instrumento.
22: Tá, mas tu tem um exemplo de um artista, por exemplo?
23: Não, não tem, Rafinha. Mas, por exemplo,
3: artista
23: assim,
3: Jefferson.
23: O cantor...
2: Eu não sei tocar nenhum instrumento.
23: Ele acha que naquela música seria bom ter um piano. E ele não tem um pianista, ele não tem um piano, ele gera na inteligência artificial um piano pra fazer a base pra ele.
3: Tá. Coisa
23: lamentável, e aí aquela música, triste, ela precisa sinalizar que ela tem a inteligência artificial ali. E assim, sucessivamente.
21: Mas precisa e é colocado ou tem gente que esconde?
23: Como as
21: é
23: duas que eles... coisas. As é duas coisas.
21: A plataforma. E esse sistema, qual é o recurso que ele tem pra levantar?
3: Pra detectar se tem ou não inteligência artificial na faixa.
23: De acordo com esse estudo... digitalmente é possível tu identificar se é um instrumento real ou não, de acordo com o rastro que aquilo ali deixa digital. Porque ele é criado do nada, se ele é... Ele repete padrões se ele é inteligência artificial. Coisa
21: assim
23: que
21: como os textos, né?
23: Isso, exatamente. Porém, essa plataforma, ela vai lá e sinaliza. Ó, Fetter, o Alexandre Fetter publicou uma música que a guitarra, ela tá gerada por inteligência artificial. Aí a plataforma vai lá e avisa o Fetter. E o Fetter devolve e diz, não, a minha música não tem inteligência artificial. Por dois motivos. Ou a pessoa não quer contar que tem, ou realmente, e a plataforma admite isso, pode ter uma margem de erro pequena. Só que 30% dos artistas que foram detectados disseram que não usaram inteligência artificial.
2: Tipo aquela banda Godzilla.
21: Não era IA. Ali só não apareciam isso, a imagem deles. Eles usavam recursos visuais no palco, mas eles que estavam tocando.
3: Que banda é essa, Godzilla?
22: É Gorillaz.
2: Isso.
3: Nossa, mãe.
23: Eu parei também, por isso que eu parei.
3: É Godzilla? Eu nunca ouvi falar.
23: Vem com a Rodai que é muito mais rápido.
3: É foda.
22: Mas não tem
3: não o... bebe, né?
22: A gente não trouxe uma notícia do Spotify que ele ia bloquear isso?
23: O Spotify ele tá querendo. Só que mesmo assim, ele não tá bloqueando, ele tá avisando.
22: Sinalizando.
23: O Spotify, ele é a última plataforma a avisar que as músicas têm IA.
22: Pode ver.
23: As outras plataformas, o Apple Podcast, o Deezer, algumas é obrigatório tu avisar e se descobre que tu não avisou, tu é derrubado. O Spotify não faz isso. O Spotify, ele te avisa e tu não botou, ele te avisa de novo e vai indo, porque ele é o mais popular, ele não quer perder a liderança, bloqueando as pessoas.
2: E aí eu pergunto para as quatro pessoas da mesa, com exceção minha e tu, Rafael Gomes, que são especialistas em música e que vivem na música há muito tempo no rádio e na televisão. Não é o fim da música?
5: Eu acho que é lamentável, assim, o uso de IA na criação, nas artes, nas logotipias, né?
23: As artes estão tudo assim, igual, porra.
5: As artes iguais. Tu vai em thumbnail de canal do YouTube, é tudo igual. Tu vai... Tem uma mulher que eu assisti a palestra dela em Austin esse ano, que ela tem um livro chamado Sameness, que é algo que tá tudo... Porque a gente tá usando sempre as mesmas referências e com a IA tudo vai se aprofundar. Ela traz exemplos, assim, das logos de marcas grandes que transformaram as suas logos recentemente usando as mesmas ferramentas e tá tudo igual. As logos parecem iguais, o design é igual. Vai para lugares do mundo, né? Um café em Buenos Aires, um café na Europa. É tudo igual, é a mesma estética, é a mesma padronização. E com o uso da inteligência artificial que a gente já tá vendo aí direto nas redes sociais, em canais de YouTube, esses banners, esses flyers bregas, cafonas de IA, ficam se espalhando por aí.
2: Então, mas o pior é a
5: música, acho que quando tu não tem o recurso... E na música é pior ainda, né, cara? Na música é pior ainda. Minha opinião é que na música é pior ainda.
3: Eu concordo e gostaria só de complementar dizendo que a arte, ela é a expressão da sensibilidade.
5: Exato!
3: E a inteligência artificial, ela não tem nenhuma sensibilidade. Né? A sensibilidade humana, ela é insubstituível.
5: Concordo plenamente. Tem um recorte que eu uso numa palestra minha que fala justamente sobre isso. É do Moraes Moreira, né? Aquele cara clássico do Novos Baianos, ele falando sobre o disco Acabou Chorar e dessa coisa, dessa faísca, né? Dessa fagulha que é, essa chama que é totalmente humana da criação, cara. Da criação. Porque o que, que a IA faz? A IA, ela raspa tudo que tem na internet de referência para te entregar alguma coisa. Uhum. Ela não necessariamente está criando algo novo. A IA, ela está o quê? Ela está otimizando processos. Ela é muito mais uma inteligência financeira do que artística, entendeu? Ela é muito mais uma inteligência financeira do que de criação, porque ela repete padrões, ela não cria essencialmente nada novo.
21: Entrega os
5: ela
21: mesmos cruza todo dados, mundo, né?
5: Mas exato. Vai ser muito bom para otimizar processos. E aí sim. Aí nós estamos falando uma coisa que não tem nada a ver com
3: é, não, criação. Arte é arte, o resto é o resto.
21: Mas é que o problema é quem está do lado de cá, quem usa, né?
5: Sim.
21: E aí quando as pessoas usam para serem substituídas e não para usar a ferramenta para complementar ou para te ajudar numa pesquisa, daí tá tudo apoio, errado. Né? Mas eu ainda tenho a esperança de que tudo isso que está acontecendo em todas as artes, incluindo a música, que eu acho que é a mais grave de todas, vai chegar num ponto que vai se valorizar ainda mais o trabalho humano de tão raro que ele ficará.
3: Também acho.
21: E acho, inclusive, que vai ficar tão raro a ponto das próximas gerações terem pouquíssimo acesso ao que é a arte de verdade. Na sua raiz e na sua essência.
3: Concordo muito.
21: Porque, além disso, a nossa geração, que talvez ainda tenha a capacidade de produzir algo por conta própria, está terminando. As próximas gerações já vêm com essas ferramentas prontas.
3: Morrer, né?
21: E não aprendem a consumir conteúdo da mesma forma que a gente consumiu. Trocam um livro por um vídeo rápido, né? Trocam algum tipo de informação mais aprofundada por algo extremamente superficial, e são essas pessoas que vão ter que se desenvolver e desenvolver com a sua cabeça e com o seu conhecimento o que vai ser arte lá na frente.
3: É isso.
21: O que, que vai
5: e
21: sobrar?
5: Já tá rolando um movimento no mundo, né? Pelo menos inicialmente, de artistas, designers e muita gente assim indo contra essas tecnologias, inclusive na própria educação, países que estão voltando, estão tirando as telas de sala de aula, estão voltando pro lápis, pro escrever, né? Porque a gente está perdendo muita coisa, né? Tem um estudo recente que diz, né, que pela primeira vez a humanidade baixou o seu QI, né? Pela primeira vez na história, tem uma geração com menos QI que a anterior. Isso é gravíssimo.
3: Gravíssimo.
5: Isso é gravíssimo. Isso tem tudo a ver com o nosso modo de utilizar o cérebro.
3: Sim, e isso impacta em todas as áreas. Todas as áreas. Claro. Quanto menos gente inteligente no mundo, né? Quanto mais massa de manobra essa gente se torna.
22: Menos informação.
3: E a partir daí, cara, é um precipício o que
22: mas
3: vai acontecer.
22: Mas eu acho que
3: e talvez
22: isso
3: seja
22: o
3: projeto, né? Talvez esse seja o projeto.
5: Porque é uma massificação, assim, de a gente ver como...
3: O master plan é esse.
5: É talvez, cara. Talvez seja esse.
22: Mas, ô, Porã, aí o Rodaico tá falando da música, mas eu acho que a gente tem um exemplo, uma resposta... Quando bandas que retornam e artistas que seguem seu trabalho solo, os shows são sold out. Que é a coisa da arte
5: essencialmente
22: na essência,
5: humano, né?
21: Mas é o que eu tô te falando, assim, é da nossa geração, né,
22: Rafinha? Não, eu acho
21: como
22: que
21: é que as próximas vão se comportar?
22: Mas eu acho que isso aí vai mudar, vai mudar e vai seguir desse jeito, assim, tu assistir um show do que tu ouvir a música numa plataforma.
21: Sim, vai ser outra experiência.
22: É uma experiência completa. Barão, tu vai ali e faz ali. O Falcão vem e vai dar sold out. A própria volta do Kid Abelha vai pra um Beira-Rio. Nem Mato Grosso é sold out, assim, eu acho que ainda o que respira são os shows, né?
2: Tá, mas aí que tá.
3: Pra essa geração.
2: Mas olha que doido. A gente
22: mas
2: tá
22: eu
2: falando...
22: acho que daí é a questão de pai e filho,
2: mas
22: que aí tu começa cada vez mais.
2: Mas é tudo...
22: Eles estão renovando
3: mas
22: um pouco.
3: Mas os artistas também estão acabando.
2: Tá, mas só que tudo que a gente tá falando da volta do Kid Abelha, que é uma banda dos anos 80. A volta do Barão... Juntos ali, que é dos anos 80.
22: Tá, mas aí tu tem um trabalho solo do Samuel Rosa,
2: tá,
22: que mesmo sem o Skank, ele volta e vai
2: mas eu
22: lotar
2: digo,
22: um evento.
2: Mas eu digo da gente ter uma nova geração de músicos que vão influenciar e editar um novo ciclo e uma... Isso, esse pra mim é o grande lance.
21: E que vão ter força pra lutar contra um sistema que tu não tem... Que é injusto. Como é que hoje tu pega uma banda nova... E pilha essa banda ir lá e trabalhar e tal, se quando ela chega na internet, ela vai dar de cara com um artista no Spotify que não existe, que tá todo mundo ouvindo. Tu entende como é difícil?
22: É desigual demais.
21: É desigual.
2: É
21: mais desafiador do que foi pra geração anterior fazer sucesso.
5: Eu acho que tem dois lados, assim. Por exemplo, tem um monte de artista novo legal que tá movimentando muita gente que não necessariamente toca em rádio. Tá, esse é um ponto.
3: Ah, sim.
5: Esse é um ponto. Por exemplo, a gente fez a Marina Sena agora recentemente no Atlântida Celebration aqui em Floripa. Foi espetacular, cara. Uma artista nova que a gente nem toca tanto assim. Tocamos algumas coisas dela, mas assim, a galera. E essa galera nova, ela vai a shows sim. Eles vão sim, né? Eles vão pros festivais, eles investem grana com isso.
3: Claro, vão ver o seu artista preferido.
5: E o outro lado é o seguinte: a gente tá vivendo um momento inicial desse tipo de tecnologia e ao mesmo tempo. Assim como outras, quando a gente baixava música no Napster, no LimeWire, nessa Ares. Coisa toda, no, nesses, no, como é que era
2: Emule,
5: o outro?
2: O Emule,
5: exatamente. A gente baixava e era uma loucura, todo mundo utilizava aquilo em excesso e não necessariamente tinha qualidade. E é mais ou menos o que está acontecendo agora. Utilização em excesso com baixa qualidade. Talvez daqui a pouco a gente vá para um segundo momento de nem tanto excesso de uso e das pessoas encherem o saco. Porque já há, assim, né, na questão estética, uma saturação do modelo do cardzinho de A, do negocinho de A. Né, já existe uma saturação. Então, acho que a gente vive um primeiro momento de muito excesso.
2: É o fordismo!
5: Pode chegar num caminho mais moderado.
3: Muito bem, 25 para as duas. Que grande destaque esse aqui, hein, Rafael Gomes? Parabéns, rendeu um belo de um debate. O próximo nem debate vai ter, porque é simples, é só entender.
21: É curto e grosso.
3: Motorista sem CNH. Uhum. E com o celular sem bateria, pode ser autuado numa blitz.
22: Claro. Tem a carteira digital daí, né?
23: Tem uma série de regras novas.
22: A minha foto. Eu tenho as duas coisas, a minha CNH física e a digital.
3: Pra quem não tá olhando a tela na transmissão, olha quem está ali.
2: E teu celular tem bateria.
22: E meu celular nunca fica sem bateria, eu tenho cabo no carro.
3: Tudo bem.
23: Porque tem uma série de regras novas que a gente falou essa semana sobre blitz, que agora vai ter o drogômetro, que vai ter uma triagem agora.
2: Vai ter um drogômetro?
23: Vai pra uma série de entorpecentes.
2: O cara comprou agora?
23: Não. Além do bafômetro, agora tem um drogômetro.
21: Como é que eles medem o drogômetro?
23: Cada estado ele vai ter a sua própria legislação, porque tem vários tipos de drogômetro, e aí vai ter licitação, etc, pra ver. Mas é desde picadinha no dedo, saliva, etc.
5: Ah, não, tem várias... picadinha no dedo eu tenho medo.
2: Saliva, dependendo da droga, não tem.
5: Boca seca, né?
2: Comeu areia.
23: Então, a Blitz, ela daqui a 58 dias, ela vai ter uma série de novas pequenas mudanças. Uhum. Agora vai ter uma triagem também, então agora muito mais gente vai acabar sendo autuada no bafômetro, porque hoje é uma triagem aleatória, né?
2: Isso aí demora.
23: Tá passando cinco carros, eles puxam um. Aí passa mais cinco, eles puxam um. Agora vai ter tipo uma triagem onde todo mundo vai fazer tipo um pré-teste. E quem sinalizar até o bombom de cacau, o de licor, bombom de licor, vai atestar nesse, mas no bafômetro não vai.
2: Mas como assim vai ter um vai ficar uma fila gigantesca de carro?
23: Não, mas então. É uma triagem bem rápida, é o que tá
21: prometendo. Mas sabe que esses dias eu tinha uma blitz e eu parei, me pararam num negócio desse e foi super rápido, porque veio com equipamentinho assim menor. Assopra ali e segue a tua vida. É muito rápido.
22: É que tem um pré agora, né?
21: Que eu acho que foi esse que fizeram. E aí, se tivesse apontado algum número estranho.
23: Eu fiz contigo, nós tava juntos.
21: Não, eu tive zero cagaço, porque assim, ó, pra tirar álcool.
22: Quem não
21: do meu
22: deve,
21: corpo,
22: não tem.
23: Não, mas Rodaica,
21: eu também. Eu tô atrás.
23: O Léo sabe, eu nunca bebo quando eu dirijo. E às vezes ele diz, não, é uma só, não, nunca. E aí eu parei nessa e eu me caguei. Porque é isso, tu,
3: sim,
23: tu
3: pensando,
23: será que não deve nada.
3: Claro. Uhum.
23: E aí, esse pequeno, a triagem, até o pão de forma, às vezes, eles dizem
5: isso.
23: Que tem...
5: Fermentou.
23: E nesse vai fermentar, vai sinalizar. Só que aí, quando tu for pro bafômetro, não pega. E ele vai te liberar. Uhum. Então, vai ter muito mais gente autuada.
3: Porque... Nós aqui nesse programa, nós somos...
23: E por último, agora, só pra última, tá. Que é a manchete mesmo.
2: Só um pouquinho.
23: A partir de agora... a partir de agora é lei.
22: Segura.
23: Porque muita gente usava o golpe de... Ah, eu tô sem a minha carteira, mas eu tenho no celular.
3: Mas tá sem bateria.
23: Ah, não, então carrega aqui e espera. E muita gente... Ah, o cara emprestava o cabo, ou não sei... Agora é lei.
3: Várzea.
23: Tu precisa estar com o teu celular carregado se tu não tem a CNH.
2: Não, eu só tenho no telefone.
21: É tanta multa, né? Entra tanto dinheiro nessa área. Será que eles não poderiam investir num sistema onde o próprio policial já tem acesso rapidamente?
2: Não, mas pelo teu CPF.
21: Então, pra que tu precisa apresentar?
23: Porque é lei tu portar tua carteira de trânsito pra dirigir um carro.
5: Tu tem que andar com os documentos.
2: Tudo bem. É a lei, meu chapa.
21: Tudo bem, mas assim, se ele tem acesso e vê que tu tem a carteira...
23: Ele tem acesso. Mas agora é lei tu estar portando. E tu estar portando não é um celular sem bateria.
2: Tá, e beber não pode também.
23: Não, bebê não pode há muito tempo.
2: Não pode nada.
3: Deixa eu trazer uma reflexão aqui bem interessante. Nós aqui neste programa, nós somos a favor da lei e nós somos a favor das blitze.
22: Da lei! Né?
3: As blitze, é o plural. Aliás, as três formas são aceitas. Blitz, blitze e blitzes. As blitze, elas existem para procurar irregularidades, para procurar...
22: Carro roubado,
3: arma, droga...
2: Gente que está foragindo...
3: Quem é que está devendo lá o IPVA do carro e tudo mais. E esses dias, cara, eu passei numa blitz, não me pararam na blitz, porque estava cheia a fila, numa blitz na Oswaldo Aranha, ali na frente do Araújo Viana, um pouquinho depois, ali na frente do parquinho, e aí tinha um guincho, várias plataformas ali com carros em cima. Daí tinha uma plataforma só com motos, umas 10, 12 motos em cima, as motos, inclusive algumas delas com a caixa da operadora de entrega, né, da plataforma de entrega, os carros em cima das plataformas. E é esse o outro lado da história que eu quero trazer. Todos os carros tu via, cara, era o carro que tava sem IPVA, porque era um carro mais balhado, um carro mais velhinho. Tinha um carro que era o carro, o reboque e uma carrocinha de pipoca em cima do reboque.
21: Não pode pegar. E
3: certamente
21: não pode,
3: tá, é o cara que tava lá levando a sua pipoquinha pra vender, foi coitado, pego na blitz, tava sem o IPVA, porque já tá fudido na vida, não consegue pagar o IPVA, daí leva o carro do cara que é o troço que ele tem pra ganhar o dinheiro dele. É uma merda.
5: Eu sei o que vai acontecer, daí vai ter que arranjar o dinheiro pra pagar o IPVA.
2: Ah, é o país de merda. Da sociedade,
21: né? Qual é o ano do carro pra não pagar IPVA?
5: É que lei é lei e pronto, né?
3: Não, eu concordo contigo, Porazinho. Lei é lei e pronto e nós estamos pela lei. Mas o meu desabafo do país de merda, ele é mais profundo. É mais profundo.
22: Parece mais injusto, né?
3: Exato.
22: O detalhe da droga ali, agora sem hipocrisia, cara, a gente se apega muito à questão do álcool, que é gravíssimo para quem dirige. Mas o efeito da droga é tão grave quanto o álcool.
3: Claro que
22: o cara fazer uma merda,
3: atropelar alguém,
22: fazer coisa. E essa é real, tu não pode dirigir usando nada, velho.
3: Não,
22: vai fazer uma merda.
3: Qualquer coisa que altere o teu estado cérebro, a química do teu cérebro, tá errado.
22: Tu tirou todo o teu reflexo, tua atenção, tudo da direção.
3: Muito bem, 19 minutos para as 2 da tarde. Polícia fecha a avenida. É temático o programa. Fecha a avenida após alerta de bomba, mas encontra somente um brinquedo sexual.
2: Eita. Que às vezes é uma bomba, né? Dependendo.
23: Em Washington, nos Estados Unidos, uma avenida ela foi parada depois que esse objeto, para quem está vendo na live, um objeto azul com alguns fios
2: saindo
23: dele.
2: Parece um latão.
23: Foi colocado por volta das 7 horas da manhã na Ford Street com a Warren Street, no cruzamento. E uma pessoa disse, olha, eu vi um equipamento metálico com fio saindo, sendo colocado numa lixeira. E aí mobilizaram esquadrão antibomba, polícia, até o FBI foi acionado. A rua ficou parada por uma manhã inteira. E quando o esquadrão antibomba chegou e retirou o objeto que... Ele parece um objeto, uma garrafa grande, uma espécie de como se fosse um copo térmico grande.

0: Bota no pintinho?
1: Que... Não, não. Não,
2: bota
1: não.
2: Só deixa o jornalista terminar a notícia, por favor.
1: E justamente por ele provavelmente ter falhado, ele ter estragado, ele tava com fios pra fora.
2: Ah, entendi.
1: Então, como ele não tinha mais serventilho, foi colocado.
3: Tentaram fazer a.
1: E uma pessoa viu o objeto por não conhecer o brinquedo.
2: Por desconhecimento
1: sexual,
2: total.
1: Desconhecimento. Acabou chamando o esquadrão antibombas nos Estados Unidos.
0: Onde é que fica os esquadrão antibomba no mundo? Porque toda vez que tem uma bomba, eles sempre são os últimos a chegar.
2: Não, eles não, só chegam depois que alguém chama.
0: Isso, mas eles sempre dão uma demorada. Já percebeu? Isolaram a rua. Aí deu duas horas, chegou o esquadrão antibomba.
2: Mas qual é a pressa que tu vai ter se tu é um cara do esquadrão antibomba e tu sabe que tu... Podendo ir lá desarmar aquela bomba, explode na tua cara e tu morre. Qual é a pressa que tu vai ter pra resolver?
0: Tá, mas acho que deve ser uma discussão dos guri, quem vai?
2: Exato. Tá, e aí, parou aí, discorda.
0: demora pra sair que eles não querem lá.
3: E assim, em países da Europa, que é, tem vezes assim que para tudo porque acham uma bomba da Segunda Guerra, né, cara? É. Tu tá assim, não dá pra circular lá naquela região ali. Isso porque aí foi encontrada uma bomba e os caras isolaram a área inteira, né?
2: Uma mina.
3: É, e aí nessas assim de se assustar com coisas que parecem ser outra coisa, já aconteceu comigo. Eu tava num resort aqui famoso que é o Fazenda Parque Hotel, aqui na região de Gaspar, em Santa Catarina.
4: Abraço pra galera lá do Fazenda.
3: Um abraço pra galera do Fazenda, nossos parceiros.
5: Tamo
3: aqui.
5: Tamo lá semana que vem, né?
1: Tamo chegando, ó.
3: Não, tamo querendo ir a qualquer momento.
1: Parcerias
3: a qualquer momento podemos ir.
0: É só dar sol.
3: É só dar um solzinho que nós já vamos pra lá. É, e aí eu tava lá, família, aquela coisa, aquele monte de piscina, aquela coisa legal e tal, não sei o quê. E aí tinha uma piscina mais funda, que fica mais afastada, né? Que é menos frequentada porque ela é mais funda, né?
2: Uhum.
3: E aí, cara, eu olhei o negócio ali, eu fui mergulhar naquela piscina e olhei o negócio e se mexia assim, sabe, Fetter? Tipo, parecia uma cobra.
2: Ah, dentro
3: parecia
2: d'água?
3: Uma cobra. É. Parecia uma cobra dentro d'água, cara.
2: Que loucura.
3: E aí, cara, eu olhei, aí eu não entrava, eu não conseguia me aproximar pra ver se será que é uma cobra.
2: Mas
3: eu
2: era
3: pensei...
2: um sonho ou era real?
3: Pô? Não, era real. Eu estava lá, Fetter.
6: E tu não foi embora.
3: E eu não uso
2: tu atrás
3: nenhum
2: da cobra.
3: Tipo de substância que altera minha consciência há 16 anos.
2: Sim, é verdade.
3: E aí eu pensei, vou cair. E se for uma cobra? Não vou. E se for uma cobra, pode ir machucar outra pessoa. O que que eu fiz? Eu fui ao funcionário estabelecimento e disse: olha só, amigão, eu acho que tem uma cobra ali. O amigão pegou e disse assim: vamos dar uma olhada. Aí o amigão foi lá, pegou o negócio da piscina, era apenas uma folhinha de uma árvore.
2: Ah, porra,
3: fazendo assim.
2: Porra,
3: eu parei praticamente todo o resort por causa disso.
0: Não, mas podia ser.
1: Gente, o cara te
3: mas se fosse
1: e
3: uma
1: virou
3: cobra,
1: persona não grata no Fazenda Parque Hotel.
2: Nunca mais
3: me convidaram.
0: Meu amigo João do Pão.
2: Nunca mais me convidaram.
3: Porque muita gente saiu de lá dizendo: tem cobra lá! Não. Foi tudo muito discreto.
0: Fake news, também. Admiro que um jornalista sério.
2: Muito discreto.
5: Não averiguou.
3: Eu não consegui conferir logo, né? Não consegui. A reportagem não conseguiu chegar até
1: tava
3: o elemento.
1: Tava sem óculos, tu e o Rafinha estavam sem óculos.
0: Mas não se pode chutar uma bomba quando encontrar, é muito perigoso, tem que avisar.
2: 15 minutos para as 2 da tarde, antes da primeira girada na mesa aqui, deixa eu perguntar para quem está construindo ou reformando. Tem alguém aqui na mesa construindo ou reformando? Léo Oliveira, como é que está andando a tua obra, Léo Oliveira? Está andando no prazo, está andando no orçamento, está nos trinques ou está um caos? Tá um caos como toda obra.
0: O que tu acha? Por que
5: tá um caos?
0: Tu acha
5: obra é obra.
0: Olha
5: obra
0: pra mim.
5: É
1: tu acha que ele ficou 3 dias sem
0: mim? Por que tu acha que eu fiquei triste? Tu acha que eu descansei?
2: Obra, não.
0: Claro
2: não tem não, como,
0: cara.
2: Não tem como. Então te liga aqui, Léo Oliveira. 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
0: Vou lá,
2: vai lá, vai
0: de algumas
2: lá,
0: coisas pro apartamento novo, né?
2: Aí é bonito, parabéns pela
1: correção,
2: casa nova.
1: Correção, Alexandre.
2: Correção.
1: Pra não pagar IPVA é 20 anos que tem que ter o carro, não 10.
2: Errei, perdão. Achava que era 10. Já foi 10, não?
0: Não.
2: Não deve ter sido 10. Óbvio que não.
0: Não, 10
2: não, óbvio que não.
0: Porque tu pode ter um carro top com 10 anos.
2: Não, óbvio, exato.
1: Mas no Brasil, todo mundo tem um carro com 10 anos.
2: Exatamente, tá certo.
1: Ninguém ia pagar IPVA.
2: 20 anos.
3: 20 anos.
0: Ah, mas 20 anos
3: fazer uma conta melhor.
2: 20 anos é 2006.
0: É, até um golinho, um golzinho 2001, chaleira, bom.
2: Porra.
0: Tô vendendo aí.
2: Vamos dar uma girada aí, Rodaica. 13 minutos para as 2 da tarde.

0: bota um, então.
1: Sete pila.
2: Tô saindo com duas garotas.
0: Ah, ao mesmo tempo?
2: Tô saindo com duas garotas.
1: Tá no gerúndio, Alexandre.
2: Tô saindo.
3: Tempo bom,
2: hein? Tô no terceiro ano do ensino médio.
0: Oh, garotinho!
4: Esse é o momento.
0: Oh, terceiro ano.
2: É uma hora pra fazer
0: velho.
2: Isso agora. Oh,
0: 17 aninhos, 18
1: no
0: máximo.
1: É o último ano bom da tua vida.
0: Coisa boa.
2: Uma delas que eu tô saindo é de uma outra escola. Ah, e a outra é da mesma escola que eu faço parte do meu círculo de amigos.
0: Certo.
2: Mas eu acabei descobrindo que as duas têm uma amiga em comum.
0: Ai, ai,
2: e
0: ai.
2: Que elas são bem próximas.
3: Complicou.
2: Eu continuaria ficando com as duas pra ver o que, que vai dar.
3: Eu também.
2: Porém, e se elas acabarem descobrindo? Acredito que ia ficar um clima bem estranho lá no nosso grupo.
3: Ah, vai ficar
2: a minha
3: jeito.
2: Fama na escola, Porã, já não é muito boa, viu?
3: Ih,
2: pois uma
3: rapaz.
2: Vez eu troquei uma irmã pela outra.
4: Meu Deus!
2: Ah, esse aqui foi.
0: Acontece, acontece.
4: Ah, esse garotão é frenético.
1: Ah, o tigrinho.
2: E desde então a mulherada da escola tá me evitando.
1: Por que será?
3: Acontece.
2: Caso isso fosse descoberto, eu provavelmente perderia a pouca reputação que ainda me resta. Então eu queria saber de vocês, é bobagem... Ou eu devo continuar ficando com as duas?
0: Deve continuar ficando com as duas.
2: Ou será que eu tento a sorte, largo uma delas pra ver se escolhia certo?
0: Muito novo, momento, muito novo ainda.
2: Mas ele tá com medo.
3: Eu quero dizer uma coisa pra juventude.
2: É repercussão negativa na escola.
1: Ano que vem acaba, Rodaica. Nunca mais vai ver essas pessoas.
0: Tu vai sair de herói. Daqui a 2 anos tu é herói.
1: Isso. Na festa de formatura tu é rei.
3: Eu tenho um recado para a juventude. É o seguinte, o tio Porã...
1: Não subi pra ser.
3: É o seguinte, galera, esse é o momento de fazer as cagadas, cara.
1: É isso aí.
3: Faz as cagadas com 17, com 20,
0: 48.
3: Com 27, com 54. Faz, velho. Faz, porque não tem jeito, mano. Não tem. Vai, aproveita a vida. Vai. Aproveita que a vida tá te oferecendo no cardápio.
0: É isso
1: e
0: aí.
1: E é o último
0: cara.
1: Ano bom da tua
0: é
1: vida.
0: Isso.
1: O terceiro ano do ensino médio é o último ano bom da tua vida.
4: Sem pagar
3: não,
4: conta.
3: Porque assim, porque... não promete não, mais do que tu pode entregar. Não promete, amor.
1: Que a faculdade
3: promete
1: é difícil, diversão. Ela não
4: Porém,
1: é um colégio.
4: Então, assim que falha.
1: Tu falha, né? Porque ele fala em traição e não sei quem, mas muita energia.
3: Não, não é traição.
0: Não, não, mas o Porã falou pela mesa.
4: É verdade.
0: Inclusive a Rodaica falou pela mesa. Vai lá,
2: reata. Eu só tô apegada aqui ao fato de que ele disse tô saindo com duas garotas, o que é diferente de estar namorando.
4: É,
1: exatamente. E ela sabe que tá saindo também com os caras.
0: E vai mais uma dica agora, a dica do tio Fetter aqui.
1: Não namora.
0: Não namora e mais. Pega a terceira, que é amiga das duas. Aí tu vai ver que é bom.
1: Eu posso dar a dica?
0: Tu vai ver o
1: rendezvous. Te diverte. Tio Ivan, pode dar uma dica?
0: Claro, tio Ivan.
1: Pode. Proteção. Camisinha no pintinho.
0: Boa,
4: olha
0: tio
4: aí.
0: Ivan.
4: Aí
0: sim, tio Ivan. Deu a melhor dica.
1: Por
0: é
1: quê?
0: Isso mesmo.
1: Filhos. Péssimo.
3: Nessa idade é
0: Nessa
3: horrível.
0: Hora da vida, sim.
2: É, pior do que filho são as doenças,
1: não, né? Não, mas doença tem remédio. Filho, não.
2: Não, deixa ele pegar.
4: Deixa ele pegar a crista de galo.
1: Não pode falar isso.
4: O quê?
1: Não,
4: pode.
1: Não posso falar?
0: Cara, assim,
3: tu já queimou o palhaço maionese essa semana. Não queima o Ivan.
1: As pessoas têm muito mais doenças sexualmente transmitidas.
0: Amarelinho pro Ivan. Não é legal dizer isso.
1: O quê?
0: Não é legal dizer tá isso, errado, doença venérea, doença sexualmente transmissível pode ter, filho não,
1: não
0: pode
1: não,
0: ter.
1: Não, não, não, não pode ter nenhum dos dois. A
3: Usa
1: doença não.
3: Preservativo.
1: Que a crista
0: é ficou confuso agora. Quer ter filho, faz por onde? Não quer ter filho, faz por onde também.
1: Mas tem que se proteger.
0: Não quer ter doença, faz por onde também.
1: Camisinha sempre.
0: Isso aí, camisinha
1: Olha pra mim,
0: sempre.
1: Camisinha sempre.
0: Tô contigo, camisinha sempre.
1: Ah, e se o cara não quiser usar, moça ou moço, vai embora. Não é não. Camisinha no tisquinho. Pra não dar a crista de galo que dói.
4: Mas pra mim esse garotão fala que tá namorando as duas ainda. Eu acho que ele é mais.
1: Ele tá aplicando em nós? Eu tô saindo. Tá namorando!
4: Eu tô namorando com duas!
1: Almoça na casa de uma no
0: sábado. Fechem os olhinhos, só pros meninos agora. Os meninos da mesa e os nossos queridos meninos da audiência. Fechem os olhinhos e lembrem por 2 segundos do tempo que nós tínhamos 18 anos.
1: Eu era obeso, Fê.
4: 3 namorados.
0: 17 anos. 19 anos.
1: Eu não pegava ninguém.
3: 18 eu era.
0: Era
3: um
0: outra
3: bobalhão.
0: Vida. Era uma vida mais leve. Era uma vida sem boleto.
3: Era a minha época pré-monstro, entendeu?
0: Que loucura.
1: Eu ouvia vocês. Eu também. Eu não pegava ninguém.
4: Matante da festa.
1: Tá, os gordos estão na moda agora.
2: Aqui.
3: Falando em tempo, faz o break.
0: Faz o break rapidamente, então já voltamos.
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14: Estamos de volta com o Pretinho, um minuto para as 14h desta tarde de quinta-feira. Obrigadaço pela sua audiência ao vivo aqui no Pretinho, de segunda a sexta, 1h às 18h. Eu tenho um e-mail para a Rodaica aqui. Vou levar mais um pouquinho mais do que um minuto para ler, tá? Então depois a gente faz a eleição do craque do episódio. Oi, Rodaica.
20: Oi.
14: Espero que esta mensagem chegue até você.
20: Tá chegando.
14: Quero aproveitar alguns minutos do seu dia para dizer o quanto admiro o seu trabalho. Mas sou sua fã e acredito que elogios sinceros também merecem ser ditos. Acompanho o Pretinho Básico há bastante tempo e, para mim, você se tornou uma peça indispensável do programa. Em meio ao humor irreverente que caracteriza o PB, tua presença traz equilíbrio, inteligência e sensatez. Você consegue participar da brincadeira sem abrir mão da tua elegância, do respeito e da coerência. O que mais me inspira é a forma como você se posiciona quando o assunto são as mulheres. Você defende sua ideia com firmeza, sem agressividade, argumenta com inteligência, empatia e coragem. E isso faz muita diferença para quem está ouvindo. Imagino que, em uma trajetória como a sua, mensagens como esta sejam apenas uma entre tantas. Ainda assim, achei importante escrever para te agradecer. Pessoas que usam a voz para informar, provocar reflexões e representar tantas mulheres merecem saber que estão fazendo a diferença, sim. Continue sendo exatamente assim, esta mulher forte, autêntica e inspiradora. Tua presença torna o Pretinho Básico um programa mais rico, mais plural. E tenho certeza de que muitas ouvintes, assim como eu, sentem-se representadas por você. Receba meu carinho, minha admiração e o desejo de muito sucesso. Um abraço da Adriana, que de amor, Nova gente. Santa Rita.
20: Querida Adriana, um que beijo legal, muito né? grande pra ti. Fiquei muito, bem
14: muito,
20: emocionada.
14: Muito, muito legal o e-mail da Adriana. Obrigado aí, Adriana.
20: Com teu e-mail, um beijo grande. Obrigada.
14: Muito bem, era isso por enquanto. Alguém tem agenda pra dar? Porazinho vai estar fazendo palestra, Rodaica vai fazer palestra,
20: eu
14: Rafinha...
20: Faço amanhã, não faz palestra amanhã. Summit.
14: Olha aí que beleza.
21: Que legal.
14: Bacana. Taquara que é um Summit que vai ser em Taquara.
20: O Taquara Summit, ele acontece todos os anos. A edição deste ano é amanhã.
14: Certo.
20: Começa logo cedo de manhã.
14: Tá.
20: Com várias palestras, painéis. É muito bacana.
14: Bacana.
20: Com muitos profissionais diferentes. Inclusive, Taquara Summit, @ no Instagram, tem toda a programação. E eu vou estar fazendo a última palestra do dia, a partir das 5 horas da tarde.
14: Bacana, show de
20: bola. 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Mas ali no @ Taquara Para Summit tem todas as informações.
14: Tá, quer aproveitar e votar, então, não?
20: Posso aproveitar e votar
14: então
20: já também?
14: Então aproveita e vota, vai.
20: É, vou votar na volta do Léo, então.
14: Na volta do Léo Oliveira. Boa, bem lembrado. E tu, Léo Oliveira, vai
20: Léo,
14: votar em quem?
20: Que ele agora deu uma...
14: Deu uma caída.
20: Tá vidrado.
14: Isso.
21: Não,
14: tá
21: tava vidrado. Olhando
14: agora ele
21: negócio.
14: Entendeu que ele vai tá ter vidrado. Que necessariamente ir na Cassol.
21: Precisa, eu comecei a lembrar, gente, eu olhei meu telefone, aí o cantor me chamando e tudo.
14: Ah, que dureza. Vai votar em quem?
21: Vou votar no Porã.
14: Ok. Gostei
21: da atuação do Porã, o velho Porã, quando ele desabrocha no meio desse Porã que finge ser alguém com essa camisa aí.
14: Isso.
21: Não engana ninguém.
14: Isso, não engana ninguém.
21: Ele...
22: Sou uma pessoa multifacetada, né?
14: Claro, tá certo.
21: Isso,
14: ele é multicara de pau.
21: E o cabelo tá cada vez mais branco do Porã, eu tô impressionado.
14: Tá muito bem, Porã. Também
21: tá lindo, Porã. O Porã tá muito bem.
14: Vai votar em quem, Porãzinho?
22: Eu vou votar no Alexandre Fetter.
14: Ô, Porã, muito obrigado. Por algum motivo especial hoje, Porã?
22: Tá, a ancoragem, né?
14: Ancoragem
22: exemplar.
14: Ah, obrigado, Porãzinho.
22: É, mais
14: sem
22: uma
14: palavras.
22: Vez.
14: É, Rafinha Menegas. Semana,
23: vou votar no Gomes, né?
14: No Gomes.
23: Os destaques, né?
14: Foram bons destaques, verdade.
23: A gente não leu também. Tu leu um e-mail no programa inteiro.
14: Verdade, tu não leu nenhum.
23: Nenhum.
14: Exatamente, deve estar magoado, inclusive.
23: Não.
14: Tu, Rafa Gomes, vai votar em quem?
24: Eu vou votar em ti. O conselho que tu dá, não pega só duas no terceirão, sai logo com a terceira, que é a amiga delas.
20: Meu Deus.
24: Mostrou
14: que orgulho, Rodaica?
20: Foi aí que ele perdeu meu voto, Porã.
14: Ah, para.
20: Claro.
14: Mas por isso...
24: Mas por comentar isso na frente da Rodaica, foi aí que ele ganhou o meu.
20: Então... Ah, tudo bem, cada um com as suas coisinhas.
14: Então eu voto bem, muito obrigado pelo teu voto.
22: Sólida, né?
14: Eu tenho. Madura, né, Porã? Madura, né? As pessoas
22: não,
14: já se conhecem.
23: Não há mais madura.
14: Não há mais surpresas, né? Não há mais surpresas depois de 23 anos, né? Não há mais surpresas.
20: Não, surpresa sempre pode ter.
14: Não.
0: Pode, pode aparecer um filho fora do casamento?
22: Claro, pode. Com 27 anos.
0: Imagina batendo aqui na
20: porta. Uma mulher grávida.
0: Pai!
20: Agora também.
22: Cabeludo. Filho anterior à relação do casal.
1: Claro. Eu sou um cara sério, não façam isso comigo.
21: Ele seguiu o meu conselho.
22: Sempre usou
21: camisinha no disquinho.
1: 2 horas e 3 minutos, o meu voto vai na Rodaica também. É, especialmente porque...
0: Amarelo.
1: Tu não quer, eu posso não votar, então.
20: Eu não
1: então,
20: sou ninguém pra querer nada aqui.
1: Não, é que tu fez, eu comecei a votar e tu fez...
20: Não,
1: tipo, tá ironizando.
24: Fez todo um tendel e agora tá votando não, ela pra se redimir. Fez
21: todo eu me redimi do quê? Não valeu de nada tua campanha.
1: Me redimi do quê?
21: Fez uma campanha pra nada,
1: eu. Não, eu gostei, eu vou votar em ti pelo e-mail que a nossa ouvinte de
20: então,
1: Nova Santa
20: votar
1: Rita...
20: Na Adriana, que mandou o e-mail.
1: Não, eu vou votar em ti, porque eu com as palavras da Adriana...
0: Uma palavra!
1: Dizem muito a teu respeito e dizem muito sobre a tua participação no programa.
24: Alô, maionese.
1: Eu voto em ti porque isso aqui é só a verdade.
20: Muito obrigado.
1: Só a verdade. A camiseta do Alô Maionese você encontra ali na loja na
20: Hagen Tag,
1: ali na João Teles, quase esquina com a Oswaldo Aranha, à esquerda de quem desce a João Teles.
24: E o sorvete deles é uma delícia.
21: Não, é ignorante.
1: Que sorvete, cara.
21: Não é.
1: Haagen-Dazs. Tu tá confundindo com Haagen-Dazs, não é? Não,
24: cara. Ah, tava achando as camisetas muito bonitas. Não tem...
1: Vamos ali, mas vamos voltar logo mais às 6 da tarde para mais um Pretinho Básico. Volte com a gente. Um abraço, boa tarde, tchau.
21: Ele foi na Regenag e chupou alguma coisa.
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0: 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Boa tarde pra você dessa quinta-feira, dia 20 de agosto, agora 2h11. Eu, @marina.soares, chego pra te fazer companhia. Que delícia, mais um diazinho que eu ainda não vi chuva. Eu sei que ela vem em algum momento, mas a gente vai comemorar como se não viesse. Acabei de descobrir que hoje é dia do vizinho, eu devia ter feito uma pauta de vizinho. Mas tem um pouco a ver com a pauta de hoje, porque eu quero começar com uma pergunta simples. O que que acontece só em Santa Catarina? Vocês sabem, eu sou manezinha da ilha, nascida e criada em Florianópolis, não tem como esconder com esse sotaque. E durante muito tempo eu achei que certas coisas que eu fazia eram naturais, normais, até eu começar a trabalhar com um monte de gaúcho, eu lidar com pessoas na faculdade que eram de São Paulo, do Acre, de sei lá o quê. E aí eu não entendia. Gente, como assim vocês não falam penal? Como assim vocês falam pão francês? Pão francês é outra coisa. Enfim, ô Edna Ferretti, hoje vai ser um babado esse programa, hein, amiga? Boa tarde.
1: Oi, Minas. Boa tarde para toda a nossa audiência. Hoje vai ser um babado, entendeu? A gente vai falar de tudo e eu, principalmente, porque cheguei em Santa Catarina no ano de 2023. Então, bora nessa. O que que você acha aí que um catarinense talvez faça e ache normal, mas quem vem de fora estranha muito? Qual que é a mania que denuncia alguém que não nasceu aqui no estado de Santa Catarina? Tem alguma expressão, algum costume, alguma tradição que só existe aí na tua região? O catarinense tem orgulho demais do lugar onde mora? Onde você mais gosta de visitar aqui no estado? Existe uma cidade que representa melhor o estado? Enfim, são inúmeras perguntas e a gente quer que você participe muito falando da sua cidade e da sua experiência em Santa Catarina. Bora lá participar muito e hoje nós temos uma convidada especial, né, Marina?
0: Temos a volta daqueles que não foram. Duda Martins está aqui com a gente agora como CLT. Oi, Dudinha!
4: Boa tarde, Minas. Boa tarde, Santa Catarina. Convidada especial não, porque estarei aqui semanalmente.
0: Todas, né? As terças e todas as quintas. A Mouviga.
1: Opa, coisa boa!
4: Exatamente. Não vou deixar vocês sozinhas.
0: Eu falei que não ia.
4: Vou ficar incomodando.
0: Eu falei que não ia. Como é que o pessoal pode participar, Duda?
4: O pessoal pode incomodar a gente, mandar a sua mensagem de texto, um áudio, ou um não me identifica, ou uma fotinho também pro WhatsApp de Floripa, que é o 489-9188-1009, ou se preferir, em Blumenau, no 47992497153.
0: Bora com música, Boston. No YouTube Atlântida SC, bate-papo começa. E eu já tenho um exemplo pra vocês, tá? Vem.

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0: 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Estamos de volta com o Programa das Minas hoje. Eu, Marina Soares, Edna Ferretti e Duda Martins estamos num papo gostoso para saber coisas que acontecem apenas em Santa Catarina. Mande sua participação 489-9188-1009. Temos aqui uma representante do Litoral Floripa. Temos uma de Braço do Norte.
2: Tubarão.
0: Braço do Norte, não me vem que tu é braço nortense. E uma que veio de fora e tá descobrindo esse mundo catarinense. E a Edna tava contando sobre como a comida conquistou o coraçãozinho dela, né, amiga?
3: Quem resiste, né, a uma boa comida, não é mesmo, gente? É uma coisa maravilhosa, assim. Oh, aqui em Blumenau, pelo menos, eu fico encantada quando a gente tem a Oktoberfest. Maravilhosa a Oktoberfest. São diversos pratos diferentes. E assim, todo ano, eu gosto de manter um mistério, Minas, sabe? Eu não gosto de provar tudo de uma vez.
0: Tem coisas que você ainda não provou aí.
3: Tem coisas que eu não provei, porque eu, cada October eu aproveito pra experimentar algo diferente. E aquele é meu hiperfoco em todos os dias da festa. E aí agora estamos indo para a terceira Oktoberfest. E ai, dessa vez eu quero provar uns negocinhos ali que eu vou mandar pra vocês depois. Então, cara, é maravilhoso viver a culinária. Eu acho que diz muito sobre o povo catarinense.
0: Ai,
3: eu amo vir em Santa Catarina. Top, melhor estado, tá?
0: Gente, assim, ó, eu realmente sou muito bairrista, eu não vou negar, eu amo esse estado, principalmente porque ele é vários em um. Eu acho isso muito legal, entendeu? Tô querendo uma praia, fico aqui em Floripa, posso ir pra Balneário, que já é outra vibe. Eu posso ir pra Garopaba, que é outra vibe. Ou eu posso... Eu vou pra Serra. Aí eu...
3: Rosa, uma coisa assim.
0: Ó, eu vou pro Rosa. Ou eu tô afim de comer comida alemã e eu vou pra Blumenau do nada. Ah, não, eu tô afim de uma vibe meio gaúcha, eu vou pra Chapecó. E aí, tu tem um milhão de culturas em um lugar só, porém, tem coisas que só tem aqui. Não adianta, só tem aqui. Inclusive, nosso ouvinte mandou, das aranhas, só tem aqui.
2: Só tem
0: gente,
2: aqui.
0: Das aranhas é nosso e ninguém mexe, entendeu? Não tem o que dizer. E é muito doido como o das aranhas, ele faz muito sucesso aqui. Lá fora também, beleza, nos outros estados, mas... Quem vem de fora não entende que aqui eles são, tipo, eles são superstars, mesmo. Mesmo, superstars, entendeu? É tipo, eles são o nosso Jota Quest, entendeu?
2: Sim, eu cheguei em São Lugero, uns tempos atrás aí, início do ano. E, enfim, tava conversando com um amigo do meu namorado e falei, ah, tá, o Daza tava lá na Atlântida essa semana. Como assim o Daza tava lá? Ah, eles vão lá toda semana, tipo, super de boa esses caras. E ele assim, caraca, eu levei uma mina num show de graça do Daza semana passada aqui, não sei o que, aquela. E eu tipo, ah tá, legal, sabe? Eu vejo eles muito.
0: Não, sim, o Daza é tudo de bom, gente. E é muito doido, eu lembrei de uma história. A gente tem o Yuri, que ele participa às vezes do Desprogramados, enfim. E ele é paulista, ele é de São Paulo, veio pra cá pra estudar, ficou por aqui. E uma vez ele tava trabalhando aqui na Atlântida de boa e a gente tava organizando o estúdio todo, chamando convidado, botando comida e tal, porque tava vindo o Armandinho, gente, o Little Armando, que é um sucesso aqui no Sul. E o Yuri não sabia quem era Armandinho.
2: Isso é um ultraje.
0: E a gente olhando pra ele, tipo, como é que tu não sabe quem é Armandinho? Ele é o maior poeta do mundo.
3: É igual o nosso querido Felipe Dillon, né? Que agora está voltando para as redes. A Duda não conhece, mas é da nossa época de novinha, né,
2: eu
3: Marina?
2: Sei,
3: Felipe Dillon, gente.
2: É um crush das antigas, né?
0: É.
3: Vocês lembram do Garota Verão? Era ele. Ele, o momento e o Garota Verão. Na
0: exatamente. Cara, e o Garota Verão é uma coisa bem Santa Catarina, né? A RBS fez história aqui em Santa Catarina, não vamos negar, realmente. Muitas coisas... Cara, era o sonho da minha irmã, tá? Era o sonho da... Eu ainda não tinha idade pra ser, mas eu ficava só vendo.
3: Eu filava na sala de casa.
0: Ah, sonhando,
3: lá,
0: né, amiga?
3: Uhum.
0: Ai, não custa nada, né? Outra coisa que só tem aqui, e toda vez a gente tem que falar, que é a nossa pureza e a água da serra. Não tem como!
2: E Água da Serra é de onde?
0: É de onde?
2: É de Braço do Norte.
0: Mentira!
2: Juro por Deus!
0: É sério?
2: Sim! Água da Serra é da minha terrinha. Isso, pra isso, o Braço do Norte é minha terra.
0: Caraca!
2: É da minha terrinha. É de Braço do Norte. Ah, inclusive, eles patrocinavam, não sei se ainda patrocinam, o time de vôlei da cidade. Eu jogava. A gente ganhava um monte de engradado, assim, de Água da Serra e tal. É, a laranjinha de lá, gente.
0: Amiga, que tudo!
2: Muito legal.
0: Não, isso é muito legal. Isso é muito massa.
2: Isso é divertido.
0: Tem várias bebidinhas que só tem aqui. Macrovita
2: é daqui. Macrovita. Santa Catarina.
0: O chocolate é daqui, eu acho que é também.
2: O chocolate,
0: né?
2: É daqui.
0: O chocolate, gente. Uh-huh. Meu Deus do céu, quem que aguenta? Chocolate é muito.
2: Chocolate é o melhor.
0: A gente canta, gente. É
2: além
0: bom.
2: Das comidinhas caseiras, porque a gente não pode deixar de falar o café colonial, né, gente? Café colonial é só aqui?
0: Cara,
3: não,
0: isso...
3: lá na minha terra tem muito, na serra, tá?
0: Eu acho que é uma coisa de sul, então, do sul do país, assim, sabe? O sul do país tem... Não sei se os outros lugares do Brasil tem.
2: Não tem, e vou falar porque essa semana eu tava no Twitter e uma moça publicou sobre como a cultura do sul, muitas vezes, a galera acha que, tipo, não tem cultura culinária aqui. A galera acha que é só o churrasco do gaúcho e deu. E a menina veio pra cá e ela disse, vocês comem muita coisa no café da manhã. E daí as pessoas falaram, seja bem-vinda, é o café colonial. A gente come cavaquinho, a gente come pãozinho doce.
0: Não, cavaquinho tu não me venha.
2: Cavaquinho.
3: O que é cavaquinho,
0: orelha
3: pelo amor
0: de gato.
3: Deus?
2: Cueca virada.
3: Grostoli.
0: É tudo isso,
2: não,
0: é a mesma coisa.
2: Não.
0: Mas
2: o que é isso,
0: Edna? Lá em Blumenau é assim que eles falam.
2: O quê?
3: Não, eles, aqui eles falam orelha de gato, mas lá
0: eu
3: no Rio Grande do Sul a gente fala grostoli.
0: Cara, grostoli vocês tiraram.
2: Amiga,
0: do...
2: tu inventou isso?
0: Da onde que veio
3: isso? Basicamente, é como se falava em italiano, né? O nome original da orelha de gato ou da cueca virada. É grostoli.
2: Ou do cavaquinho. Gente, é cavaquinho.
0: Achei. Não, é orelha de
2: amiga,
0: gato.
2: Amiga, tu
0: e
2: vai.
0: Aí, é orelha de gato, cavaquinho, grostoli.
2: Não. Oh. Eu vou falar como tirar tema. Você vai no mercado agora e você vê o que, que vai sair na etiqueta da padaria. Porque em um supermercado bem famoso aqui da região, sai cavaquinho, porque eu compro lá, eu sei.
0: Não, pô, e eu já vou xingar, tá bom? Que a gente tá perdendo a cultura do pão de trigo. Gente,
2: sim.
0: Pão de trigo é pão de trigo, pão francês é pão francês. Pão francês não é pão de trigo. Pão francês é
3: cacetinho,
0: tipo...
3: Cacetinho.
0: É, pão de francês é tipo de cachorro-quente, mas é diferente.
2: Não, amiga. Pão francês é a mesma coisa que não. Pão de trigo, que é a mesma coisa que pão de d'água, que é a mesma coisa
0: claro
2: que
0: cacetinho. Claro que não, bicha. Claro que não. Tu vai no mercado ali no sul da ilha, tu pede pão francês, tu vai receber um que é molinho. É diferente, cara. É diferente. Tô te falando, bicha. Olha...
2: O sotaque começa a sair, né?
0: Não, é que dá um ódio, gente. Vocês não têm noção. Esses dias eu cheguei no mercado, e aí era um mercado aqui no centro. E aí eu falei, oi, eu quero sim pão francês. Não, pão de trigo, eu falei. E aí ela, o que é pão de trigo? Aí eu, pão de trigo, esse aqui, ó. Aí ela, o pão francês, né? Tipo, riu da minha cara. E eu, ô, bicha, tu tá na minha cidade, tu tá zoando que eu falo pão de trigo.
2: Ô, Edna, mas aí em Blumenau falam o quê? Porque tu deve falar cacetinho porque tu
3: é
2: gaúcho.
3: É pão francês. Eu não falo mais, gente. Eu tive que moldar esse meu comportamento.
2: Graças a Deus. Né?
3: Porque não tava funcionando, né, galerinha do canal? Então, eu tive que começar a chamar de pão francês. E aí é assim até hoje, tá?
0: Ai,
3: e assim,
0: tá.
3: Ó, eu sei que a gente tá nessa discussão e ela vai ser eterna, porque cada um... né, chama de uma coisa. Mas eu queria enfatizar que em Pomerode, basicamente, adota oficialmente o pomerano, um dialeto que tem origem pomerana, alemã, raríssimo no mundo. E muitas pessoas vão pra escola, gente, falando em alemão, pomerano.
0: Caraca.
3: Então, eles precisam aprender a falar o português na escola. Aonde que você vê isso no Brasil?
0: Gente,
3: muito
0: isso
3: legal.
0: É muito doido,
2: então,
0: né?
2: Então, no norte do estado, tem várias escolas que são bilíngues, mas não é o bilíngue do inglês e do português, que é o bilíngue do alemão e do português. Então, a minha prima, que morava em Joinville, ela sabe, tipo, um pouco de alemão, porque na escola ela tinha aula de alemão. Em vez de ter aula...
0: Nossa.
2: Tinha também aula de inglês, mas em vez de ter aula de inglês, assim, no caso, tinha o alemão, assim, mais forte. Acho bem diferente.
0: É bem legal, né? É bem massa. Mas é aquilo, né? É um alemão e tudo mais, muito antigo, porque é da época que foi colonizado. Aí eles vão pra Alemanha e já não se entendem mais, porque é completamente diferente, já virou uma língua daqui mesmo, de Santa Catarina, assim. É uma coisa que já mudou com o tempo. É muito massa. Temos áudios aqui, bora saber o que a nossa audiência tá falando.
4: Oi, Minas, tudo bem?
0: Oi.
4: Olha, daqui eu sou manezinha da Palhoça.
2: Da Palhoça?
4: Chinelo e meia.
0: Claro.
4: O 3, o 2, o 6. E o asterisco, que eu só fui descobrir na faculdade que não era asterisco, era asterisco.
0: Gente, não tem. Eu troco o S por X. É padrão, já é padrão na minha vida, não existe.
3: Eu acho charmoso, confesso aqui pra vocês.
2: Eu acho muito charmoso. Eu adoro sotaque manezinho, queria eu ter sotaque manezinho.
0: E uma coisa
3: será que
0: a gente...
3: Diga. Pode aprender a falar o dialeto manezinho ou ela nasce assim?
0: Olha, Duda Martins diz que ela volta pra família dela e a família diz que ela tá falando manezês.
2: É,
0: entendeu? Então, e aí, o que que eu pensei? Eu pensei assim, a Duda não tá com sotaque, ela só tá falando mais normal. O que que eu acho de... É porque ela tá falando mais manezinho, daí eu não percebo.
2: Eu tô falando esse R, esse normal. Eu não falava assim.
0: Eu falava normal,
2: base do norte.
0: Mas sabe uma coisa que o manezinho fala também? É o arroz. A gente bota um I que não existe.
2: O 3.
0: Não é arroz. Não é arroz, nem arroz. É arroz.
2: Sim.
3: Oh, e assim, ó, você que tá ouvindo Atlântida agora, presta atenção nas vinhetas e nos materiais que a Marina grava de oferecimentos, que ela é a voz oficial da Atlântida nos oferecimentos. E aí eu fico chocada como a voz da Marina muda quando ela está falando o S, tipo, oferecimento, tal
0: gente,
3: coisa,
0: totalmente.
3: Tal coisa, teria um S, um X, ela vai assim, muda.
0: Não, ó,
3: tudo,
0: por
3: né,
0: exemplo,
3: Marina?
0: Aqui,
3: dá um
0: ó,
3: exemplo pra gente.
0: Vai ter aqui uma propaganda, Seguros Samba, eu falo assim, Seguros Samba. Oferecimento Seguro Samba. Ó, oh, não sou eu. Entendeu? Aí tem que fazer.
2: É o robozinho, gente.
0: É o robozinho. Eu falo que é a voz de psicopata. Aí tem que fazer agora a voz de psicopata. Aí eu faço, entendeu?
2: E também tem a voz da Itapema.
0: Também tem, como é que é? Menu Itapema. A gente vai se moldando, entendeu? Coisa de radialista. Ai, meu Deus, é coisa boa demais. Que é isso? Amiga, de novo?
3: Ai, ai, ai, gente.
0: De novo estão ligando pra gente. Eu não sei o que está acontecendo. Vamos atender de novo.
3: Será? Atende, por favor.
5: Mas falta pouco. Tenho certeza que dia 24 de agosto vocês vão de bargô. Morram de curiosidade.
3: Ai, eu...
0: Não!
3: Ligou de novo.
0: Gente, mas eu tô morrendo de curiosidade. Por favor, bargô, conta pra gente de uma vez dia 24. Falta 4 dias.
3: Gente. Vocês acham que é bargô no final das contas?
2: Eu tô muito em dúvida.
0: Eu também.
2: Fica aparecendo ali no meu Instagram.
0: O que é bargô?
2: O que é bargô?
0: Vamos descobrir. Não sei quando. Quando ele decidir contar pra gente. Dia 24 a gente descobre de verdade, mas ele tá aqui só assim, jogando umas indiretinhas pra gente. Ai, que bicho folgado. Intervalo, a gente já volta.
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17: Outro dia eu estava tendo uma prosa com um brother e chegamos à seguinte conclusão. Alguém havia dito que viver em Florianópolis era barato. Eu comecei a rir, pois moro em Floripa e sei que não é uma cidade necessariamente barata. Mas meu amigo me colocou uma visão diferente disso. Ele disse: você sabe quanto custa para visitar um lugar parecido com Floripa ou Santa Catarina no mundo? Me veio na cabeça Hawaii, Indonésia, Austrália, França e todos os lugares que conheço que são parecidos com aqui. Ele tinha razão. Floripa era realmente um dos mais baratos para se viver e garante um conjunto de características excepcionais para a qualidade de vida. Temos que valorizar e preservar, não é, galera?
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0: Yeah! 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Já tô morrendo de fome porque a Edna mandou uma foto do chineque. Gente, que... ai, que delícia, que vontade de ir num café colonial, Jesus Cristo. Estamos de volta falando sobre coisas que só acontecem, só tem em Santa Catarina, gente. É só daqui. Mande aí sua participação. 489-9188-1009. Temos áudios aqui, gente, e é muito áudio. Pera aí que vamos ver.
19: Oi, Minas, boa tarde. Bom, eu já vou me retratar porque, assim, eu já tinha preparado todo o texto, né? Porque hoje cedo... eu vi uma situação de trânsito lá na Rua Bahia, onde eu estava escoltando um carro branco de uma emissora de rádio. E assim, a motorista dava seta, a motorista era muito boa na boleia. E era sobre isso que eu ia falar, que os catarinas são muito bons motoristas. O problema é que ela é do Rio Grande do Sul, ela não é Santa Catarina. Ah, mas pois bem... coisas que acontecem legal em Santa Catarina e não coisas de catarinense. Então, sendo ela morando em Santa Catarina, digo sim, manias boas de catarinense é que a grande maioria, em especial mulheres, utilizam bem as leis de trânsito, as normas de trânsito, por exemplo, usar a seta, dirigir bem, porque sim, não é pelo fato de eu ser mulher e dirigir extraordinariamente bem. Eu digo, mulheres são mais atenciosas no volante. Então é sobre isso. Sou catarinense, Mas as mulheres daqui são top demais.
0: Diva. Mas, amiga, isso não é porque é catarinense, é porque é mulher. É só isso, a gente é brava.
3: Era eu dirigindo, gente. Eu tava assim com uma preocupação. Pensei, mano, dependendo do que ela vai falar, não sou eu. Dependendo do que ela vai falar, sou eu. Então, logo sou eu. Dai, um beijo pra você. Obrigada
0: se falou
3: pela
0: bem. Escola. Se falou bem, graças a Deus. É isso.
3: É mas assim, gente, diga. Eu acho que, dando meu apelo aqui, gente, é só usar seta.
0: É só.
3: Você que tá no trânsito agora, dá uma setinha ali, você se protege, ajuda os outros. Não, sabe, eu não vou falar aquele negócio que todo mundo conhece, né? Mas se liga, pode usar à vontade, não vai doer em nada.
0: É, custa R$0. R$0 mesmo, assim. Não vai acabar a bateria por causa disso. Enfim, use. Tá bom?
2: De forma correta, não
0: sem
2: vai
0: moderação.
2: Ficar dando certo o tempo inteiro.
0: Ai, é melhor que não dá. É melhor que não dá certo. Mais um áudio.
20: Boa tarde, Minas.
0: Opa.
20: Aqui é o Fabrício de Biguaçu. Uma
0: tudo
20: coisa
0: bem?
20: Que só nós temos, pastelzinho de berbigão. Ninguém
0: é
20: mais tem. Isso é exclusivo. Beijo no coração de todas.
0: Que delícia. Amiga, tu já comeu pastel de berbigão?
3: Nem sei o que é isso.
0: Tu não sabe o que é berbigão?
2: Sério?
3: Não sei o que é um berbigão.
0: Quando tu vier, eu vou te apresentar.
3: Que
0: cara,
3: é um berbigão?
0: É um bichinho pequeno do mar. É assim que
3: é
0: eu vou
3: sério?
0: Definir.
3: Uhum,
0: é um bichinho pequenininho, assim. É bem
3: um
0: gostoso.
3: Um gigante desses?
0: Juro, é uma delícia. Ele fala né? Parece que é um negócio grande, mas é pequenininho.
2: Não é,
0: o berbigão é bem pequenininho. E é muito gostoso. Mas uma coisa é que o pastel de berbigão corre, assim, um risco de 50% de tu dar uma mordida numa pedrinha. Mas vale a pena. Vale a pena. Eu acho que vale.
3: Tadinho do pequeno, gente.
2: Mas outra coisa... Fala, Edna.
3: Pode falar, amiga.
2: Eu ia falar que outra coisa que eu tenho aqui também é pastel de banana. Eu acho que pastel de banana é daqui.
0: Não.
3: Não, esse aí pra mim podia deletar da face da terra.
0: É que
3: pastel
0: é que é
3: de banana.
0: Nossa, amiga.
2: Que
0: é
2: isso,
0: delícia.
2: Edna?
0: É que aqui a gente chama de banana recheada.
2: Não, são coisas diferentes.
0: Não.
2: São coisas diferentes.
3: Gente, faz sentido um pastel de maçã?
0: Claro que sim.
2: Claro que sim.
0: Pastel doce
3: meu
0: é tudo
3: Deus.
0: De bom, amiga.
3: Não, mas uma fruta...
0: Amiga, é muito bom.
2: E eu vou
0: olha,
2: defender que lá na minha terra tem o pastel de banana e tem a banana recheada, que são coisas diferentes.
0: E eu não entendo nada, mais um áudio.
21: Boa tarde, Minas, e equipe da Atlântida SC e aos ouvintes. Aqui é o Cauã Grumosco e Lacron, diretamente de Rio Grande, no litoral sul gaúcho. Parabéns pelo programa Nota 1000 do programa das Minas.
0: Fofo, mais um.
22: Meninos, me lembro quando eu saí daqui que eu fui morar em Joinville, que eu morei em Joinville por um tempo, e o nosso pão de trigo aqui, lá é conhecido como pão d'água, né?
0: Pão d'água?
22: E eu cheguei na padaria e eu falei, por favor, moça, me vê 5 pão de trigo. Ela muito assim, ela olhou pra minha cara debochando, eu vi que ela tava debochando e falou, todos eles são feitos de trigo. Há vontade de mandar pra aquele lugar, mas tá bom, né, gente? É assim mesmo, né? Cada lugar é cada lugar.
2: Gente, eu também chamo de pão d'água.
0: Eu adorei que ele tenha a voz igual um personagem do Desarranjo Eliel, que vocês não conhecem, vocês têm que conhecer. Essa página é muito boa. Ô, Duda, lê aí uma participação pra gente.
2: Me lembraram aqui de uma coisa que também é catarinense / gaúcha, mas que eu acho que a gente pode puxar um pouco pra Catarina, que é o X também. O X é uma coisa que é...
0: Tu acha?
2: Amiga, que eu sou do sul
3: de
2: Santa Catarina. Então, assim,
3: gente,
2: lá
0: tem diferença,
2: tem
0: amiga?
2: Muito, tipo...
3: Eu tenho um TCC sobre isso.
0: Ah,
3: por quê? O que acontece? O X gaúcho, ele é prensadinho, ele é redondo, ele é diferente. Quando eu vim experimentar o X catarinense, me deparei com um pão quadrado e meio aberto, eu falei, gente, o que é isso? O que é esse X? Então, eu acho que ele é muito delicioso, porém ele é bem diferente. Eu estranhei quando eu cheguei, eu falei, caramba, como é que faz? Como que a galera se organiza aqui pra comer? Agora já é super de boa pra mim, mas eu achei bem diferente aqui em Santa Catarina.
0: Realmente, o gaúcho vem pra cá, ele sempre reclama. Aqui eles ficam toda hora. Só tem um lugar que faz X bom aqui, porque daí o X bom pra eles é o gaúcho, né?

0: da Atlântida, já que estavam falando de coisas que só tem em Santa Catarina e falando de comidas, não podia deixar de comentar. Eu sou de Santa Catarina, mas hoje eu moro em Minas. Já fazem 4 anos que eu moro aqui e eu sinto muita falta da comida de Santa Catarina. Isso que ele tá em Minas.
1: Minas é um bom
0: que é uma delícia.
1: Ponto culinário, pô.
0: E sim, quem é do Sul sabe, tem coisas que simplesmente não dá pra substituir. A cuca, o grossolho, a cueca virada, café colonial, aquelas comidas bem de vó, bate uma saudade absurda. Fora o churrasco, pinhão, ai gente, pinhão, o arroz de carreteiro e tantas outras coisas que dão aquela sensação de comida de casa. E não é só a comida em si, né? É o sabor, o cheiro, a lembrança, a família reunida. Tem certos sabores que só quem cresceu no Sul entende a falta que faz. Sulista que mora longe sofre. Eu entendo, eu imagino. Gente, ele me fez lembrar de minestra. Vocês sabem minestra?
1: Minestra, aham.
0: Uma delícia. Não conhece, amiga?
1: Ah, eu acho que eu conheço, mas eu não me lembro.
0: É sopa de feijão com macarrão, basicamente, assim.
1: Ai, sim, amo. Amo.
0: É uma delícia.
1: E não sei se é daqui também, mas pirãozinho também.
0: Pirão de feijão é do Brasil todo. Pirão d'água
1: é do Brasil todo.
0: É daqui.
1: Então.
0: Pirão d'água é nosso.
1: Entendi.
0: Pirão de peixe. Gente, meu Deus do céu, eu tô indo longe aqui imaginando tudo isso. Edna, o que, que o pessoal tá falando por aí, amiga?
1: Cara, muita coisa. Mas aqui em Blumenau chegou a seguinte participação, ó. Boa tarde, Minas. Floripa é pão de trigo. Morei em Floripa e comprava como pão de trigo. Quando voltei pra Blumenau, fui uma padaria e pedi 10 pães de trigo. E o padeiro falou, sério? Daí ele me mostrou aquele pão grande fatiado. Aqui em Blumenau é pãozinho ou pão francês mesmo. O pão grande fatiado tem de trigo, de leite, de aipim, etc. E
0: ai,
1: olha, nem
0: tudo.
1: É tanto, né, gente?
0: Pois é. E temos outra participação aqui muito interessante. Fui pra Vitória do Espírito Santo a trabalho. Chegando lá, eu tive que explicar pro pessoal como a máquina funcionava. O pessoal ficava rindo porque achavam que nós de Santa Catarina falamos cantando.
1: Uhum.
0: Foi isso que eles me falaram. Abraço, Minas, que a gente fala cantando.
1: A gente fala cantando. Isso eu já escutei muito e é verdade. A gente
0: Mas
1: fala
0: como?
1: Cantando. A gente fala cantando. Tipo, ó, eu tô falando assim com vocês, sabe?
0: Tipo, feliz?
1: É, mas nem no feliz. No geral, a gente fala cantando. Tipo, a gente tem uma entonação que parece que ela vai com um ritmo, assim.
0: Ai, ah, acho fofo, então.
1: Não, é, eu acho legal.
2: É bonitinho.
1: Edna, tu já escutou isso de que catarinense fala cantando?
2: Bom, antes, agora, eu já estou impregnada pelo ritmo ragatanga catarinense. Então, eu não percebo mais. Porém, quando eu ia viajar, enfim, passava... Eu sempre passei as férias em Penha ou em Floripa e tudo mais. Eu achava engraçado, porque a gente pedia uma informação e a informação, ela nunca chegava exata como a gente precisava. Na época, não tinha GPS, não tinha celular. Era tipo assim, ó... Segue reto toda a vida, depois quebra na direita, pega esquerda, segue reto toda a vida. E era um negocinho assim, que falava assim, segue reto, quebra, esquerda e não sei o que lá e lá, lá, lá. E aí a gente tipo, caramba, segue reto toda a vida seria o quê? Quebrar a direita e virar a direita. Eu achava bem diferente. Agora, convivendo com vocês, morando aqui, eu consigo perceber nitidamente. Ó, esse perceber. Eu não falava perceber, eu falava perceber.
0: Ah.
2: O R tava ali. Eu falava perceber, era um negócio... Mas assim, eu acho que é belíssimo esse sotaque. Adoro me apropriar dele. Acho ele lindo. Amo. Acho que tem o seu charme ser catarinense, sabe?
0: E muitas vezes, por exemplo, o que é mais aqui pro litoral é confundido com um carioca, né? Só porque
2: Sim.
0: a gente troca o S pelo X também, mas é
2: Quando
0: muito diferente.
2: Quando eu vi a Marina pela primeira vez no programa das Minas, eu jurava que ela era carioca. Jurava.
0: Tu ainda tava no iniciozinho daqui, né? Tava entendendo Santa Catarina.
2: E nossa, ela é carioca. Que legal. Parece um negócio meio dubladora. Aí... Eu fui entender, né? É a nossa manezinha.
0: Aos pouquinhos entendeu que não. Tem uma participação aqui, gente, que me trouxe memórias.
1: Ah.
0: Só tem em Santa Catarina. Boi de mamão. Eu
1: Sim.
0: amo boi de mamão,
1: não,
0: gente.
1: Será que é só aqui?
0: Amiga, eu acho que boi de mamão com... Eu acho que sim.
1: Do jeito que é feito aqui,
0: Do
1: é
0: jeito
1: só
0: que é, eu acho que sim. Nunca vi.
1: Fiquei na dúvida agora.
0: Fiquei na dúvida. Talvez tenha outro nome em outros lugares, né? Não sei.
1: Eu não tô entendendo porque que tu não tá lendo as participações mais legais aqui.
0: Quais, amiga?
1: Essa aqui, ó. É o que só tem em Santa Catarina. Mega funk.
0: Ai.
1: Ai, gente. Só tem em Santa Catarina.
0: Aí eu me nego. Desculpe.
2: Desculpe
0: os fãs. Desculpe os fãs aí do mega funk, mas pra mim o mega funk é o único funk que é péssimo.
1: Como assim?
0: Ai, aquele tum, dum, dum. Ai, gente, dum, vai dormir, dum, sabe?
2: Tu acabou de mexer no bonde do Maringão.
0: Eu sei.
1: Ela mexeu comigo.
2: Eles,
1: eu aqui.
2: Eles vão pegar esse trecho, vão fazer um remix e vão colocar numa Severo.
0: Eles
2: numa
0: vão,
2: Saveiro.
0: Cara, eles vão me bloquear.
1: Vão?
0: Eu sei.
1: Tu vai ser hit no carnaval do ano que vem com essa tua crítica ao mega funk. Não
0: cara,
1: entendi.
0: É que eu sei que o mega, ele é um...
1: É um estilo de música muito bom.
0: Assim,
1: muito bom.
0: É realmente... Eu peço perdão.

0: pra todo mundo.
1: Mas daí,
0: aí
1: tu gosta de brega funk?
0: Gosto.
1: Gosta de eletrofunk?
0: Não.
1: Só... Não dá pra dançar, é...
2: O problema dela é com batidas, então.
0: Cara, é que assim, ó, ou é eletrônico ou é funk, entendeu? Eu fico nessa. E o nosso ouvinte mandou aqui, ó, algo bem catarinense. Uhum. Os melhores clubes de música eletrônica ficam aqui.
2: Exatamente.
0: Realmente, temos Green Valley, que é babadeiro e tal. Mas daí eu vou pro eletrônico, eu vou pro eletrônico. Eu não vou pro mega.
1: Não, eu...
0: Me desculpa.
1: Eu curto mega. Hashtag de Petroski, beijo.
0: Ai, gente. Olha, é uma casqueiragem.
2: Tem famosérrimo em Joinville, da Joinville.
0: Ai,
2: você,
0: gente,
2: que é Joinville, já foi no... Direto tem bailinho desse DJ aí, viu?
1: O Petroski, ele é... Só tem Santa Catarina, o Petroski.
0: Ah, eu prefiro...
1: O Petroski, o Brat.
0: Eu prefiro pro outro lado da casqueiragem, entendeu? Eu gosto mais da outra.
2: Me ligaram esses tempos, Ed, né? A gente precisa de uma indicação de um DJ, que é uma amiga minha que trabalha numa... produtora lá de São Paulo, DJ catarinense que produz a mega funk e tal. Eu falei, Petroski? É ele, cara.
1: Inclusive, outra coisa que só tem em Santa Catarina, falando de música, baile da Brum.
0: Também só tem.
1: O baile da Brum é daqui.
0: É um baile aqui de Floripa, que os chavens adoram.
1: É a Brum. A Brum é a DJ e ela faz o baile da Brum.
0: Ela é
2: a mais mais, né?
0: Ela é a mais mais. Ela realmente é babadeira. Ela é babadeira, não vou negar. Gente, tanta coisa boa, né, que tem em Santa Catarina. Ai, é bom lembrar. Teremos outros programas sobre isso, com certeza. Mas agora tá na hora de julgar todo mundo.
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0: Duda Martins, vou aproveitar que tu tá aqui, tu vai ler pra gente.
1: Tá bom, obrigada. Bom dia, pessoal. Tô passando por uma situação que tá tirando meu sono e preciso da opinião de vocês. Tenho uma amiga muito próxima há mais de 10 anos. Daquelas amizades, se conversar quase todos os dias, viajar, participar da vida. Só que algumas semanas, eu descobri que o marido dela está traindo ela. E não foi fofoca, eu vi.
0: Ah.
1: Eles estão casados há 8 anos, têm filhos, e pra quem olha de fora tem uma vida normal. Desde então, eu tô carregando esse segredo. E não sei muito bem o que fazer. Uma parte de mim acha que ela merece saber a verdade. Porque se fosse comigo, eu gostaria que alguém me contasse. Só que outra parte pensa que eu posso acabar destruindo uma família. E ainda sair como vilão da história. Eu já conversei com uma galera e as opiniões me deixaram ainda mais confuso. Tem uma galera falando que eu tenho obrigação de contar. Outros dizendo que o problema do casamento é dos dois, que eu deveria ficar fora disso. O pior é que agora, toda vez que eu encontro ela, eu me sinto meio estranho. Eu sou babaca se eu contar ou eu sou babaca se eu não contar, Edna Ferretti?
2: Bom, eu acho que você deve fazer uma intervenção com este marido. É o marido ou a esposa que tá traindo?
1: O marido tá traindo a esposa, pelo que entendi.
2: É, então. Aí você faz uma intervenção com o marido. Fala assim, ó, eu te dou um dia, dois dias na verdade, pra não ser tão ruim também, dois dias pra contar pra ela. Até tal hora. Se você não contar, eu vou contar. Então eu espero que saia da tua boca, vai ficar mais bonito pra ti. E é isso, se a pessoa decidir não, como eles têm essa convivência e tal, eu acho que ele tem essa liberdade pra falar isso com esse cara, sabe? Então acho que seria mais justo, humano, e talvez ela acreditasse muito mais se ele mesmo falasse.
1: Tá bom, e Marina, o que tu pensa?
0: Olha, primeiro eu queria começar corrigindo aqui o nosso ouvinte, mulher, homem, não sei, o seu sexo. Porém, falou ali, ai, eu tô com medo de destruir uma família. Não, não, não, quem destruiu foi ele. Você só vai informar.
2: Aê!
0: Você só vai informar que a família foi destruída, entendeu?
1: Exatamente.
0: Tu é o informante, tu não é quem tá cometendo o pecado. Eu sou a favor da sinceridade sempre. Eu acho que mesmo que a gente, ah, eu vou perder uma amiga, vou sair como ruim da história, a tua consciência vai estar limpa, entendeu? Tu vai estar fazendo o certo e aí eles que se entendam. Eu acho isso, Duda.
1: Tá bom, concordo com a Marina, não é você que tá destruindo a família, ele já destruiu, você apenas vai informar. E sinto te dizer, tu provavelmente vai sair como o vilão da história, mas pelo menos tu vai sair com a consciência limpa, entendeu?
0: Uhum.
1: Então isso é mais importante do que tudo. Conta.
0: Com certeza! Fechamos, julgando muito bem, porque foi fácil na real, né? Gente, vou passar pano pro traidor?
1: Pra traição? Não.
0: Tá maluco? Não, né?
2: Nunca!
0: Tem que contar, né, gente? Pô, beleza. Eu gostei da ideia ali da Edna de dar um prazo pro cara mesmo contar. Porque eu acho que é melhor eles se conversarem, aí ele consegue passar um pano pra ele mesmo, enfim. Eles se entendem, né? Porém, deixar assim...
1: Não,
0: realmente...
1: a Edna me deu uma boa estratégia pro cara se livrar da bucha, né?
0: É, mas tira esse peso de ti, ele não é teu.
1: Exatamente.
0: Ele é do cara.
1: E se ela perdoar depois, o problema é dela também.
2: e só tem que fazer um vídeo antes, você falando pra câmera, ó, hoje é tal hora de tal dia, estou indo lá descobrir tal coisa, e daí, porque daí se esse homem inventar de, ai, a tua amiga deu em cima de mim, tu tem a prova aqui, ó, tá aqui, ó, antes de falar com ele e tal, então se previna aí.
1: Ou então manda mensagem no zap, daí vai ficar registrado no WhatsApp.
0: Registra.
1: Exatamente. Manda um e-mail, uma carta, um telegrama. Entendeu?
0: É, eu acho que tem que registrar, mas tem que ir atrás de contar a verdade, sabe?
1: Conta,
0: eu
1: conta.
0: Acho que sim. Eu acho que sim.
1: Marina só passa pano pra traição. Não tô brincando, tô brincando.
0: Não, para. Tu para com isso, Duda. Olha.
1: Só em outros programas ela já passou. Hoje ela não vai passar.
0: Não, não é que eu passo. Ai, olha, eu não vou.
2: Todo mundo já tinha esquecido disso.
0: Eu não vou me defender.
1: Fica a dica pra nossa audiência: entrar no YouTube Atlântida SC e lá pesquisar programa das Minas Traição. Que daí você vai descobrir todas as opiniões da Marina e das Minas sobre traição.
0: É um dos programas que a gente mais se matou.
1: A gente
0: quase. É. Quase que a gente atravessou o rádio pra se bater.
1: Exatamente. Tudo pra quê? Pra agradar você, a nossa audiência.
0: Exatamente.
2: Maravilhosos.
0: Ai, gente. Muito obrigada, Dudex. Até semana que vem.
1: Obrigada, Minas. Beijo. Me segue lá, @amartinsduda. E vejo vocês semana que vem.
0: Beijo, Edna.
2: Beijo, Minas. Duda, amei ter você de novo. E que bom que você vai voltar mais vezes. Agora sigo com o Vibe Atlântida aqui no Vale do Itajaí. E te convido pra me seguir lá no Instagram em @ednaferret. Beijo.
0: Eu sou @marina.soares. Eu gostaria de anunciar que em 5 minutos o primeiro episódio do Minas é Mais vai ao ar no YouTube Atlântida SC com Bela Nalu. 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Então já vai lá, já se inscreve no canal, deixa seu like, comenta aí quem você quer que seja convidado. O bate-papo tá muito legal. 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Então, assim, o negócio está um babado. Corre pro YouTube Atlântida SC. Eu sou @marina.soares e encerro com uma coisa que só tem em Santa Catarina. Das Aranha, no Atlântida Celebration, que só tem em Santa Catarina. Tchau, gente!

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11: Nessa, estamos chegando com o nosso Vibe Atlântida. Uma ótima tarde para você, muito obrigado pela parceria de sempre. 13h04, quinta-feira, dia 20 de agosto. E a partir de agora está no ar mais uma edição do nosso Vibe Atlântida, na melhor vibe da FM. Até às 5 horas da tarde, eu, arroba TT Trevisol, vou estar por aqui, colocando sons para a galera, interagindo na programação e, claro, colocando o seu artista preferido na nossa programação. E para isso acontecer, estou te esperando. Então manda aquela mensagem legal, você que está nos ouvindo em Floripa pela 100.9, galera de Joinville pela 104.3, Criciúma 97.3 e você que está aí lá em Chapecó pela 99.3, sinta-se à vontade, participa aí, 99188-1009, nosso código de área 048 para você interagir e, claro, fazer parte da nossa programação. Uma ótima tarde. Vamos colocar as músicas pra galera aqui. Tem uma rapaziada aí que já tá chegando aqui no WhatsApp colocando sugestões musicais pra gente rodar nessa tarde. Com certeza a gente vai fazer aquele mix, né? Intercalando com os clássicos, com as novidades e com aquela pitada da audiência. Vou liberar presentes pra galera. Tem ingressos pra quem vai vir aqui pra capital, né? Tem Felipe Rett sexta-feira, dia 30, na Arena Opus. E tem alguns ingressinhos pra galera aqui, então se você vai estar aqui no final de semana e quer conferir esse grande show com promoção exclusiva aqui da Atlântida, fica bem à vontade aí pra você fazer parte da nossa programação. E pra começar bem o vibe de hoje, fiquei olhando aqui qual música escolher, aí o Felipe Amorim mandou uma mensagem aqui pedindo pra gente começar a tarde com o Terry Swings, e assim a gente vai, vamos nessa? Começar com The Door. 21 graus em Floripa, 21 graus em Joinville. Criciúma também está a mesma temperatura. E um grande abraço para você em Chapecó. Já atualizo a galera com relação ao tempo lá em Chapecó também.

Esse é o Som da Atlântida, essa é a melhor vibe da FM. Vibe Atlântida no ar, tô te esperando. 48 991881009. Esse é o nosso WhatsApp, tá à disposição para você interagir, fazer parte da programação nesta quinta-feira, dia 20. 21 graus é a temperatura em Floripa, 18 graus a temperatura em Chapecó. Falei que eu ia atualizar a temperatura lá em Chapecó. O tempo tá parcialmente nublado, uma neblina, chuvisco. O tempo tá bom pra agricultura, né? Grande abraço ao Samuel. 13h17. E assim a gente vai até as 5 horas na melhor vibe do FM. Agora tem mais um pedido musical da audiência chegando. E com o Lenny Kravitz, American Woman.

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0: Esse é o Som da Atlântida, essa é a melhor vibe da FM, sonzeira, novidade musical. Quando eu falei lá no início que a gente ia fazer aquela mescla entre as novidades, os clássicos, os pedidos da nossa audiência, eu não tava brincando não. Martin Garrix com U2, Fireflies, sonzeira rolando aqui na programação do nosso Vibe Atlântida. E assim a gente vai, até as 5 horas, colocando o que há de melhor na programação. Tô te esperando. Já tem uma raça ali chegando pelo 48991881009. Tá valendo aí a sua participação, seja lá onde você estiver participando, né? Você que tá nos ouvindo aí pela 100.9, galera de Joinville pela 104.3, Criciúma 97.3 e Chapecó pela 99.3. E também esse mundão afora aí, você que tá nos ouvindo pelo aplicativo ou pelo site, pelo atlantidsc.com.br. Deixa eu mandar um abraço aqui pro Mauro de Joinville. Mauro tá nos ouvindo aí, ó. Um abraço. Valeu, Mauro. Um abraço pra você também aí. Pediu pra gente colocar um som da Peach. Tá bom. Vou tentar colocar um som da Peach na programação aqui da nossa tarde. Quem mais aqui? Alguém antes tinha me pedido também pra rolar um Gabriel Pensador. Vou colocar um Gabriel Pensador na sequência, né? Um abraço pra Carla também, né? Bem-vindo ao Vibe, né? Bem-vindo à sua casa. Valeu, Carla. Beijo pra você aí. Obrigado pelo carinho, pela audiência. Quem mais aqui, ó? Melhor Vibe da FM. Cachimbo da Paz, do Gabriel Pensador, né? Um grande abraço. Tá bom, obrigado pela mensagem aqui. E vou tentar colocar esses sons aqui na sequência, tá? E uma galera pedindo ingressos do Felipe Rett aqui na programação, tá bom? Então daqui a pouquinho a gente vai fazer a gentileza pra nossa audiência. Você que tá nos ouvindo aí, participa. 48991881009, tamo junto. Vou pro show do intervalo e na sequência as músicas não param.
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0: Vamos nessa, tamo de volta, segue no som do Vibe Atlântida. Para começar esse bloco tem o Pedro Qualy com o Will.

Esse é o Som da Atlântida, essa é a melhor vibe da FM. Só música boa rolando na programação do nosso Vibe. E assim vai passando, 11 minutos faltando para as 4, 21 graus em Floripa, 20 graus em Joinville. Um grande abraço a você que está nos ouvindo em Joinville pela 104.3, tamo junto. Tô esperando vocês ali pelo 48991881009, pelo arroba Atlântida, pelo arroba TT Trevisol. Sinta-se à vontade para você pedir a sua música. E essa foi pedido aí do Bruno. Valeu, Bruno. Obrigado pela audiência e pelo carinho. Agora tem...

0: Esse é o Som da Atlântida, essa é a melhor vibe da FM, Bad Bunny, fechando a nossa primeira hora completa. Vai passando, passa rápido o tempo aqui na programação da Atlântida, na rádio das nossas vidas. Dá tempo ainda de você participar, temos uma hora pela frente ainda, então manda o seu recado, 48991881009. Se preferir, pode mandar sua mensagem ali no arroba @TTTelevisual. Tamo junto, né? Fazendo Vibe Atlântida aqui, atendendo os pedidos da nossa audiência. Nesse bloco teve Pedro Qualy com o Will, o Gabriel Pensador, que o Bruno queria ouvir o Cachimbo da Paz, Tame Impala, Alexandre Caro com Deixe Que o Amor Envolve, e ainda o Bad Bunny fizeram parte desta sequência. Até às 5 horas, então, dá tempo. 21 graus é a temperatura aqui em Floripa. Tava dando uma olhada na previsão do tempo lá em Criciúma. Em Criciúma, 25 graus. Previsão do tempo lá em Criciúma, 25 graus. E previsão de chuva aí nas próximas horas. Não sei se nesse momento até não tá chovendo. Galera que tá nos ouvindo aí em Criciúma, né, que tá aí pela 97.3, pode me atualizar aí com como é que tá o tempo nesse momento. Mas a previsão é que venha chuva aí nas próximas horas. Inclusive, o tempo ele vai dar uma virada legal aí, né? Quem acompanha a programação da Atlântida na parte da manhã, a gente tem a previsão do tempo com o Douglas Márcio. Ele vem falando bastante, né, que o tempo vai virar legal aí até o final de semana. Eu fui dar uma olhada para amanhã, sexta-feira, por exemplo. Olhando o tempo aqui em Joinville, amanhã vai ficar entre 14 e 21 graus. Floripa, 17, 22 graus. Chapecó vai cair um pouquinho mais, entre 10 e 20 graus. E Criciúma amanhã também entre 14 e 20 graus. Então o frio vai começar a ganhar uma força e preparar um final de semana com as temperaturas bem baixas, né? Não é bem aquele final de semana que a gente queria, né? Com as temperaturas congelando, mas é bom a gente lembrar também que a gente está em pleno inverno, né? Então faz parte, essa instabilidade, ela faz parte. Amanhã vai ser friozinho, sábado e domingo um pouquinho mais ainda, né? Bom, 48991881009, esse é o nosso WhatsApp. Daqui um pouquinho eu volto, coloco mais músicas pra... Ó, não tá chovendo aqui, deixa eu ver quem é que me mandou mensagem aqui. Deixa eu aproveitar aqui pra saudar. Mandou mensagem, não tá chovendo. Não, o Danir, é isso, né? Danir Boes mandou aqui, ó, informação, não tá chovendo. Então, já temos uma informação atualizada aí com relação ao tempo. Vamos pro show do intervalo, na sequência tem mais músicas aqui na Atlântida, mais pedidos da galera e também tem o nosso Drops com o Dreadlocks. Vamos colocar dois regs pra curtir aqui na programação. Fica aí que é rapidinho.
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0: Vamos nessa então com as boas vibrações do reggae na programação aqui da Atlântida. 21 graus em Floripa, sol rachando aqui em Criciúma, começando a aparecer umas nuvens. Quem mandou pra gente aqui foi o nosso ouvinte Wagner Elias. Valeu, Wagner, tamo junto. Obrigado pela informação. Para começar esse bloquinho, tem o Damian Marley.

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1: Essa música é demais, rolando aqui na programação da Atlântida. Essa é a rádio das nossas vidas, The Chemical Brothers. Go! 27 minutos, faltando para 5, Vibe Atlântida no ar. Estamos chegando na sequência final, então participa aí, 48991881009. E fala aí, TT, qual música não pode faltar pra gente fechar bem a nossa tarde aqui? Tô esperando vocês, tá bom? Vamos pro show do intervalo e na sequência tem muito mais aqui na Atlântida.
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Fechando mais uma sequência de sons e fechando a minha participação nesta quinta-feira, dia 20 de agosto. Saudar as praças, Floripa 100.9, Joinville 104.3, Criciúma 97.3 e Chapecó 99.3. E você que tá aí pelo atlantidasc.com.br e pelo aplicativo Vibe Atlântida, vai ficando por aqui. Eu, arroba TT Trevisol, tô de volta amanhã. Amanhã a gente se encontra aqui a partir das 3. Fica aí o convite pra galera, com música boa, com as participações da audiência. Enfim, fazer uma bela sexta-feira e fechar bem a semana e se preparar pra esse friozinho que tá vindo aí pela frente, né? Bom, era isso. Valeu, galera. Grande abraço a todos. Na sequência, vem aí Desprogramados com Mr. P e Porã. Bom final de semana.

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22: Tá na Atlântida e todo mundo tá ouvindo. É a melhor vibe do FM na rádio das nossas vidas. 5:10 e estamos chegando ao vivo.
23: Olha aí.
22: Para toda a rede Atlântida Santa Catarina e para o mundo no nosso canal Desprogramados no YouTube. Eu e ele, ele e eu, Mr. P de Pijama.
23: Original esse teu ao vivo aí. Originalíssimo.
22: É que eu costumo homenagear certas referências, isso assim. É bom, positivo. Como eu faço o Beijo do Gordo, que é em homenagem ao Jô Soares.
23: O ao vivo
22: o
23: é.
22: Ao vivo foi para o Galvão Bueno.
23: Perfeito. Né? Belas referências.
22: E assim como eu também te imito. Sim. Não, perfeito.
23: Sim. Me sinto lisonjeado, muito obrigado. Isso. Quero aqui retribuir este reconhecimento elogiando o ilustre amigo que está hoje com uma camisa elegantérrima.
22: Obrigado.
23: Charmoso.
22: Muito obrigado.
23: E está meio bronzeado, assim, ainda resquícios do surf de ontem, porque hoje não surfou, né?
22: Hoje não.
23: Também todos os dias começa a complicar em casa, não sei se tu sabe disso.
22: O pode, surf todos, né, os dias?
23: Pode.
22: Não, pode, pode.
23: Pode.
22: Num casamento, as coisas têm que ser negociadas.
23: Exato. Ah, é. Mas a tua consciência mostra que tu é muito maduro e sabe conduzir tudo isso da melhor forma possível.
22: Eu não sou tão maduro e não sei conduzir isso da melhor forma possível, porém eu tento negociar.
23: Não te deprecia.
22: Não.
23: Receba o elogio calado. Obrigado. E agradecido. A melhor forma, porque a pessoa que tenta se justificar e se diminui diante de um elogio é porque ela não soube acolher o que tão bom foi para outra
22: pessoa. Eu calado elogiar. Sou um poeta, que nem dizia Romário sobre Pelé.
23: Preciso te dizer que tu ainda não é um poeta, porque tu ainda não aprendeu a calar.
22: Exatamente, porque eu sou pago para quê? Para falar.
23: Tu é um bagaceiro.
22: Não, eu não sou. Não sou. Bravo, não sou bagaceiro.
23: Bravo,
22: não sou.
23: Se ofendeu,
22: não sou.
23: Perto
22: não
23: sou
22: de
23: brincar.
22: Ti, eu sou um anjinho.
23: Porque tu tá casado.
22: Tem alguma coisa contra o meu casamento?
23: Ao
22: fala agora.
23: Ao contrário.
22: Fala agora. Tem daqui. Se o dia que eu for me casar na igreja, que eu não casei na igreja com a Ana, então sou casado no civil.
23: É verdade, sim.
22: É, aí tu vai ter aquela parte, né? Se tem alguém que possa fazer,
23: vai ser tu que vai
22: te declarar contra o casamento.
23: Eu tenho.
22: Porque do jeito que tu fala do meu casamento aqui nesse programa, tu só pode ser contra o meu casamento.
23: Tu não gostaria de fazer um cerimonial e eu ser um celebrante da tua união?
22: De forma alguma.
23: Que legal.
22: Não, eu quero que tu vá pra festa. Eu não quero que tu trabalhe no meu casamento.
23: Não, não é um trabalho.
22: Não,
23: a celebração não é um trabalho.
22: Mas
23: é
22: que nós não vamos conseguir. A gente vai começar a rir, tu vai fazer...
23: Não, mas não é o programa.
22: Mas não vai ter jeito.
23: Não tem como, tu acha?
22: Vai na aceita, vai tu que vai perguntar se eu aceito.
23: Mas como é óbvio.
22: Excelentíssimo esposo.
23: Não, mas aí na minha parte não tem essa pergunta.
22: Não tem.
23: Não, porque vocês já se aceitaram. A celebração é diferente de um casamento com os seus ritos tradicionais, por exemplo, da Igreja Católica. Então, não há esse momento em que o celebrante... Não há ou pode haver. Cada um define da sua forma. Mas eu creio que este seja um ritual que não deve ser executado por mim. Até porque eu estou celebrando algo que já existe.
22: Exato. E tu não tem autoridade para proferir a validade do sim ou do não.
23: Não me sinto nessa
22: condição. Mas uma coisa incrível assim, deve ser a pessoa chegar no altar e dizer não. Né? Deve acontecer. E
23: já aconteceu,
22: algumas vezes, né? Ou aquela pessoa que tá com tudo pronto pra casar e na hora alguém dá no pé.
23: Conheci. É? Conheci. Conheci duas noivas que desistiram.
22: É. Porque é melhor desistir do que ultrapassar essa barreira tão séria do casamento.
23: É.
22: Se você não está pronto pra casar, eu acho que ninguém está. Porém, se você acha que está, case-se.
23: Não, mas na vida, a gente só vai saber se tá pronto para algo...
22: Quando esse algo chegar.
23: Exatamente. É. Porque ninguém tem a previsibilidade tão real e absoluta daquilo que está por vir.
22: Não, e tem aqueles casais também, por exemplo, que quando namoram, tu olha e diz assim, meu Deus, foram feitos um pro outro.
23: E casam e se separam.
22: Separam 2 meses depois.
23: Exatamente, foram feitos um para o outro até aquele momento.
22: Até que casaram.
23: Até aquele
22: momento. E aí, o que aconteceu no casamento? Aquele negócio que o Darcy sempre fala, foi você mesmo por 5 minutos. Aí o casamento acaba.
23: É, ou seja, não é que o casamento tenha sido ruim, mas é que talvez não tenham entendido que o tempo passa, as pessoas se modificam, né? E elas não deixam de ser quem elas são, mas elas passam a ter outras coisas e talvez aí alguns atritos. Não estamos aqui para falar sobre isso.
22: Começamos numa vibe boa a favor do casamento. Agora 5h15, o Desprogramados começou.
23: Eu sou a favor da união.
22: Ah, eu também. Eu sou a favor do amor.
23: Do amor.
22: Sou a favor do amor.
23: Mas eu, antes de ser a favor do amor...
22: A favor da liberdade.
23: Sou, sim, exato, também. É. Mas o princípio de tudo se chama respeito.
22: Ah, muito bem. Agora tu foi muito bem. Não, agora já ganhou. De novo, tu tá muito bem essa semana. Tá muito bem essa semana. Tá na largada do programa, ganhando os prêmios do programa, que é o troféu Supla Peladinho. E mais uma vez eu lembrei que eu tenho que falar com o Supla.
23: Isso.
22: É, ganhou o troféu Supla Peladinho no início do programa. Foi muito bem. Parabéns, Everton. Parabéns. Enquanto você beija a estátua do Supla Peladinho, eu preciso dizer que esse programa tem o oferecimento de Atacadão, lugar de comprar barato. 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
23: Opa!
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23: Se tem... Ah, entre tantas coisas que fazem diferença na vida, né? Mas um bom colchão faz uma diferença.
22: É
23: porque
22: verdade.
23: O bom sono, né? Um sono tranquilo.
22: Verdade. Eu acho que tu tá precisando é trocar renovador. O teu colchão. A tua insônia vem do teu colchão.
23: Não, eu não acho.
22: Vai ter certeza. Agora tu vai ter um King Coil na tua casa.
23: Eu tenho certeza. Eu não acho, eu tenho certeza.
22: Então tá, então nós já vamos resolver esse problema pra ti com o nosso novo patrocinador. Sejam bem-vindos aqui ao Desprogramados.
23: Tem colchão que é tão bom que tu tem vontade de ficar com ele o dia inteiro e trabalhar com ele, entendeu?
22: Verdade.
23: Ali.
22: Tens toda a razão.
23: Não, e tem, realmente tem. Porque tem vezes que tu chega em casa e a única coisa que tu pensa é te jogar na cama.
22: Se atirar na cama.
23: Se jogar num colchão bom e ficar ali. E depois até pra levantar e tomar um banho, comer alguma coisa é difícil de tão bom que tá.
22: Tão bom que tá pra ficar ali, né? Muito bem, muito bem. Hoje tu foi bem. Acho que abraçamos bem o nosso novo parceiro aqui do programa, Colchão Skin Coil.
23: Tá vendo?
22: Tá?
23: Tá vendo.
22: Ela está entre nós.
23: É verdade.
22: Ela está entre nós, ela é a nossa nova diretora. Duda, diretora, seja bem-vinda ao 3D, Desprogramados.
23: Né? 3D.
0: Hello, Desprogramados. 3D.
23: Tá ali.
0: Duda, Diretora.
2: Duda, diretora. Seja bem-vinda. Tá tudo bem, Duda Lakers?
0: Sim, tá tudo certo.
2: Eu, Duda diretora, ficou com muita pompa, assim. Acho que eu gostava mais.
0: Eu gosto do Duda Lakers.
2: Eu gosto também do Duda Lakers.
0: Eu gosto do Lakers. Eu também. O Lakers tá voltando, pré-temporada tá aí, entendeu?
2: Pois é. Dá o Lakers foi vendido agora, recentemente, né?
0: Tá dando uma polêmica na venda do Lakers.
2: Por quê?
0: Primeiro, o Lakers não é só um dono, né? Tem várias pessoas que têm porcentagem sobre isso.
2: Assim como o Mr. P, ele não tem só
0: exatamente,
2: um dono.
0: Exatamente.
23: Um dono não, uma dona.
0: Várias donas.
23: Isso.
0: Né?
23: Dona.
2: Eu sou dono da tua voz.
0: A pessoa que era dona da grande parte do Lakers vendeu para uns caras. Só que tinha uma família ali chamada Família Buzz. Que eles
2: Buzz Lightyear.
0: Não. Mas enfim, eles já estão no Lakers há muito tempo e eles supostamente os irmãos... É uma família de 4 irmãos, assim. Supostamente tem uma mulher ali, os irmãos dela tentaram dar um golpe nela, vendendo a parte deles do Lakers pra esses caras que compraram o Lakers. Então tá dando uma polêmica. Mas tudo isso você pode conferir no nctotal.com.br/esporte.
2: Olha aí, família, muito bem. A diretora já entra corporativa, ela aprendeu as lições todas no seu estágio e sabe que temos que valorizar todos os produtos desta empresa, que é a maior empresa de comunicação do nosso estado, a NSC Comunicação.
23: Perfeito.
2: Né? Funcionária da NSC Total.
23: É isso aí.
2: Claro. Rede Atlântida não teve bala pra cobrir o valor da Duda Lakers.
23: Eu não vejo necessidade
2: porque
23: de
2: a gente
23: expor
2: tem
23: isso
2: que investir muito dinheiro na tua pessoa.
0: Mas daí deram um jeito de, mesmo em outra área, me puxar pra Atlântida. Sou uma pessoa muito disputada.
2: Que a gente entende que tu tem...
23: Muito desejada.
2: A gente entende que tu tem aderência com os produtos da Atlântida e também... E também é uma menina com fluxo direto aqui nos nossos... Né? Durante 2 anos, a nossa estagiária brilhante, a Duda Lakers, que agora virou diretora desse programa.
23: Porque agora, que bonitinha a tua correntinha dourada, assim, dá um charme.
2: É prateada.
23: Dá um...
2: É prata, mas sexy, eu não gosto que ela apareça.
23: Ah, então por que tu usa?
2: Não, eu gosto dela ficar... Porque ela é uma proteção. Ela é um escapulário.
23: Mas se escapa, como é que vai ser uma proteção?
2: É porque eu não gosto que ela apareça. Ela aparece, mas eu não gosto que ela apareça na camisa, que eu me sinto bicheiro, entendeu?
23: Não, tu te sente não...
2: Eu não sou bicheiro.
23: Tá, mas quando é escapulário, é porque escapa
2: não,
23: do...
2: Não, para, cara. Para, tu sabe o que é um escapulário. Para, não te faz.
23: Traga a explicação.
2: Às vezes é cansativo.
0: A palavra escapulário vem do termo em latim escápula, que significa ombros. Não tem nada a ver com escapar.
2: Porque tu tá querendo dizer que eu quero escapar do quê? Do meu casamento!
23: Existem blusas
2: tu tá querendo dizer.
23: Escapulárias. Que são blusas que caem dos ombros.
2: Isso.
23: São
2: então
23: blusas escapulárias.
2: Parabéns. Amanhã venha com uma blusa escapulária.
23: Eu vou usar minha jaqueta hoje escapulária.
2: Isso, tá bonito.
23: Estou escapulária.
2: Ficou legal. David Bowie, a camiseta do David Bowie, muito bem.
23: Tá, então tu vai usar esse escapulário que na religião significa o quê? Mas é uma pergunta, conhecimento.
2: Cara, tem um santinho aqui, o Jesus Cristo, tem a Ave Maria.
23: Por que escapulário?
2: Ela já falou.
23: Não, mas não
2: é
23: tem
2: uma
23: nada
2: corrente que se usa nas escápulas, por isso que chama escapulário.
23: Ah!
2: Entendeu? Mas que coisa!
23: É mesmo?
2: Para de me incomodar! 5h21, aconteceu alguma coisa nessas 24 horas na tua vida que seja importante falar no programa?
23: Eu tive dificuldade de dormir essa noite,
2: mais uma vez. Vamos trocar
23: e
2: o teu colchão.
23: Exatamente.
2: Isso, já falamos, vamos
23: acabei
2: conseguir.
23: Acabei dormindo só de manhã, aí acordo atravessado, o que também é normal, já estou acostumado comigo mesmo, mas não me acostumo comigo mesmo.
2: 60 anos sem dormir. Dá pra notar na tua aparência. dá pra sacar que, opa, alguma coisa não tá bem. Mas tudo certo. Uma hora tu consegue dormir pra sempre, quem sabe.
23: Tá me matando. Tá me matando.
2: Não, de forma alguma. De forma alguma.
23: Legal, Porã. Muito obrigado.
2: A gente tem contrato pelo menos até 2030.
23: Eu vou cumprir.
2: Vamos cumprir esse contrato até 2030. Ai, ai.
23: Vamos fazer o programa?
2: 5h22, vamos fazer as boas do programa, porque tá na hora. Tá na hora, os assuntos que estão por aí estão por aqui, porque daqui a pouco a gente não consegue fazer a pauta e a gente não consegue botar as participações. Isso é lamentável.
23: E tu não pode guardar isso pra ti e fazer o programa?
2: Eu tô tentando fazer o programa.
23: Eu tô vendo que tá difícil.
2: Tá,
23: tu não tá,
2: tá difícil.
23: Conseguindo te desenrolar.
2: É, hoje eu tô mais lento.
23: Tá bem lento.
2: É, foi a Banoff.
23: Ah,
2: mais uma vez. O problema é que o Marcelo ali do bar, ele sabe que o meu ponto fraco é a Banoff.
23: Um dos melhores vendedores que eu já conheci na vida.
2: É verdade,
23: é o nosso colega Marcelo.
2: Ele faz a venda já, assim, ele já vendeu.
23: É impressionante.
2: Tu nem disse sim, nem não, ele já vendeu, já tá vendido. É verdade.
23: Eu já perdi as contas do quanto eu já...
2: Gastou.
23: Mais um absurdo.
2: Eu também.
23: E depois da chegada dele.
2: É. Não, é um bom funcionário para se ter numa empresa de vendas.
23: Belíssimo.
2: É, isso aí. Vamos lá para as boas do programa, então?
23: Vamos, Porã.
2: Porque tá na hora.
23: Igreja.
2: Ah, quando me chama de Porã é que tá bravo comigo.
23: Eu tô cansado.
2: Porque senão me chamaria de amor.
23: Não, não te chamaria. Não tem essa necessidade.
2: Sabe
23: mesmo que também não tivesse mal.
2: Mas tu
23: algum.
2: Chama teus filhos assim pelo nome quando tá brabo?
23: Não, eu chamo de... Não.
2: Filho?
23: É, sempre filho e
2: filha. Aliás, Tatu Ian fez a arroba Tatu Ian,
23: siga
2: a Tatu Ian, faça como a gente, siga a Tatu Ian e já marca sua tatuagem com ele, que é filho de Mr. P.
23: Muito obrigado.
2: O Ian, arroba Tatu Ian.
23: Obrigado.
2: Faça como eu, siga a Tatu Ian. E ontem Tatu Ian postou um vídeo interessante... No seu Instagram, segue lá pra ver, arroba Tatuia. Pois um dia o Ian vai pagar isso pra nós, não tem problema. Tá tudo certo, Ian. Tá tudo acertado aqui com o departamento comercial da empresa. É...
23: Reagindo,
2: fazendo react do pessoal se tatuando ao redor do mundo.
23: Sim.
2: E das formas higiênicas que o pessoal tá se tatuando muito, aí ao redor do mundo.
23: E,
2: uma coisa muito tranquila.
23: E pra ele isso é uma coisa que... Bate muito, porque cada vez que ele vai fazer uma tatuagem comigo, por exemplo, que pode ser a mínima que for, bem pequenininha, não importa. Ele faz uma higienização absurda, assim, ele é cuidadoso ao extremo.
2: Quase mata o pai.
23: Mas completamente, eu sentado.
2: Quase mata o pai, para de passar esses produtos
23: não,
2: no pai.
23: E aí ele
2: o pai tá ficando tonto.
23: E aí a maca tem que ser higienizada, tem que ser isolada, isso e aquilo, e eu ali, meu filho, mas deixa, é teu pai, filho. Pô, pai, não é assim, pai.
2: É.
23: Não é, isso aí tem que ser feito, tem que ser assim. Então, quando ele vê e faz uma reação com aquela, é porque realmente é legítimo.
2: Profissionalismo, isso chama-se profissionalismo. Muito bem, parabéns, Tatuia. Vamos lá para as boas do programa, tá na hora. Vai!
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2: Na batida de Santa Catarina, os assuntos que estão por aí, estão por aqui no Desprogramados. Agora que eu acabei de ver que eu não abri o meu roteiro, mas estarei fazendo isso agora. Roteiro feito brilhantemente.
23: A pergunta nós já sabemos, né?
2: Não sabemos.
23: Claro, é o... Foi solicitado ontem o animal
2: mas
23: bonito.
2: Mas eu não sei se a Marina estava ouvindo o programa ontem.
23: Tá.
2: O roteiro feito brilhantemente sempre por Marina Soares. E inclusive é o seguinte, ó. 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
2: 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E parabéns às meninas todas envolvidas, Marina, Dri e também a Edna, pelo programa.
23: E o pai, o Alexandre...
2: O Everaldo,
23: o Everaldo Pato é o único homem na face da Terra que não precisa ser questionado sobre por que amolhaçada na hora do banho.
2: Amolhaçada na hora do banho. Ainda bem que eu porque pareceu a mulher assada na hora do banho. Não,
23: mas aí a tua interpretação.
2: É a mole assada, a mole assada.
23: Assada na hora do banho.
2: Não faz essa mole assada.
23: Ele
2: não pode
23: ser questionado. Ele, né? Ninguém tem o direito de dizer pra ele.
2: Porque ele é um pato. Porque ele é um pato.
23: Então ele tem direito.
2: Nos ouve. Um abraço pro pato.
23: E ele Everaldo pode. Pato. Ele pode fazer molhaçada também.
2: Ele pode, porque ele é um pato.
23: Ele é pato.
2: Exatamente.
23: A esposa não pode falar nada, os filhos.
2: Não, ninguém não pode. Falar que nada. Foi essa molhaçada que tu fez? Não,
23: eu
2: sou pato.
23: Exatamente.
2: Eu posso fazer molhaçada.
23: Eu faço. E essa é a minha natureza.
2: A minha natureza é o quê? Fazer molhaçada.
23: Exatamente. Então, é mais ou menos isso. Respeitem a minha natureza. É o
2: muito
23: que ele vai
2: bem. Isso aí. Meu corpo, minhas regras. 5h28. Olha aqui, vamos aos aniversariantes de amanhã. Ah não, primeiro quem eu sou, versão notas musicais. Versão notas musicais. Eu assim.
23: Eu já sei a minha.
2: Tu é o dó.
23: Não.
0: Ele é o sol.
23: Veja a importância de alguém que entende a outra pessoa.
2: Achei que tu era o ré, na verdade.
23: Como é engraçado, cara. Não é engraçado, cara. Não tem engraçado.
2: Então tu é o sol, claro.
23: Eu sou o sol.
2: Claro, eu sou o sol. Sou eu quem brilho.
23: Exatamente.
2: Quer ser uma nota musical do Dalekas?
0: Eu quero ser o Lá.
2: Lá.
23: Foi lá, bem. Lá. Foi bem. Lá. Entendeu? Não é aqui.
2: É.
23: É Lá.
2: Eu quero ser o Ré, então. Vou ser o Ré. Dó, Ré, Mi, Fá, Sol, Lá, Si.
23: Dá o Ré.
2: Não, eu vou ser o Ré, cara.
23: Ah, Ré.
2: Porque eu gosto assim, eu gosto daquele cara, por exemplo, vai dar uma canja, tu, no show das aranhas, supostamente. Tu vai pro show das aranhas, aí tu não combinou nada com os guri.
23: Aí tu pede, dá um Ré.
2: Aí tu pede assim, faz um Ré, aí faz o símbolo, assim. Faz um símbolo. Faz um Ré maior aí pra mim.
23: Sim.
2: Porque tem vários caras marrentos que entendem minimamente de notas musicais e pede, faz um Ré maior aí pra mim. Faz um Lá menor aí pra mim, né? Metendo aquela marra de que sabe das notas musicais.
23: Então tu vai ser Ré.
2: Eu vou. Pode ser.
23: Bom.
2: Tá, vamos aos aniversariantes de amanhã.
23: Tá.
2: É Murilo Rosa. 56 anos de Murilo Rosa.
23: Certo.
2: Tá bonito o Murilo Rosa.
23: Gostou,
2: tá
23: Porã? Liga pra ele, manda um inbox.
2: Não precisa. Não preciso mandar.
23: Tá bom. Hoje é Ré.
2: Tá bem. Usain Bolt, 40 anos do Usain Bolt.
23: Raio, monstro.
2: O que é? Usain?
0: Eu falo Usain Bolt.
2: Não, eu falo Usain. Usain. Usain Bolt.
23: Usain Bolt.
2: Usain Bolt. Eu a brasileiro. É que a Duda é professora de inglês.
23: Então
2: ela fala
23: não
2: tudo.
23: Vamos,
2: eu a brasileiro. O Usain Bolt, que ele ainda é o cara mais rápido do mundo. Ele ainda é o mais rápido do mundo. Que é uma ofensa pro povo jamaicano, né? Que é um povo considerado mais lento, por causa do reggae.
23: Ah, eu te entendi.
2: Imagina. Pô, como é que o Zayn foi ser tão rápido assim? A gente gosta de ficar na boa.
0: Sim, e o recorde ele bateu em 2009 e desde então ninguém mais bateu.
23: Que absurdo, né?
2: Qual é o recorde?
0: É os 100 metros rasos em 9,58 segundos. Ele alcançou essa marca no Campeonato Mundial de Atletismo em Berlim em 2009.
23: Eu acho tão impressionante, porque se tu fizer agora 100 metros rasos, tu vai ali ficar nos 17, 18.
2: Ele faz na metade.
23: É, só que não é só isso, né? Eu acho tão incrível essas modalidades, porque são milésimos de segundos e que não tem o que fazer. Tu não consegue, entendeu? Não tu não tem. Consegue.
2: Como é que tu vai baixar esse recorde aí?
23: E aí tem um que vai ficar 9,60, 9,70... É muito absurdo isso, é que nem a natação ali, né? Dá o tapa na borda e é um milésimo de segundo que te faz ser o mais rápido e ninguém consegue diminuir aquilo ali, dá uma agonia, né? Tu acha que vai conseguir,
2: acho tu não consegue. O ser humano vai ter que evoluir muito para baixar esse recorde aí, né?
23: Sim, só que aí vem toda a questão da genética, além do treinamento, além de tantas coisas, como é o caso do Michael Phelps, que é o nadador, considerado por alguns como o maior atleta de todos os tempos, superando inclusive o Pelé, pelo conjunto da obra, que ele tem um corpo,
2: anatomia corporal se moldou
23: dele
2: ao esporte.
23: Sim, principalmente em função do tronco comprido.
2: É mais ou menos como a teoria da evolução de Darwin. De tanto que tu faz aquilo, teu corpo vai se adaptando.
23: Sim,
2: né?
23: Sim.
2: E tal.
23: E ele não fez, o corpo já veio adaptado.
2: E por
23: isso
2: incrível
23: que
2: pareça, tu vê só, as coisas parecem não ter ligação, mas Michael Phelps tem ligação é, com a Jamaica, porque ele também é, gostava de consumir um beckzinho.
23: E mesmo consumindo, é o recordista.
2: Campeão.
23: Um monstro, né?
2: É, um
23: Mas
2: monstro.
23: Isso é muito curioso, né? Imaginar que o tronco dele, por ser muito longo...
2: Ficou muito impressionado com o tronco de Michael Phelps, né?
23: Eu gostaria de, em alguns momentos, ter uma possibilidade de uma conversa
2: científica.
23: Séria. Científica. Trazendo coisas com conteúdo que tu destrói.
2: É importante.
23: Avacalha. Avacalhador é o teu nome. Posso te chamar de avacalhador?
2: Não, me chama.
23: Então, vamos encerrar por aqui, vamos trocar de assunto. Qual é o próximo?
2: Ficou chateada.
23: Eu fico magoado às vezes.
2: É...
23: Mas não é o caso agora. Agora o Michael Phelps é legal, o Usain Bolt muito mais também, assim, da mesma forma. Foi.
2: Quer falar de mais alguém que tu acha legal?
23: Ah, eu quero falar de todo... Ah, no esporte? Tem.
2: Não precisa, não precisa. Tá tudo bem.
23: Eu gosto de esporte, agora tu não. Você é do surf, aí tu fica horas falando. Agora, quando é nessa diversidade de atletas em várias modalidades que tanto lutam pelo seu reconhecimento e merecedores, aí tu desmerece.
2: Tá
23: tu
2: bem.
23: Tu desconsidera.
2: Tá bom, 27 para 6.
23: Ah, cagonhador.
2: Lewandowski.
23: Meu,
2: 38 anos do Lewandowski.
23: Que demais. Porra,
2: que coisa, né, cara? E eu não consigo enxergar ele com a camisa do Barcelona, né?
23: Não.
2: De tanto tempo que ele jogou no Bayern.
23: É porque ele não é porque o Barcelona não passa por uma fase tão extraordinária.
2: Tu passa, né? Não acompanhar tanto, né?
23: Exato, exato. É. E realmente ele parece não combinar muito, né?
2: Não combina.
23: Coisa interessante isso, porra. Tu tem razão.
2: Verdade.
23: Tem razão. Mas ele é legal demais. Eu gosto dele. E um baita jogador.
2: Ah, tu conhece ele então para dizer que ele é legal?
23: Não, obrigado pela tua implicância.
2: Pra tu dizer que uma pessoa é legal, tu tem que conhecer minimamente essa pessoa.
23: Tá, então não falo mais. Pronto. Pronto.
2: É, quem é esse aí de 70 anos? Ah, é a Kim Cattrall. Kim Cattrall, 70 anos, e ela fez o quê?
0: Sex and the City.
2: Ah, Sex and the City?
23: Ah, porra, assistiu muito, sim.
2: Nunca assisti. É. Eu não gostava.
23: É, tu não gosta de tanta coisa. Agora outras, verdade. Vou te contar. É louco.
2: É isso aí, mas é como todas as pessoas.
23: Aham, uhum, mas o que tu gosta a gente sabe.
2: É, em 1898, na data de amanhã, foi fundado no Rio de Janeiro o Clube de Regatas Vasco da Gama.
23: Por que será que apareceu isso?
2: O Clube de Regatas Vasco da Gama. Duda Lakers é Vasco da Gama. Pra quem que tu torce? Eu torço pro Lakers e pro Vasco.
0: Não, eu torço pro Vasco e depois pro Lakers.
23: O Porã tem
0: uma... O Vasco primeiro. Ele tá tentando me zoar.
23: É óbvio. E ele tem uma grande dificuldade, porque eu até entendo ele. Mas ele ainda não entendeu. Eu vou falar, porque ele tem que ouvir. Ele ainda não entendeu que, quer queira, quer não queira, Santa Catarina é um estado que, além dos seus clubes, cito Criciúma, Avaí, Figueirense, Joinville, Chapecoense principalmente, temos aí o Brusque e tal, mesmo tendo uma grande torcida cada um desses clubes, tem também muitos outros torcedores de outros clubes fora deste estado. Diferente do Rio Grande do Sul, que predomina praticamente na sua totalidade Grêmio Inter. Aí ele se incomoda quando tem alguém...
2: Eu não me incomodo.
23: É, porque torce pro Vasco, mas é assim,
2: mas é que ela torce pro Vasco e pro Lakers, isso que eu acho curioso.
23: Ah, tu acha curioso, mas a pessoa não pode?
2: Não, a pessoa
0: não
2: pode.
0: Não pode gostar de mais um não esporte.
2: Pode. A pessoa mundo. Pode.
0: Não.
2: Pessoa
0: e sabe pra quem eu torço também? Pro Liverpool.
23: Viu?
0: Pode adicionar nessa lista aí.
23: Aí tu pergunta pra ela, quantas
2: Europa,
23: vezes tu
2: Liverpool.
23: Já foi no jogo do Liverpool?
0: Real Madrid também.
23: Quantas vezes já foi no
2: Liverpool?
23: Ela gosta
2: do Real Madrid, que nem a Cacau Corazza que torcia pro Real Madrid, lembra?
23: Exatamente.
2: Quantas
23: vezes já foi no jogo do Liverpool?
0: Não sei mais porque eu fui nem em jogo do Vasco.
23: Qual é o maior ídolo da história do Liverpool?
0: Não sei, pra mim é o Felipe Coutinho, que era do Vasco.
2: Ganhou, Super Peladinho. Ganhou. Vai lá receber lá na câmera. Tem que receber lá na câmera.
23: Escolhe um lugar pra beijar que não seja o lugar que a gente já beija.
2: É, não, porque senão vai dar sapinho.
23: Vamos ver, onde é que tu beija, Porã?
2: Ah, eu beijo o bumbum num pedaço.
23: Não, o bumbum é meu.
2: É diferente.
23: Se tu tá beijando o bumbum, tu tá querendo beijar minha boca.
2: De forma alguma, meu Deus do céu.
23: Aqui, ó.
2: Não, agora para isso um pouquinho nunca. Que eu vou vomitar.
23: As mãos ninguém beija. Pronto, a Duda já beijou. A Bruna já beijou e tu
2: obrigado,
23: ignorou.
2: Obrigado, Duda.
23: Beijou as mãos são da Duda.
2: Eu tava vomitando ali, que eu pensei em te beijar.
23: Tá, e o que eu tava dizendo, então ela é torcedor do Vasco, parabéns aos vascaínos.
2: Parabéns.
23: Que, sem dúvida alguma, tem na sua história um dos maiores jogadores do futebol brasileiro, chamado e lembrado eternamente, Roberto Dinamite.
2: Ah, é verdade, ele
0: e
2: era bom.
0: E fica aqui um beijo e um salve pro Babão, né?
2: Pro Babão, nosso colega, Carlos Barbão.
0: Carlos Babão. Colega muito vascaíno.
23: Que tá com a camisa do Vasco hoje aqui.
2: Quase todos os dias ele tá. Ou com a camisa do Vasco, ou da Harley Davidson, ou de uma banda de rock. É assim. E nasceu, então...
23: Aí, para aí, cara. O Vasco tem uma das camisas mais bonitas lindas do futebol brasileiro.
2: E dessa época aí do Roberto Dinamite, eu lembro que eu passava, quando eu saía da escola, eu passava sempre numa loja de artigos esportivos, eu passava na frente. E aí, um belo dia, eu vi a camisa do Vasco preta, com só a folhinha, aquela da Adidas Originals, e as mangas, assim. Eu disse, cara, eu preciso dessa camisa, meu pai me deu.
23: E que legal, e eu vou te fazer uma pergunta.
2: Eu tive uma camisa do Vasco.
23: Que eu fiquei surpreso, eu não sabia. Pra ti, que cresceu nos anos 80 e tal, pra ti, qual é a camiseta oficial do Vasco?
2: Pra ti, a preta com branca. A preta com a listra branca.
23: Tu tá brincando.
0: É. Mas é porque, curiosamente, essa é a camisa principal do Vasco. Só que muita gente acha que a camisa
2: que a branca
0: principal
2: com a
0: é
2: lista
0: a branca.
23: Por isso eu perguntei. Porque, e eu não sei de onde que o Porã tirou isso. Porque quem cresceu nos anos 80 viu o Vasco jogando com a branca, com o preto.
2: Eu adorava tanto aquela que eu sempre achei que aquela era
23: a
2: primeira.
23: Bom, tudo bem. Mas quem cresceu nos anos 80 foi a camisa branca com preto. E eu sempre achei que fosse essa a número 1, e a número 1 é preta.
2: É a preta. É. E é linda demais, muito linda mesmo. Então, parabéns aos vascaínos e ao Clube de Regatas Vasco da Gama. Em 1911, a famosa pintura da Mona Lisa de Leonardo da Vinci é roubada do Museu do Louvre, em Paris. E aí ela voltou pra lá, né? Ela voltou pra lá. Ela tá lá, no Museu do Louvre, em Paris.
23: E como é que ela tá hoje, se sentindo
2: ela
23: bem?
2: Tá lá. Eu não sei, eu já estive perto da Mona Lisa.
23: É mesmo?
2: É menorzinha.
23: Gostou dela?
2: É menor do que parece a gravura.
23: Que altura ela tem?
2: É um quadro, assim, né?
23: Ah, não é ela.
2: É, fica afastado.
23: Tu não conheceu ela, então?
2: Não, eu não cheguei a falar com ela.
23: Não falou
2: com ela. Mas ela tava lá, tinha um monte de gente querendo ver ela.
23: Barbaridade.
2: Foi difícil?
23: Foi difícil.
2: Foi difícil.
23: E ela sempre com essa fisionomia, né?
2: Sim. Mas é muito...
23: É uma empáfia, né?
2: É enigmático.
23: Não sorri pra ninguém.
2: Não, é enigmático. Ela parece que tá sorrindo, às vezes parece que não tá sorrindo. É bem enigmática.
0: E eu não sabia disso, eu acabei de pesquisar. A Mona Lisa só ficou famosa porque foi roubada.
2: Ah, é?
0: Ela era muito famosa no meio acadêmico, mas ela não tinha uma fama assim. E antes, foi um funcionário que roubou a obra. Antes dela ser roubada, ela não tinha esse valor todo que ela tem hoje.
2: Por que que o funcionário roubou a obra? Se apaixonou pelo olhar da Mona Lisa.
23: E a Duda lembra um pouco a Mona Lisa.
2: Eu acho que sim, eu acho que sim.
23: Um pouco,
2: lembra um pouco a Mona Lisa. Por favor, equipe de montagens de memes da Atlântida, produza esse meme com o Duda Lakers.
23: Bota uma foto do lado da Mona Lisa.
2: É, em 1954, ocorre a inauguração oficial do Parque Ibirapuera, na cidade de São Paulo. Essas são as notícias de amanhã, os assuntos de amanhã.
23: De amanhã.
2: E uma coisa que não tá no roteiro de hoje e não tá no de ontem também, porque hoje é o dia do vizinho.
23: Verdade.
2: Hoje é o dia do vizinho. Então, um abraço aos vizinhos, aos meus vizinhos. Eu não sei se tu tem vizinhos, mas eu já tive vizinhos de todos os tipos, né?
23: Já tive vizinhos
2: de todos os tipos. Quando eu era pequeno... moral...
23: Tu já foi pequeno, Porã?
2: Um dia eu fui pequenininho.
23: É mesmo, tu não
2: um
23: nasceu
2: fui
23: pequenininho, com esse tamanho
2: fui um porazinho.
23: É mesmo, tá, devia ser uma graça tu pequenininho.
2: Eu era legal, eu era uma criança legal até o mundo me estragar. Até o mundo me estragar, eu era uma criança legal. Claro! Né? Como é que não tem aquela aquela música do TNT, mas a sociedade falida fez sua cabeça mudar.
23: É isso aí.
2: Esse sou eu. Aí eu virei o cachorro louco da música aquela. Mas aí quando eu era pequeno, cara, era engraçado porque eu mais dois irmãos homens e mais a menina, a Kika, né? E aí a gente jogava bola no corredor do prédio. Jogava bola no corredor, né? No corredor grande, nós ficava batendo bola de uma porta pra... Daí daqui a pouco abria a porta, o seu Vitor lá, pô, essa bola aí, pá.
23: Exatamente.
2: Aí nós entrava e ficava jogando bola dentro de casa. E aí tinha uma senhora que era a dona Dalva, que ela tinha umas 5 filhas, né? E a gente chamava elas das Dalva, né? As Dalva estão reclamando que tá o barulho da bola, né? Até um belo dia que... Meu pai é chamado para o apartamento das Dalvas. E aí o pai volta e diz assim, vamos lá no apartamento lá, pedir desculpa lá para as Dalvas lá, não sei o quê. Aí chegamos lá, tinha um lustre todo bonitão que tinha caído, quebrado no chão por causa do jogo de bola no apartamento.
23: Puxa vida. É. Ah, dona Dalva, naquele tempo lá, anos 80.
2: Anos 80.
23: E era uma senhora, Dalva.
2: A senhora que tinha várias filhas.
23: Então hoje já virou a Estrela Dalva.
2: Já, Estrela Dalva. E cara, e aí mais recentemente tinha um vizinho também, que sabe aqueles vizinhos proativos? Né? Sim. Aqueles vizinhos assim que pá... pegou o lava-jato pra limpar o telhado dele. Sim. Daí ele acorda no sábado com aquele lava-jato e tal. Daí daqui a pouco ele te olha e diz assim, tu quer o lava-jato emprestado? Eu peguei pra ele. Não, cara, eu só quero ficar quieto. Eu não preciso. Aí ele volta no outro dia, comprei um carro novo, ele aqui conseguiu uma barbada pra ti.
23: Sim.
2: Aí eu disse, mas eu não quero esse carro. Deixa eu tocar a minha vida.
23: Ah, mas ele não tem ninguém disso, pra participar com ele.
2: Tem disso. Conte histórias aí sobre vizinhos, se você tiver. Mande pra nós aqui no 489-9188-1009 ou então no nosso chat da live.
23: E eu tô tentando lembrar que ontem, ou hoje, eu também vi que era dia de alguma coisa que a gente deixou passar, cara.
2: Agora dia do esquecido.
23: Mas é o dia do esquecido. O que que foi, cara? Porra, se eu lembrar até o final do programa,
2: então,
23: eu vou
2: falar. Então tenta te lembrar. A pauta de hoje é esse negócio da femosfera, as mulheres.
0: Isso, e tem a pauta de ontem dos flyers de IA.
2: Ah, nós vamos acabar com essa pauta de ontem. Ó, tem uma pautinha aqui, ó, que eu quero a participação das mulheres, as mulheres que escutam o programa, que por incrível que pareça, esse programa é mais ouvido por mulheres do que por homens, segundo a pesquisa do Ibope.
23: Ah, mas é por causa da tua causa, né, Pedro? Porque tu é um sedutor, as mulheres te
2: não
23: adoram,
2: é verdade,
23: tu é bonito,
2: não é verdade.
23: Entendeu?
2: Eu já fui bonito.
23: Tu é surfista, bonitos. Ah, isso aí, peludo.
2: Obrigado por essa massagem no ego.
23: Claro, que você tá me as mulheres te adoram. Olha, se tu dissesse agora, tô à disposição para hoje à noite, olha...
2: Não, para com isso, Pi. Que coisa ridícula.
23: O quê? A Duda...
2: O Duda, por favor, Duda, me ajuda.
23: O que foi, Duda?
0: Meu Deus, cara, meu Deus. Para de falar do casamento dele.
23: Mas eu não...
2: Não, tá falando do casamento.
23: Ao contrário.
2: Ele tá falando como se eu não tivesse.
0: Exatamente. Para.
2: Mas eu tenho. Então, para. Essa realidade não existe. Vamos viver dentro da realidade, Everton.
23: Exato.
2: A gente já se complica muito pelo nosso mundo de ilusões.
23: E tua mulher deve estar com uma saudade.
2: Não fala da minha mulher.
23: A esposa.
2: Não fala da minha esposa. Tu não pode falar. É contrato. Mulheres da audiência, participem aqui no nosso 489-9188-1009.
23: Você pegaria, ficaria ou não com o Porã? Esta é a pergunta.
2: Não,
23: se não tivesse casamento. Não vamos misturar
2: não
23: as
2: é
23: coisas.
2: Essa pergunta, cara.
23: Ah,
2: para de ser chato, velho. Velho chato.
23: Assim. Ah.

0: com homens de alto valor. Alto valor.
1: O que seria esse alto valor?
0: Um ecossistema de influenciadoras, fóruns, podcasts de conselhos que convida as mulheres a repensarem o amor, despojando-o de quaisquer ilusões românticas, a transformarem a forma como abordam os relacionamentos. Certo. Adeptas desse negócio aí da femosfera dizem que relacionamentos heterossexuais favorecem homens e, por isso, devem aprender a evitar relacionamentos prejudiciais. Elas também defendem que mulheres priorizem a carreira, independência financeira e desenvolvimento pessoal. Certo. Na lógica da femosfera, a parceira deve buscar apenas homens estáveis,
1: certo,
0: respeitosos, leais e provedores.
1: Ah, mas então foi por isso que dia desses da noite eu encontrei uma menina muito bonita, muito interessante, muito charmosa, me aproximei, comecei a conversar com ela e daqui a pouco ela me disse, olha, é R$1.000.
0: Só pela conversa. Imagina se...
1: E aí eu
0: imagina
1: agora...
0: se vai adiante.
1: Mas eu agora, na hora, eu não entendi.
0: Na hora tu não entendeu. Agora com a notícia tu tá entendendo.
1: Claro, ela queria um homem provedor.
0: Claro, que providenciasse imediatamente R$1.000 pra ela.
1: Exato, estável.
0: Não, mas aí ela errou o cara, né?
1: Eu tô dizendo que ela procurava.
0: Estável é tudo que tu não é.
1: Não,
0: se relacionar contigo é uma caixinha de surpresa.
1: Não, mas nós não estamos falando de mim, eu tô falando dela.
0: Mas eu tô falando de ti, tu é um risco.
1: Para, mas... Quer dizer que
0: tu é um investimento de risco. De alto risco hoje em dia.
1: Bom, daí tá, não, talvez fuja mas um aqui, pouco.
0: Mas é um cara leal e respeitoso.
1: Certo, mas eu...
0: Provedor, mas... já tem três filhos, quatro mulheres. É difícil pra ele.
1: Claridade, mas se tu tá tratando isso como se fosse algo ruim...
0: Eu não devia ter aberto assim esses
1: tu poderia, desde que não fosse nesta intenção.
0: Não foi pejorativo.
1: Ah, foi!
0: Agora, não foi,
1: Tu não se pode falar do que tu vive.
0: Não, eu não posso mais falar das tuas separações, tá no nosso contrato 2026.
1: Mas veja.
0: Olha
1: bem,
0: aqui, ó.
1: Mas
0: o que
1: acha
0: o
1: bom
0: que mais?
1: Valor ela ter pedido que... mil pra mim?
0: Eu achei interessante. Mil, assim, milzinho, assim, no mole. Olha aqui, ó.
1: Ah, não, para aí.
0: Milzinho no mole.
1: No mole?
0: Milzinho no mole. No mole? Muito bem. Olha
1: mas
0: aqui.
1: Então quer dizer que se for, daí é mais.
0: Não, daí é mais. Ou olha é aqui, ainda pra terminar a notícia aqui, ó. Além dos meios financeiros, né? O que elas dizem? Os homens de baixo valor são os que não dispõem de meios financeiros, estabilidade emocional ou instinto protetor para sustentar a mulher. Regras incluem não se apaixonar rapidamente, manter a distância emocional e não aceitar migalhas. Isso aí serve pra nós, né? Não aceitar migalhas. Mas aqui, eu acho que tem um risco aqui, né? Se apaixonar rapidamente e logo já ficar junto e morar junto, isso é perigoso. É perigoso. Dá um tempinho. Espera pra ver realmente quem essa pessoa é, né? Que nem eu e o Everton. Demorou 20 anos pra gente fazer um programa junto.
1: Exatamente.
0: Eu tinha muitas dúvidas a respeito
1: não,
0: dele.
1: Não, continuamos tendo.
0: Mas agora eu tenho algumas certezas.
1: Exato.
0: E menos dúvidas, então a gente já pode se relacionar.
1: Não.
0: Nos relacionamos. Mas eu não quero me. Eu não quero.
1: Eu não quero. Tem horas que
0: eu
1: tu
0: não
1: te
0: quero
1: solta.
0: Não, eu não quero te beijar e nem ter sexo
1: quanto?
0: Contigo.
1: Quanto?
0: Ai. 5 mil.
1: Eu tenho notado.
0: Mas faz agora o Pix.
1: Mas o que eu tenho notado é que pelo menos eu tô tendo mais habilidade assim pra lidar. Porque um tempo atrás. Voltamos aí.
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12: Jonas Brothers na NFL. O trio será a atração do show do intervalo da primeira partida da temporada na Austrália. A NFL é a principal liga profissional de futebol americano dos Estados Unidos. A competição reúne 32 equipes e é um dos maiores eventos esportivos do país. Os irmãos se apresentam no dia 11 de setembro. Essa será a primeira vez que a NFL realiza uma partida na Oceania. A apresentação faz parte da programação dos Jogos Internacionais da temporada de 2026. E tem Brasil na lista. O NFL Rio Game também está confirmado para esse ano. E a atração do show do intervalo deve ser anunciada nas próximas semanas. 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
16: Uou, tamo de volta, Desprogramados na Atlântida, para toda a rede Atlântida, Santa Catarina e para o mundo no canal Desprogramados, agora 5 para 6, sempre lembrando que as boas do programa tem um oferecimento de Uniavan, a inteligência acadêmica com 10 unidades em Santa Catarina. E agora chegou o momento do ouvinte desprogramado, temos pouquíssimo tempo, tá chegando aí o Pretinho Básico, mais um campeão de audiência na rede Atlântida. Eu vou abrir aqui as mensagens da nossa galera.
17: Enquanto tu abre, posso, me permite, uma observação rápida?
16: Pouquíssimo tempo, pouquíssimo.
17: Não, mas é importante, tempo. Porque então, tu percebeu inteligência acadêmica, ou seja, IA, inteligência artificial, é por aí.
16: A na inteligência Uniavan, acadêmica inteligência. Na Uniavan. Muito bem.
17: Bem sacado por eles, hein?
16: Muito sacado.
17: Bem sacado. Muito parabéns para eles.
16: Muito bem. Parabéns, Mr. P, pela sua colocação. Obrigado. A Deise fala o seguinte. Eu amo o relacionamento de vocês. Vocês se complementam. Se não fossem héteros, provavelmente seriam o casal mais perfeito do mundo. Ah. Duvido, não dá.
17: Não.
16: Tem uma amiga assim.
17: Viu, tu não sabe receber elogio. Deixa ela elogiar, ela fez uma coisa tão bonita e tu já estragou tudo.
16: Não, mas acho que a gente funciona bem mesmo.
17: Agora tu quer compensar.
16: Quando a gente foi no shopping junto, foi um dia interessante.
17: Maravilhoso. O melhor dia de nossas vidas.
16: Aliás, a nossa ida no shopping amanhã tá cancelada. Porque eu tenho uma reunião às 2 da tarde.
17: Merda, eu não acredito. Eu me programei todo por... Ah,
16: mas não, mas eu vou te confirmar depois. Vou te confirmar.
17: Não, 2:30.
16: A Deise diz que tem uma amiga assim, que quando fala alguma coisa, a outra já complementa. Melhor amizade. Beijo, meninos. Valeu, Deise. Boa tarde, Piporã. Saudações vascaínas do Dinha Lakers. Amanhã faz 37 anos que morreu o Raulzito. Fabiano tá mandando aqui. Raul Seixas. Porra. 37 anos. E morreu com 44 anos, muito jovem, com carinha de 78. O Desprogramados com esse trio é o melhor do mundo, diz o Nando. Eu pegaria o Porã, ouvinte masculino não identificado.
17: Muito bom, hein?
16: Muito provedor para mim é de internet, diz Matheus.
17: Parabéns, Matheus.
16: Parabéns,
17: concordamos. Matheus,
16: muito bom. Que mais? Jaque, mas capaz que não, dois partidões inteligentes e bem-humorados. Quem resiste?
17: Quem é que disse isso aí?
16: É a Jaque.
17: Oi, Jaque.
16: Jaque. Jaque, o Pi quer falar contigo.
17: Não, que isso? Sempre, isso é uma brincadeira.
16: Sempre por aqui, diz o seguinte: Porã e Pi tão implicantes um com o outro hoje. A gente tá implicandinho.
17: É porque
16: um com
17: o Porã implica comigo.
16: Sempre a vítima na relação. Fica difícil te aguentar assim.
17: É.
16: Assim fica muito complicado.
17: Tu não tem que aguentar.
16: Acabou.
17: Se for pra aguentar, eu nem quero uma relação.
16: Ah, mas foi bem.
17: Ah, me dá o troféu agora pra encerrar.
16: Não, já ganhou o troféu. Chega de troféu.
17: Ah, mas não joga as coisas em mim.
16: Chega de troféu. Chega, já ganhou o teu troféu hoje.
17: É.
16: Acabou o programa, amanhã tem mais a partir das 5. Acabamos nessa vibe boa. E vem aí o Pretinho Básico.
17: Quinta-feira, amanhã é sexta e depois 2 dias sem te ver, Porã.
16: Tu me manda mensagem no sábado de manhã com saudades.
17: Ah, que isso.
16: Acabou, vem aí o Pretinho Básico. Amanhã tamo de volta a partir das 5, 7 horas da noite. Tem Mr. P na rede, aqui na Rede Atlântida. Depois o Pijama Show.
17: Sim,
16: tchau!
17: Porque tu faz eu ficar aqui.
16: Agradece, né?
17: Dá,
16: tem muita gente que gostaria de estar no teu lugar.
17: E do meu lado.
16: Do teu lado também.
17: É o calor que aquece a alma.
16: Vamos tocar uma música pra nós. Pescador de ilusões.
17: É, isso a gente é mesmo.
16: Acabou o programa, até amanhã.

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15: 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Loculade e pilocada! 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
16: É muita loucura, isso aqui é muita loucura. Não aguento mais isso aqui, cara. É muita loucura isso aqui. Tá frio. Vocês estão muito loucos. A partir
17: de agora.
16: E hoje é só quinta-feira.
18: É a nova sexta. Básico,
19: ano 19.
20: Ai. Olá, Alexandre Fetter.
21: Olá, olá, muito bom fim de tarde, amigo e amiga ligados na programação da Atlântida, Rádio das Nossas Vidas, geração de conteúdo inteligente no rádio e na internet. Estamos chegando com a segunda dose de Pretinho Básico deste dia 20 de agosto de 2026. 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Muito bom fim de tarde, Rafinha Menegazzo.
22: Bom fim de tarde, Alexandre.
21: 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Boa tarde, Leandro Bortolatti.
23: Boa tarde, Alexandre. Tamo aí na exposição. Louco, louco, louco, louco pela sexta-feira.
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24: É, Alexandre.
21: Tudo bem, garoto?
24: Tudo certo, lindo. Tudo lindo.
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24: E aí, tamo louco, louco, louco, louco,
21: pela sexta-feira. Louco, louco, de marré, marré, marré.
24: Tamo louco, louco, louco.
21: 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Muito bom fim de tarde, Rafael Gomes.
24: Ah, eu tô louco, louco, louco pela quinta.
25: As crianças adoram o Cedrinho, Alexandre.
22: Não sei, o Vini me serviu aqui.
24: Denúncia, meu irmão, denúncia aí, velho.
21: Não, pera aí um pouquinho, o que vocês estão patifando aí?
24: De café, meu irmão.
21: Vocês estão patifando aí. Cara, se vocês ficarem patifando, eu tava fazendo um post aqui nas minhas redes sociais.
22: Vai mexer no telefone durante o
21: programa. Se vocês ficarem patifando, eu vou dar atenção pra minha galera aqui nas minhas redes sociais.
24: Isso aí, isso aí.
21: Entendeu? Se vocês ficarem patifando...
24: Vai fazer uma live agora?
21: Vou postar aqui nos stories.
24: Ó, arroba o gordo Léo.
21: É, aqui, ó. Arroba Real Fetter. Acabei de postar um negócio ali, que é um tapa na cara. É um tapa na cara.
22: Isso não me serve.
21: É um tapa na cara, tu vai ter que ir lá ver o que que é.
24: Ah, eu quero ver esse tapa na cara.
22: Tem que lançar esse quadro aí, meu irmão.
24: Também dá um tapa na cara.
21: Tapa na cara, eu tenho um quadro chamado Tapa na Cara.
24: Tem, meu irmão,
21: mas daí não é aqui, é nas minhas rádios que eu tenho lá no meu aplicativo, minha rádio app.
22: Ui, que humildade.
24: Rádio?
21: Eu tenho.
24: Pô, em cima, pô.
22: Tu mexeu aqui, né?
21: Não, mexi.
24: Tá baixo.
22: Não, mexeu, tá baixo.
21: Tá baixo. Mexi, mano.
24: Então a gente tá surdo.
21: Recém cheguei, mano. Não, cheguei.
24: Tá uma loucura, né, meu irmão?
21: Tá uma loucura.
24: Não, tá uma vibe louco. Louca. Isso aqui tá louco, louco, louco, louco. Não,
22: louco, louco, louco, louco, louco, louco, né, meu irmão?
24: O Lelê largou o café lá do outro lado
22: e botou a culpa nos outros. Em mim.
24: Não, e aí o Rafinha deu uma benção no teu café
21: meu irmão. O Lelê largou o café, não. O Lelê tomou o lugar dele, pegou o material, botou o celular pra carregar e largou o café aqui.
24: Tá, e qual é a
21: questão de ordem, questão de ordem. E olhar, tava o Rafinha tomando meu café. Alguém pegou meu café e botou lá no lugar do Rafinha.
24: Falar, ele vai te amarelar, isso? Ele vai te amarelar.
21: Não foi o Lelê que botou o café do outro lado. Alguém pegou o café.
24: Boca, Lelê.
21: Olha aí, ó.
24: Para! Ele tava louco, louco.
21: Os caras querem deixar louco, louco, louco aqui, né? É questão de ordem. Eu quero testar o teu microfone.
26: Ah, tá, beleza.
21: Tá falando? Tô, ó, segue falando até 10.
24: Não, tá desligado o microfone.
21: Cala a boca! 2, 3,
26: 4,
22: 5, 6, 7.
25: Os idosos adoram o mestre.
21: Agora tá bom.
25: Viu, Lelê? Obrigado pelo seu carinho, Lelê.
21: Vamos tentar botar um mínimo de organização aqui.
24: A gente tá louco, louco, louco.
21: Nós temos, prestem atenção, nós temos 1 milhão de pessoas nos escutando ao vivo agora. E mais não sei quantas milhares e milhares de pessoas vão nos escutar depois que esse negócio acabar.
24: Buzina, quem tá nos ouvindo, buzina.
21: Então vamos colocar o mínimo de ordem aqui. Os destaques do Pretinho Básico. E aí, da pena?
24: Ah, meu crime aqui no programa era abertura, né?
21: O que era?
24: Roubaram o café do velho.
21: Não, não, sacanagem.
24: O velho ficou bravo. O que foi?
21: Ficou bravo.
24: Traz aí o destaque da vítima aí, meu irmão. O que houve, meu irmão? Conta.
21: Cara, é uma falta de respeito, cara. O cara pega...
22: Ah, não, mas aí é uma várzea, né? Amarelinho pra ti.
24: Não, não, não, não, não.
21: Amarelo, amarelo.
22: Outro dia eu tomei amarelo porque eu olhei o telefone.
24: Amarelo, louco, louco, louco, louco.
21: Se eu faço isso, eu não vou dar amarelo pra mim.
22: Tu pode fazer o que tu quiser. Eu dou.
24: A gente dá, amarelo. Ele tá falando com o Fabiano de Santa Maria.
21: Olha só.
22: Vai pedir sangue?
21: Vamos começar com os destaques do Pretinho, chamando o bichinho de hoje, o Petinho Básico.
23: é a Maria.
24: Então é a bichinha.
25: Maria, Maria, é um dom, é uma emoção.
23: A Maria é uma Golden Retriever de 7 meses, bonito, do tutor Eduardo. Que linda a Maria e que nome lindo.
25: Maria, Maria, é um dom, é uma emoção.
1: Eu sou muito a favor de bicho ter nome de gente.
23: Ter nome de gente, né? Eu também acho,
24: eu
23: Dedé. Sou...
24: Eu acho que o bicho não gosta quando coloca aquela coisinha na testa dele.
25: Eles nunca têm um cachorrinho falou,
23: ele
25: sorrindo.
23: Nunca disse.
24: Quem mas não
23: eles...
24: disse?
23: O bicho?
25: Tu já viu uma tu foto
24: nunca falou com
23: já viu um cachorro dizendo, tira essa merda.
24: Cara, a expressão facial do cachorro.
23: Ele pode sacudir a cabeça e tira se ele quiser.
24: Não, é
25: não, não, olha a cara de triste da Maria ali no, com...
24: É a única foto que ela tá triste.
25: Com a
24: é
25: a estrelinha
24: foto
25: que ela tá de bom
1: talvez
25: um aluno.
1: Talvez ela esteja focada em algum...
2: Que ela dura pouco, dura pouco.
25: É, isso aí cai no...
2: Dois cai.
25: Isso
2: cai. Vem do pet shop, tá cheirosa, Maria.
25: Galera, vamos deixar o Alejandro comandar o programa, que ele tá muito bem.
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25: Alexandre!
23: Fala, mestre!
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24: Na NTX?
23: Na NTX?
25: Do lado vocês vão... de fora, nós estaremos lá pela rua.
23: O quê?
25: Fazendo um tumulto na rua. Nós vamos estar com o nosso show ali
2: vai
25: fora.
2: Vai ter um evento, estaremos recepcionando.
23: O que que vai ter dia 14 na NTX?
2: É um segredo absoluto.
23: Mas vocês vão estar lá, do lado de fora.
2: Exatamente!
23: Tava ótimo,
2: com
23: muito bem.
2: Da rádio.
25: Contrate o show do Maionese do Mestre pra criançada.
23: Nós vamos botar aqui agora o nosso ouvinte aniversariante, é o Gustavo Venturim. Ele trabalha no trânsito. Ele é do Balneário Piçarras, fazendo 35 anos. Nosso ouvinte, Gustavo Venturim.
24: Quantos anos?
23: Trabalha no trânsito.
2: É tipo uma EPTC de Santa Catarina.
24: Foi o que a mulher dele mandou. Ela não disse exatamente o que ele faz.
25: Ele pode pedir dinheiro na sinaleira.
23: Isso. Trabalhando no trânsito, ele pode pedir dinheiro na sinaleira.
24: Não, ele não faz isso.
23: Ele pode vender coisas. Ele pode trabalhar em carro de aplicativo.
24: Logística. Isso.
23: Ele pode ser fiscal de trânsito,
24: ladrão,
23: logística.
24: Engenheiro.
23: Caminhoneiro. Caminhoneiro. Exatamente. Mas de qualquer
24: carreteiro.
23: Forma, nós desejamos. Adoro carreteiro.
25: Já comeu um carreteiro ou não?
24: Eu já, mas fofoqueiro.
23: Por favor,
24: Alexandre. Não, aí
25: virou bagunça. Virou bagunça o
23: programa. Amarelo Lelê. Amarelo Rafinha.
24: Ah, isso foi jogo.
23: Obrigado.
25: Vai levar o tapa na cara.
24: Programa não, paralelo, não.
25: Não, e os caras trocando figurinha agora, já acabou a Copa, gente.
23: Alô!
24: Opa, desculpa.
25: Ai,
24: nossa senhora.
25: Não, desculpa.
23: Tava fechado o meu microfone.
1: Tá aprendendo a mexer? Nunca mexeu?
23: Desculpa.
25: Olha aí! Ah, não. Logo tudo. Tu, olha pra mim.
23: De ti, Lelê. Lelê, na boa, olha pra mim, Lelê. Sabe que um amigo
24: azul, azul, azul, azul, azul, ele merece.
23: De ti eu não esperava.
1: Ah, mas é que
25: foi. Até tu, Bruno.
1: O time.
23: O time foi bom, mas eu não esperava.
1: Tá rindo, nego. O que que tem prioridade num programa de entretenimento? A relação ou o time da piada?
23: O time da piada. Tem razão.
25: Tu vai ficar rindo mesmo.
2: É, hoje já é.
24: Ele te der a comida e tu vai dar risada.
1: Ah, não, comida não, cara. Eu utilizei o time da piada.
24: Carreteiro, nós tava. Já teve um monte de time bom aqui que resultou em vermelho.
23: É, verdade. Tá certo.
25: Aê! Louco, louco.
2: Vini. Amarelinho pro Vini, agora quer ver.
25: Ai, eu tô louco, louco.
2: É só ficar aqui.
23: Porra, amarelinho pro Vini, né? Fica injusto, jogando, né? As pintas contra mim.
24: Não, não é contra ti.
23: Fica jogando as pintas contra mim.
25: Tá amarelo pro cara, o cara é gente boa, aí tá amarelo pro cara.
23: Pra ti também, Léo Oliveira.
1: O teu cartão tá correto.
23: Olha só.
1: A atitude do Vini é considerada atitude antidesportiva.
24: Ah, onde, Ori? Vai comentar na gaúcha.
1: Simulação pra jogar o árbitro contra a
25: torcida.
23: Olha só. Vamos tocar o programa?
24: Vamos.
23: 6h15.
25: 6h15.
24: A gente tá louco.
23: Vamos tocar o programa?
25: Eles estão louco. Dia 9 eles
23: estão. Observem o Rafinha quietinho.
25: Não. Observe o Rafinha,
2: eu achei
25: Menegado.
2: Que
25: ele tá amarelado.
2: Observem o Rafinha Menegado.
25: Quebrou o encanto do
23: observem
25: microfone.
23: Observem o Rafinha quietinho.
2: Tem que respeitar o outro.
23: Vamos dar-lhe nos destaques do Pretinho Básico aqui, meu irmão, minha irmã. Jota Quest, nossos amigos, nossos parceiros do Jota Quest. Eu não sei de vocês, mas o Jota Quest, eles são meus amigos desde 1999.
25: Meu também.
23: Conheço os caras desde 99.
1: Foi quando fez a primeira ligação pra mim. Pra convidar a comunidade pra abrir o show do... Pra tocar junto com o Jota Quest no show aquele.
23: Verdade, Lelê. Porra, que lembrança, Lelê.
2: E naquela época era o Jay Quest.
23: Era o Jay Quest, exatamente.
25: Não, claro. Mas eu... não é o... Não, acho que 98 o Tim Maia canta no planeta. Chama eles de... Ó, os caras
24: 94.
25: De
24: Zé,
22: Mas a banda, aí, quando nasce, é JQuest.
3: Isso, nasce JQuest, aí eles têm um problema com de cartoon, direito, né? autoral com a do... Hanna-Barbera, que é um estúdio de cartoon, de desenho animado, que eles tinham um desenho chamado JQuest. E não podia usar. Aí o Tim Maia, sem querer, batizou a banda, rebatizou a banda de JQuest.
24: Deixa os meninos do JQuest.
22: E depois de todo esse tempo, a banda vai lançar um disco cantando Tim Maia, né? Que já tem o Acende Farol.
3: Exatamente.
4: Essa seria o
3: exatamente.
4: Tem outras também.
3: Hã?
4: Seria esse o destaque? Não, mas é um baita destaque. Não,
3: vamos ao destaque.
22: Esse é melhor que o que vem aí.
24: O destaque,
22: da banda, no caso.
24: O destaque é o seguinte, tá?
3: Não, mas eu nem falei.
24: Ele não falou.
4: Agora sim.
24: Eu tô louco, louco, louco, Alexandre.
4: Vai tomar uma... Aí,
3: amarelinho pra ti também, Gomes.
24: Por quê?
3: Porque eu quero todo mundo amarelado.
4: Ô, rei. Mas
3: foi... Pra eu ter o domínio da situação.
22: Ele é de uma chinelagem absurda.
24: Esse
22: gato não tá no
24: esse consciente. É o chinelo.
3: Não. Eu quero todo mundo amarelado.
24: Esse foi um dos mais injustos que tu já deu.
4: Rei, olha só. Rei,
3: eu não sou rei.
24: Ô campeão.
22: É Midas, cara.
3: Apesar de Midas, o rei Midas, eu não sou o rei.
22: É rei e padrinho estão na mesa pra ter. Ô, meu padrinho. Vai, é uma merda,
24: sou rei padrinho. Outro, porra. O meu consagrado.
22: É, consagrado.
4: Ai, você chamou agora o sangue bom.
24: Não, o sangue bom é ruim.
4: O sangue bom, toquezinho de brother.
3: Jota, o que tu quer?
4: Um toquezinho de brother.
3: Toquezinho é coisa de proctologista.
22: Já fui esse mês. Já teve vai ser expulso. Já não teve essa discussão.
24: É, se eu fosse
22: que é o volume parado do apito, não é?
4: Pô, altíssimo.
24: Não, eu tomei amarelo por isso. É verdade.
4: Não, isso aí.
3: Cara, mas tem que ser, pra chamar atenção.
24: Exato.
3: O apito, ele é um instrumento pra chamar atenção.
22: Mas tem na tela.
3: Aí, ó, é pra chamar atenção, é isso? Jota Quest cancela show no casamento da influencer VTube 15 dias antes e a influencer se revolta.
24: É a grande pauta de treta dos famosos da quinta-feira, que é o seguinte...
3: Mas qual é o motivo?
4: Como é que ela é rica assim? Eu fico pensando,
24: quem?
4: Que tá VTube?
24: O YouTube, cara?
22: Cara, ela é meio pioneira, assim, no YouTube, cara, há muito tempo. Antes mesmo dela estar no Big Brother.
24: Cara, ela tem 25, 26 anos e ela tem fácil 10 anos de YouTube, assim.
3: É. Só pra ter noção. O nome do YouTube é por causa do nome dela, VTube.
24: Não, ele é o contrário. Ela é casada. Vamos pro parte,
3: vamos
24: tá?
3: lá. Abre direitinho pra nós essa aí.
24: Ela é casada com o Eliezer. Os dois são dois ex-BBBs. E eles têm, acho que uns 10 anos de diferença. Ela deve ter uns 25, 26, ele deve ter uns 35, 36.
4: Isso é um detalhe só.
24: Mas eu tô querendo dizer que os dois eram famosos, cada um no seu nicho, mas ela, como criadora de conteúdo,
22: não,
24: ela é muito...
22: Acho que não, ele vira famoso no Big Brother.
4: Sim, não era famoso.
22: Ele não era famoso. Nada.
24: Sim, mas Rafa, é que pós-Big Brother, ele não faz... Era isso que eu tava explicando agora, ele faz uma carreira...
22: Tá, não.
24: E ela já era uma criadora de conteúdo, ela já entra no BBB como uma pessoa famosa do camarote do BBB.
4: Sim, ela tinha fãs já na internet.
24: Claro, ela tinha um...
3: Lembrando que eles são de BBBs diferentes.
24: De BBBs diferentes. Ela era do público Tim, era muito criança e adolescente que assistia. Ela era vlogueira ainda na época, tá? E aí os dois viram um mega casal da rede social, né? E aí eles casaram recentemente. Ela hoje é apresentadora com a Tatá do Pod Delas, que é um dos podcasts do mundo feminino de maior repercussão também.
4: A Tatá
24: é como se fosse é como se fosse o Podpá, assim, só que são duas meninas. Eles vão se casar e eles fizeram uma mega festa de casamento por motivos óbvios. A banda contratada seria o Jota Quest. Por que seria? Porque a VTube foi ontem às redes sociais dizendo: gente, eu vou começar a falar os perrengues do meu casamento agora que já passou.
3: Importante.
24: Uma banda que eu contratei, muito difícil, como eu e o Eliezer temos 10 anos de diferença, é muito, muito difícil uma banda que agrade os dois. Nós contratamos uma banda que nós dois gostávamos pro nosso casamento. Eu paguei essa banda, não tinha permuta. Não tinha por divulgação, não teve negociação. Eu perguntei pra eles quanto eles queriam pro meu casamento. Eles falaram, a gente quer tanto.
3: Toma, na mesa quente.
24: E eu parcelei, ela disse, parceladinho.
3: Ah, dá pra parcelar.
24: Fui lá, parcelei.
22: Toma, na mesa quente, padrinho.
4: Quanto é que é?
24: Quanto tu quer? É tanto, então toma!
4: Alô, Flauzino?
22: Dá o pix.
24: Aí ela disse, eu fiz parcelado. Só que o que aconteceu no meio tempo do parcelamento? Ela e o marido dela, eles foram cancelados nas redes sociais. Eles fizeram um reality show com as pessoas que trabalhavam na casa deles. Como se fosse o melhor funcionário da casa deles.
3: Quantos funcionários tinham?
24: Ah, uns 20.
4: Porra! Tem mais 20. Que na rádio.
24: Ganhou da rádio.
4: A rádio tem menos funcionários que a VTube.
24: É uns 20. E aí o funcionário que fizesse as tarefas dele, eles eram uma coisa bem YouTube, assim, sabe? De, ah, só que aí as pessoas pegaram várias tarefas. Uma das tarefas era tipo assim, ah, funcionário que lavasse melhor o vaso sanitário e encontrasse mais moedas, guardadas as proporções como se fosse a banheira do Gugu que encontrava sabonete, sabe?
23: Uba, uba, encontrar moeda no vaso sanitário?
24: Isso, porque tinha que lavar
23: caga o vaso. Dinheiro lá?
24: É a fonte. Não, porque, mas era feito pra isso, pra prova.
5: Pra contratar.
24: Resumo da história. Que dinheiro, o Ministério Público do Trabalho processou eles tiveram que tirar o reality show do ar, eles foram cancelados por estar fazendo...
3: Porque eles humilhavam os funcionários?
24: O Ministério do Trabalho considerou que sim. Podia ser que sim. Que tava, no mínimo, duvidoso. O reality show de gosto de duvidoso. Então eles tiveram que retirar do ar. Tiveram que retirar do ar, tiveram que indenizar as pessoas que foram expostas a isso, que eram todos funcionários deles, etc. Enfim. E aí, justamente por conta deles terem sido, entre aspas, cancelados na rede social, a VTube disse que o produtor dessa banda ligou pra ela. Ó, nós vamos ter que cancelar o show. Aí ela disse, por quê? Não, tem que cancelar, não sei o que. Ela falou, não, mas por quê? Tem que ter um motivo pra cancelar, porque eu paguei adiantado, falta só a última parcela.
3: Paguei quem?
24: A última parcela é agora, inclusive, ou ela tinha recém pago a última parcela, era algo nesse sentido. Não, vamos ter que cancelar, porque, etc. A banda não quer aliar a imagem a vocês terem sido cancelados. Aí ela disse, pô, mas é o meu casamento, vou não sei o que. Não querem. Ela falou, então tá. Então agora vocês vão pagar a multa e eu vou pedir danos morais.
5: A Gina falou, eu quero, fica só.
24: Aí o G1
23: eu
24: veio...
23: Eu não sei se ela pode pedir danos morais.
24: Aí o G1...
23: Não, não vai ganhar. No meu tempo, quando tu vendia um show...
3: Lugar de fala.
23: O cliente comprava, tu tinha lá a cláusula que dava direito a uma multa se o cancelamento acontecesse por nossa, eu no caso, o empresário da banda.
3: Isso.
23: Que é raríssimo isso acontecer.
3: É raríssimo.
23: Mas tem lá.
3: Mas acontece.
23: Sim, uma possibilidade.
3: Daí a prova.
23: Assim como o cara que contrata, por exemplo, um show, sei lá, com 6 meses de antecedência, ele paga um sinal, sei lá, 20%. Se no meio tempo o cara resolver cancelar o show... Um abraço pro sinal que ele pagou.
5: E hoje em dia, em 6 meses, a banda pode nem mais existir.
23: Isso está no contrato.
5: Eles tinham contratado o Legião.
22: Tá, mas olha, Lelê, tu acha que... Mas nesse caso, a banda que não quis tocar...
23: Ok, mas aí tem que ver o que diz o contrato, que se tem a cláusula que diga assim, o cancelamento a partir do contratado, se ele tem que indenizar o contratante.
5: Mas é isso. O advogado falou que é fácil.
23: Sim, claro. Dando moral não existe nenhum.
3: Não, tem que contar. Olha só, Lelê, eu sou uma banda. Tu me contrata pra tocar no teu evento.
22: DJ Fett, tu não vai.
3: Lá pelas tantas, eu digo assim, olha só, Lelê, não vai dar pra eu tocar no teu evento por qualquer que seja o motivo.
24: Mas...
3: Tem no contrato uma cláusula...
23: Me devolve o dinheiro que eu te paguei?
3: Exatamente. Exatamente, devolve o dinheiro que eu te paguei e acabou. Tá lá no contrato.
23: Isso vai muito do relacionamento também, cara, sabe? Pô, eu me lembro de ter show, assim, vendido, que o cara pagou, daí, cara, aconteceu alguma coisa, sabe? Ah, sei lá, não deu pro cara fazer... Ah, meu, deixa os 20% que tu pagou e marca numa nova data.
22: E aí tu abate.
23: Tu marca com antecedência. Ou, às vezes, o cara cancelava na semana e não podia fazer. E, pô, velho, o cara já pagou. Tá, velho, beleza. Então me paga numa próxima data só o custo técnico.
22: O que tá meio confuso é o seguinte. Humilhação é diferente de exposição, isso, né? Depende como é que foi os funcionários estavam expostos. Ou se realmente eles foram humilhados pra tu entender assim. Ah, não quero fazer parte dessa baguncinha.
23: Eu acho assim,
22: Ministério Público...
23: Dizendo o seguinte, cara, é do direito do artista contratado para fazer um show para um cliente que é famoso, o famoso faz uma cagada ou alguma coisa que o artista não gostou, é direito dele cancelar a banca, não quero mais.
22: Não, então é isso, eu só acho só averiguar de fato se os funcionários sofreram humilhação. É isso?
23: Essa não é a questão.
22: Não, calma aí,
24: calma,
22: gente.
24: Deixa
22: eu só concluir. O Ministério Público, eles foram denunciados porque talvez os funcionários tivessem sofrido uma humilhação. Sim. Ou não estivessem de acordo com a exposição. Isso. Calma, deixa eu só terminar.
24: Deixa ele terminar.
22: E aí a banda, por alguma razão, pelo cancelamento, eu vou optar por não estar aí.
24: Tá demorando?
22: Mas eu só tô querendo entender se de fato aí tu vai ser expulso. Os funcionários declararam o quê? Tá, tudo bem, eu quero participar ou não. Bah, foi ruim pra mim, acho que isso é legal.
24: Todos os funcionários participaram.
22: Eles gostavam, eles estavam gostando.
24: Foram os fãs que não gostaram.
23: Mas que besteirinha, né? Independente do mérito da questão, o mérito da questão, resultado da exposição dos funcionários no YouTube, isso é uma coisa. A banda contratada querer estar vinculado a quem criou isso, tá tudo certo.
22: Mas é que eu acho que a gente externa metendo o bedelho não deve. Os fãs não gostaram. Não aconteceu nada se os funcionários estavam curtindo, de repente até ganhar uma grana.
3: Cara, mas é que assim, ó, quando existe uma decisão judicial de um órgão oficial como o Ministério Público dizendo que aquilo ali tá errado, eu, enquanto artista, me defendo, tenho o direito de não querer associar minha imagem àquilo ali.
22: Eu tô fechado, eu tô querendo só entender a questão dos funcionários.
4: É, o Rafinha tá
22: denúncia
3: mas
22: foi,
3: isso não cabe a nós.
22: Mas é que se partiu dos funcionários.
24: A denúncia pode ser de qualquer pessoa.
22: Então,
24: Rafinha,
22: a denúncia não foi o Ministério Público que assistiu lá e quis cancelar a parada.
3: O Ministério Público definiu que isso não é legal.
22: Porque os fãs foram lá e quiseram fazer esse cancelamento com o casal. É aí que eu tô querendo chegar. Esquece a banda. A banda tá no direito. Não quero participar, não vou me associar. Tá no direito. Devolva a grana.
24: IDP, eu vou dar um exemplo pra nós, tá? O Fetter dá cartão pra gente. Daqui a pouco alguém da audiência diz: ah, o que o Fetter tá fazendo é um abuso, não sei o quê. Se a pessoa vai lá denunciar no Ministério Público e o Ministério Público decide que é abuso,
22: tudo bem, cara.
24: Foda-se o que a gente acha.
22: Tu não tá entendendo, eu tô dizendo.
24: Ah, mas é uma brincadeira, a gente
23: quando
24: tá junto.
23: Que é o casamento?
22: Eu tô dizendo que os fãs são chatos, eu não tô reclamando do Ministério Público. Já
4: foi. Quem Rafinha tocou? Tá, Rafinha tá abrindo.
22: Eu tô
24: uma banda gospel, um DJ. Ninguém do tamanho do Jota Quest.
4: É uma caída no casamento.
24: É.
4: Assim, ó, com todo respeito.
22: Vai pro Jota Quest e um DJ agora.
24: Eles vão inteiro, né? Dias melhores.
4: E o cara
24: ela disse isso no comunicado dela.
3: Agora,
24: dias melhores virão.
3: Como é que tá agora, eu vou abrir uma panela pra te dar uma certa razão, Rafinha.
23: Abre essa pra nós.
3: Tem que entender, independente. Agora é outra história, nós estamos fora da lei, fora da justiça.
22: Lei.
3: A lei. Não, não sei se é lei o nome disso, mas tem que entender o tipo de relação que a Vitube e o marido, qual é o nome do marido?
22: Eliezer.
3: O Eliezer. O tipo de relação que eles têm com os funcionários.
22: É isso.
3: Se vocês passarem 2 horas na minha casa e enxergarem a relação que eu tenho com a minha funcionária, talvez vocês digam, porra, mas o Fetter trata mal uma funcionária. Mas, cara, a funcionária tá comigo há 30 anos.
22: Aí tu tem a intimidade.
3: Eu tenho intimidade com ela. Cara. E o que tu acha que é jocoso, que é chocante, pra mim e pra ela, na nossa relação, é normal.
22: E aí eu tô falando, entendeu, de pessoas externas que enxergaram algo que não gostaram e foram lá denunciar. A banda tá tudo certo, tô dizendo.
3: Tô te dando chato. Razão. Tô te
22: e
3: dando razão.
22: Alguém mas, falou, esse fato,
3: mas ainda que não faça parte do isso, processo, entendeu?
4: Mas claro, alguém claro. Falou um negócio que eu não sei de onde vocês falou. Cara, daqui a pouco os caras estão ganhando um a
22: eu
4: mais.
22: Eu falei, daqui a pouco
24: eles estavam,
22: tão ganhando
24: eles
22: um
24: estavam,
22: gachê
24: eles
22: pra
24: estavam,
22: lá nessa.
4: Aí tu quebrou os carros.
24: Aí tu quebrou
4: os carros.
23: Mas, é que tudo isso que a gente tá debatendo aqui é uma consequência de uma mudança de comportamento da sociedade.
24: É isso, entendeu?
4: Que se mete em coisas da
3: galera. De uma avaliação de comportamento.
22: É que hoje os idiotas têm lugar de fala.
4: Mas eu acho que é assim, ó.
22: É isso.
24: Mas o Ministério Público se meteu.
4: Tá,
24: então não é só uma coisa
22: assim. Mas foi uma denúncia, Vini.
24: Mas o Ministério Público.
22: O Ministério Público,
24: ele recebe
22: uma
24: coisa errada.
22: Não, só pra falar. O Ministério Público. Talvez a exposição de funcionários.
24: Mas o Ministério Público, ele recebe todo dia denúncias.
22: Sim.
24: Ele escolhe ali o que ele vai pegar pra ele.
22: A gente já teve exemplo de uma fatia, de um. Enfim.
3: Bom.
22: De haters. Que conseguiram derrubar várias coisas pela quantidade.
4: Claro.
22: Não é pela razão.
24: Onde?
4: É que eu acho que
22: não vou citar.
4: Talvez um erro aí seja o fato de que eles não tinham um contrato com os funcionários. Faz um contrato, ó. O reality
22: pode
4: vai ser,
22: ser
4: assim.
22: Tinha.
24: O problema foi a humilhação, gente.
4: Então, mas o cara sabia o que ele ia fazer, então assinou
24: o
4: contrato.
24: Ministério Público definiu que era humilhação.
3: Informação.
24: Acabou, velho.
3: Informação.
24: Não briga com isso.
22: A informação.
3: O Jota Quest não vai tocar no casamento da Vitube com o Eliezer.
24: Já acabou.
3: Ou seja, não tocou.
22: Não tocou.
3: Tá? Acabou.
22: Foi fácil.
3: Acabou. Não tem o que debater. Eles não tocaram.
4: Aí tô só hoje. Na gospel.
24: E não se manifestaram.
4: Que aleatória essa droga.
3: Levantamento apresenta as 10 músicas do estilo rock. Rock.
23: Que medo.
3: Aí, mais ouvidas no Spotify.
23: Ai, que
3: Rafael
23: medo.
3: Rafael Gomes.
24: De quando números a quando? Totais.
3: Nós vamos ouvir as músicas?
24: Podemos ouvir.
3: Então vou pegar aqui o cabinho.
24: Eu acho que a gente tem tudo aí.
3: Tem que aparecer o cabinho.
24: Nem precisa.
3: É, acha.
23: Ai, que medo.
24: Todas superam 3 bilhões de plays.
4: Bilhões?
24: Bilhões. Tô certo dessa vez.
22: É número aí.
24: Mas nenhuma bate 4 bi. São todas entre 3 e 4.
4: Nunca bateu 4
24: e
4: bi.
24: E pra começar, número 10
4: 3,
24: é Nirvana.
4: Come Zoar.
3: Hã? Não, it smells like Teen Spirit, cara.
24: Óbvio.
3: Cara, pelo amor de Deus.
5: É, eu falei só que eu gosto.
3: Me fala besteira aqui.
5: Essa não, mas é hora de ficar quieto.
23: Nessa lista só vai entrar o maior hit de cada uma, né?
22: É isso.
23: A não ser que tem uma banda com dois mega hits.
24: Tem uma banda com dois mega hits.
23: Mas tu vai ter que falar o primeiro. Ah, isso é foda.
5: Ah, isso é foda. Toda semana.
24: Todas são foda. Número 9.
3: Não, era pra tu dizer pra mim, pra eu buscar aqui, mas vai lá, tudo bem, vamos ao vivo que é legal. Vai. Vai.
24: Radiohead.
23: Creep, creep.
24: Óbvio, isso aí.
22: Aí já passou. Eu tô tendo déjà vu, cara. Tô tendo pra déjà vu. Mim, eu acho que já temos essa lista dos rock.
23: Não?
22: Eu acho que sim. É que a. Bom, é certo que vai ser só os clássicos, clássicos, né?
3: Ah, olha a coisa boa ouvir isso.
22: É, o creep?
3: É. Bom, o que que seja?
5: Isso aí pra namorar.
3: É bom isso, cara. É bom isso.
22: É bom, essa, é bom. Essa música é legal. Deprê, mas é legal.
3: Cidade.
5: When you ever fall. Ih, coração.
3: Cara, tem um. Eu já falei pra vocês, né, que essa é a minha melhor performance no karaokê.
22: Não, tu nunca falou.
3: Já
5: falou,
3: falei, já.
22: Então eu não tava no programa. Não,
24: falou quando a gente. Quando tu começou com essa lista, ele falou.
23: Falei.
5: E deu de javã agora.
23: Tem uma dupla de influenciadores argentinos, cara, que eles têm um lance assim, ó. O cara entra num táxi e ele chega pro motorista do táxi e o motorista fala assim. Fala assim, pra onde é que nós vamos agora? Daí o cara bota a mãozinha no ombro e ele diz assim. Ah, nós vamos pro dia 23 de novembro de 2001, Yokohama. Cara, daí ele pede pra ir pra uma data que tem um jogo de futebol muito pica de um time argentino. E é com essa música que começa a mostrar as cenas. E eu vi a primeira vez com o Boca ganhando do Real Madrid.
3: Ah, que demais.
23: Com essa música aí.
3: Que demais.
24: A número 8 é Art Monkeys.
5: Tamo devagarinho, tamo acelerando. Arctic Monkeys, pau.
24: Tá tocando já.
3: Do I Wanna Know?
5: Não sei.
23: As pessoas podem não saber, Gomes.
5: Que é o caso meu e do garotão, né, Maurício?
22: Outro dia teve uma lista que essa é a música, ela tava no número 1.
23: É verdade.
22: É sério?
23: É verdade.
22: O Arctic Monkeys tava em número 1 com essa
3: então,
22: lista.
3: Então, pra tu ver que não é a mesma lista.
23: Não era a música.
5: Deve ser
23: era
5: no 2000.
23: As bandas mais tocadas do Spotify de rock. É. E eles acabaram estando em número 1 e surpreendeu todo mundo.
22: Tá, mas é. E o que é essa lista?
23: As 10 músicas
24: não é as bandas,
23: mais tocadas.
24: São as músicas.
3: É praticamente igual.
22: Tá.
5: Vocês também estão muito xarope.
24: Ó,
5: o programa tá legal.
24: Se fosse futebol, uma era sobre os jogadores, outra sobre os clubes.
23: E outra coisa, essa lista é só música conhecida.
5: O Santos não é o maior clube de futebol do Brasil, mas o Pelé é o maior jogador de futebol do Brasil.
23: É isso aí.
5: Desculpa, esse é meu chão.
23: Tu entra na Pelé Soccer, na Times Square, a única camisa de time brasileiro que tu vai encontrar lá dentro é do Palmeiras.
22: Do Grêmio.
23: Não, é do Santos. Música número
24: 7. Queen é a banda.
23: Queen?
24: Qual é a música, Lelê?
23: Ah, cara, agora é um problema. Porque, deve ser o mesmo episódio.
24: Não é fácil.
23: Não, cara, não é fácil. Pode ser Will Rock, ou pode ser We Are the Champions.
24: É fácil.
5: Pô, mas espera aí, o
24: pro Spotify é fácil.
5: Não, fácil é do Jota Quest que não tocou na Vitória. Que não foi tão fácil, Lelê. Pra cancelar foi, né? Look up to the
24: skies. Essa demora.
23: Eu tenho uma opinião sobre o Queen, que se o Diego falar, eu vou me queimar.
22: Não, deixa que eu falo. Eu acho até chato esse som, cara.
23: Não. Não é isso. Para com isso.
22: Não, o Queen, é superestimado, cara. Não.
23: Cala a boca!
22: Cara, dei uma cansada do Queen.
23: Tu acha que o Queen...
24: vai tomar no
23: cu. Uma das bandas mais importantes da história da música
22: é
23: superestimada.
22: Só um pouquinho.
23: Tu tá demitido da programação da Atlântida.
22: Mas eu fudeu, olha só. Deixa só, eu entendo o tamanho.
3: Vamos conversar sobre
22: eu
3: isso.
22: Eu entendo o tamanho do Queen.
5: Queen ou Red Hot, por isso?
22: Não vou entrar nessa.
5: Queen ou Red Hot?
22: Mas deu uma cansada. Mas é a minha avaliação pessoal, né, dentro do funcionário. Não é cara crachá.
24: Tu dando essa opinião com o Queen de fundo é muito bom.
5: Botando até o Fred Mercury pra ti.
23: Se é pra se queimar, eu vou falar então.
22: Fala, Lelê. Toma vai, jeito de
3: ódio. Não vai, Lelê. Vai, mostra essa coragem pra nós, Lelê.
23: Cara, eu acho que o Queen... é uma das maiores bandas da história, não tem dúvida
3: okay,
23: nenhuma.
3: Não,
23: contigo,
22: te queima. Falar
23: eles
22: isso é
23: não
22: fácil.
23: Não tem um disco, que tu pensa assim, ó. Esse disco é pica, o disco inteiro. Não tem.
22: E aí, vai chinelear?
3: A Night at the Opera
22: Não. Disco. Chineleia que nem tu me chineleou.
23: Me diga...
24: Perdeu a programação, ia ganhar,
23: para aí,
24: perdeu.
23: Não, para aí.
5: Deixa
23: me
5: comigo.
23: Diga...
3: Love of My Life, tá bom pra ti?
23: Tá? Não, disco com um hit, bah, eu te dou 200 mil.
22: Ah, eu também. Te dou The Wonders. That do you think?
23: Tô falando assim, tipo assim, tu pega o Blood Sugar Sex Magic do Red Hot, tem.
24: Vocês estão loucos, nós estamos debatendo.
22: Tem cinco. Vai, o Californication.
23: Tu pega o. Isso que eu tô dizendo. Tu pega o Back in Black.
22: Tem.
23: Uou. Pega o Black Album do Metallica.
22: Pega o Nevermind. Pega o Tendo pro Jam.
23: Porra!
22: Olha quantos
25: pega o Revelação ao vivo no Molipe.
23: Lelê, ao invés de quatro.
24: Exalta a chama na Ilha da Magia.
25: Esse é o maior.
22: Nath lá do alto do morro, do Rio de Janeiro.
3: Me deixem um minuto falar com o Lelê.
23: Vamos lá.
3: Lelê, o disco é A Night at the Opera.
23: Ok. Escasso.
3: Primeira música. Primeira música.
24: Uma noite de
3: Bohemian Rhapsody.
22: Tá.
23: Perfeito.
3: Segunda música, Love of My Life.
23: Perfeito.
3: Terceira música.
22: Aí deu uma trancada.
3: God Save the Queen.
25: Porra. Não, bate. Tem trilha três.
23: Parei só um pouquinho, né? Vamos pro partes. O God Save the Queen pica não é o deles, né?
25: Mas de quem?
3: Não. Pera aí um pouquinho.
24: Ah, para, Lelê.
3: Não, Lelê. Aí não. Uma coisa, outra coisa, não. Tô falando de Queen, nós não tô falando de Smith.
23: Tá, mas essa música. Não.
3: Vamos deixar The Queen is Dead.
23: Tá, mas essa. God Save the
24: Queen. God Save the Queen.
3: Não, peraí, só um pouquinho aqui. O cara tá dizendo que Queen não é uma das maiores bandas da história.
25: Não, foi isso que eu falei. Não, foi isso que eu falei. Palco pra louco, não dá pra dar.
22: Quem falou isso fui eu. Ele falou que não tem um grande disco.
23: Não, eu falei que não tem um disco que seja
24: uma merda.
23: Que tu bota da primeira a última música e tu não cansa de ouvir.
3: Ah, bom, mas daí são raros os discos.
25: Não, desculpa, mas não tem um.
23: Todas as grandes bandas da história têm um disco.
25: Tá, me diz. É, tá, bom.
23: Me diz todas as bandas que eu vou te falando. Eu te faço esse desafio, vamos indo.
22: Do Nirvana. Acho que vamos pra outra música, né?
24: Do Nirvana.
25: Seu Cuca. Qual do Nirvana?
22: Vai, Linkin Park, ó.
23: Porra, cara, o Nevermind.
24: Número 6.
22: O Nevermind é isso.
23: Oi,
22: aí.
23: Deus, cara.
22: O Tendo por Jam também.
23: Deus, já mudamos de assunto.
22: Agora é o Linkin Park, não. É uma boa banda.
24: A Pearl Jam é melhor que o Queen.
22: Na minha, eu prefiro ouvir mais Pearl Jam que o Queen.
23: Hit, nós estão paramos loucos, na segunda ali,
24: tudo
23: né?
24: Louco.
22: Tu ouve Naldo e eu não te critico.
24: Ah, não é verdade. Vá, começa a debater direito.
25: Não, vamos brigar. Mas eu gosto de regação.
3: Música número...
24: 5.
3: 5. Olha aí, broxaram o Gomes.
24: The Killers.
3: Conseguiram broxar o Gomes.
24: Não é difícil.
3: É, mas e o Linkin Park?
24: É, mesmo que eu tentei comer o Vini, não consegui.
3: É a 6. O Linkin Park é a 6.
22: Aí é uma banda boa.
3: Como assim aí é uma banda boa?
22: Não é uma... Tu não gosta de The Killers, aí não vou brigar.
3: Quantos shows do The Killers tu viu?
22: Na TV, vários.
3: Não,
22: nunca
3: ao vivo,
22: viu.
3: Ah, lá.
22: Não tive a oportunidade, Alexandre.
25: Ele é pobrinho.
23: Essa aí, pra mim, é outra banda. Que não tem um disco,
22: não,
23: pica.
22: Não, esse disco é pica. Hot Fuzz é pica.
23: Quantas músicas tem?
22: Somebody Told Me, Mr. Brightside. Não, All The Things that I Have Done. Puta, é uma baita música.
23: Mega hit.
25: Ali no Cruz, sombrinho ao vivo.
22: Não, esse disco é a fuder.
25: Sempre assim.
3: Vamos lá, Gomes. Música
24: 4. Gugu Dolls.
23: Olha o Gugu.
25: Gugu.
23: Alô, amigo.
3: Gugu Dolls.
25: Olha essa aqui.
3: And I give up forever.
24: O Gugu tá morto.
22: É bom,
3: Essa aí eu também mando muito bem no karaokê.
23: Qual? Eu tô impressionado que tu canta em karaokê.
3: Eu canto em karaokê.
22: Não, pra mim é uma novidade.
23: E essa informação.
3: Cara, vocês não sabem da minha vida pessoal.
22: Claro, então. Mas,
23: não, o próximo Churras da rádio com karaokê.
25: Não, tem que ter karaokê.
22: Não, tu vai cantar com o Gudolz e é a primeira.
25: Não, tu vai arrancar, tu vai abrir.
3: Não, música não... número...
24: Mas ele falou que Creep era a música dele.
3: Não, Creep é uma, não, essa aí é outra e Oasis Wonderwall é a terceira.
25: Fetter in Concert.
22: Tá aí, ó, um disco que tem vários hits. É esse disco, The Police.
25: The Police? Esse eu gosto.
23: Sai pra lá, nego.
22: Não gosta?
25: Não,
22: The Police.
25: Ele não vende isso, The Police.
23: Não mexe.

0: Que número é essa?
1: Dois.
0: Dois? Não, essa é a três.
2: E ela vem.
1: Agora
0: a dois. A dois é essa
2: pra
0: aqui agora.
2: Eu faço produção.
0: Ah, isso é maravilhoso. Vocês estão tudo louco, cara. Eu não sei o que vocês fizeram.
2: Não ouviu o que ele falou?
0: Não, eu não ouvi.
2: Essa não é de sonho. Essa não, essa quebra.
0: Ah, isso é maravilhoso, cara.
2: Você pode dirigir rápido, né, Rafinha?
3: É. Ah, isso é uma sonzeira, porra. Tá, todas são boas.
0: Coldplay Yellow é a música número 2. A música número 1 é esta aqui.
1: Ó, já veio do lado direito do fone. Toma.
0: No estéreo isso aqui é maravilhoso. É Arctic Monkeys de novo.
3: Tá,
0: I Wanna Be Yours.
3: É muito bom esse disco. Tá aí um disco bom também, Lelê. Não, não, tem esse.
0: Cara,
3: disco, tem
0: disco vários... bom é uma coisa. Eu tô falando de um disco assim, ó.
3: Pá!
0: Tipo assim, ó, eu te falo do.
1: Não é estéreo. É
0: mau contato.
1: Era pecinha.
0: Ah, era mau contato. Era pecinha, não eu, no caso. Era o teu cabo.
3: Ah, mas daí tu ele... meteu o som estéreo aí, tá de sacanagem, cara. Ah, tava mal pro lugar.
1: O som da Atlântida. Sinto o som da Atlântida.
0: Selo, como é que é o nome do selo que a Atlântida tem? É o selo...
3: Stereo Surround.
0: Stereo Surround, oh, motherfucker aí, sound.
2: Era só um cabo.
0: Aí tu vê a questão da...
2: Só um cabo.
1: E não entrava nunca no esquerdo.
0: Aí tu vê a questão da...
2: Eu achei que era um som velho.
0: Da música digital, né, cara? Do streaming. Tu tá fazendo uma lista das 10 maiores, né, da história. E não tem Beatles nem Stones.
1: É
0: que é do Spotify e tá
3: mas
0: tudo, né?
3: Deus, o mas que é o que ele tá dizendo, cara. Falar? Que é do
0: obrigado,
3: streaming.
0: Rafinha. Gente, escuta,
3: o tá certo.
0: Foi exatamente o que
3: ele
0: disse.
3: Ele tá corroborando com a informação. São bandas um pouco mais atuais, que não entrou os Beatles.
0: Não corrobora com, corrobora a.
3: Tá,
0: não,
3: tu entendeu? Tu quer complicar?
0: Quero complicar.
1: Nirvana é bem atual.
2: Não tem o Led Zeppelin, não tem o AC/DC.
0: Tá certo? Não tem não Beatles, tem não tem Stones, tá certo?
2: Não tem o Boy George, não tem muita coisa boa.
3: Ah, mas aí
2: boa.
3: Não tem nem Pearl Jam isso aí.
0: Boy George.
3: Não, Boy George não tem.
2: É legal.
0: Não, Boy George é legal.
2: É muito bom.
3: Não, é legal, mas não pra essa lista.
0: Não, pra essa lista.
2: Não tem o Sepultura.
0: Que Boy George não é exatamente rock, né?
2: Sepultura é rock.
0: Sepultura é rock.
2: É legal.
0: Eu não sei se vocês já se ligaram, mas é 18 pra 7.
1: Vamos uma noite hoje, Azar.
2: Quinta-feira, vamos lá, gurias.
0: Então, não fala duas vezes. Hoje eu tô frito.
3: Já tá, a Babi tá gramada?
0: Hoje eu tô frito gol.
1: Oi?
0: Hoje eu tô frito gol.
1: Frito gol. Frito gol.
2: Vamos no chinelinha hoje não?
0: Hã?
2: Vamos no chinelinha hoje.
0: O que é o chinelinha?
2: Chinelinha ali onde o Joia faz a segurança ali e tal.
0: O que é, Joia?
2: 70 pila até feliz.
0: Mas você vê, como assim? Come uma sopa, toma o quê?
2: Massagem, não. Tudo, nego.
0: Massagem? Ah, final boa. Feliz?
3: Come hambúrguer.
2: Mais do que feliz.
3: Tem hambúrguinho, né, Joia?
2: Tem hambúrguinho. Tem, com bastante chada.
0: E totozinho tem isso, também.
3: Tem. Pô, aí vai.
2: Vai do teu gosto, nego. Hoje é bom. Toda penúltima quinta-feira do mês tem feijoada.
0: Ah, para. Uma feijoadinha 9 da noite é uma delícia.
2: Feijoada,
0: penúltima quinta-feira depois.
2: Do mês. Olha pra mim, penúltima quinta-feira do mês, feijoada, litrão, um bocal, 70 pila.
0: Bocal?
2: Isso.
0: Tem rola bocal?
1: Ah, eu não gosto de litrão.
2: Não tem o que não role.
0: Ah, tá louco.
2: É tá só louco. O que não quer. Tá, não
0: olha
2: é não.
0: Só. Olha só. Foram esses os destaques do Pretinho Básico. A gente vai ter que dar uma sequência agora aqui nos e-mails que a nossa audiência nos manda.
1: Tá.
0: São 18 minutos para 7. Eu quero também dar uma dica pra nossa audiência. Que tem dica que vale guardar, e essa aqui é uma delas, quando ela facilita a tua rotina. 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
4: Falando no melhor de Porto Alegre, né? No sábado, a 99 vai estar fazendo uma ação bem legal ali na Orla.
0: Ah, é?
4: Um show na Orla. Nós vamos falar mais sobre isso amanhã no Pretinho das 13.
0: Amanhã às 13?
4: Isso.
0: Boa, Lelê. Então aproveita e bota uma pra nós aí, Leandro.
4: Fetter!
0: Pois não.
4: No programa das 13 horas, você disse algo que me deixou na dúvida. Você disse que estavam estimulando o palhaço maionese e o mestre como personagens direcionados para o público infantil.
0: Eu havia pensado num produto utilizando estes dois personagens para a criançada.
2: Eu tô escrevendo?
0: Sim, acredito que sim.
4: Entretanto, Fetter, o programa é recomendado para menores de 14 anos.
0: Sim.
4: Proibido não é, verdade. Mas o que é estranho...
0: Não, ele não é recomendado para menores de 14 anos.
3: Para maiores de 14.
2: Programa
0: menores de 14. Menores. Ele não é recomendado para menores de 14.
3: Só para maiores de 14.
2: Quem faz a
0: vinheta... É que isso está dito já.
3: Mas é bom ressaltar.
0: Meu Deus,
5: é verdade. Eu vou ter que concordar.
3: Não, pelo amor de Deus.
2: Todo dia eu tenho que vir aqui 6 horas e falar 1 e 6 e falar. O programa seguinte não é recomendado para menores de 14.
0: Ou seja, ele é recomendado para quem é acima de 14.
4: Mas está incluído no... O teu salário, tu vem aqui todos os dias e falar isso.
2: Tem como eu gravar?
4: Não.
0: Não, é ao vivo.
2: Faz 2 anos que eu faço ao vivo.
0: É ao vivo.

0: entendi, desculpa, Lelê.
1: Band leader.
2: Obrigado, Lelê.
1: O líder da banda.
2: Sim, não, e eles me criticaram pela pronúncia.
3: Mas eu entendi líder do mal. Entendi líder do mal. E tu não é do mal.
1: Tenta ficar quietinhos um pouquinho. Vocês conseguem ficar quietinhos um pouquinho?
2: E depois o surdo sou eu.
0: Olha só pra mim, tem seis falando.
1: Vocês conseguem só ficar quietinho um pouquinho?
3: Sim, tem cinco falando, ele tá quieto.
1: Cala a boca!
3: Ah, vocês podem
1: falar de sai, sai, sai, ah, vai.
3: Que vacilo.
1: Sai, vacilo teu, trouxa, vai.
3: Combinou com a tua camisa,
2: mano. Ah, foi expulso e ainda foi xingado.
0: Ah, que vacilo.
2: Vacilo, trouxa.
1: Sai, não. Tu vai sair, eu quero que eu te tire.
2: Meu, ganhou um azul e tomou um trouxa.
1: Tu vai sair, eu quero que eu te tire.
0: Tomou um pé.
1: Tu vai sair, ou quer que eu te tire?
3: Tomei um pé, vou embora, tomei um pé.
1: Ai, que loucura.
3: Falou, meu bruxão.
1: 4 minutos, faz a conta.
2: Mas que é estranho,
1: 50,
2: o band leader do grupo estimular os menores a assistir o PB e desrespeitar a própria recomendação. É. Abraço, bom final de semana a todos. Geraldo Nunes.
1: Geraldo.
4: Mas ele não falou que ia ser no Pretinho.
1: Eu não entendi o que ele falou.
4: É um spin-off confuso do Pretinho, a ideia do Fetter.
1: É um spin-off.
4: Entendeu? Não é, não é,
1: um
4: é no ar aqui.
1: É um spin-off.
4: Exato.
2: É do papai?
1: Tudo bem.
4: É. Uhum. É esse mesmo.
1: Agora que nós conseguimos nos acalmar com a expulsão do colega Léo Oliveira, Rafinha, o que, que tu tem pra botar pra nós antes que eu te expulse também?
0: Não, eu não quero ser expulso, cara.
1: Então, colabora.
2: 13 pra 7.
3: Ameaça, hein?
0: Olá, pretinhos.
1: É, aí eu lembrei da minha infância. Tu não quer apanhar, tu te comporta.
0: Não,
1: é assim que é.
0: Mas, viu, quanto maior o tamanho, pior a queda, às vezes, né?
1: Não, eu fiz uma metáfora da minha infância.
0: Eu também não.
1: Meu pai,
2: isso
1: mãe,
2: não é sobre então, tamanho.
5: Então, se eu não me comportar, tu vai bater?
1: Vou te bater.
5: Ah, eu vou ser do mal, então.
0: Olá, pretinhos e hadas.
1: Oi.
0: Peter, deixa de ser mangolão. Teu time tá recheado de camisas 10. Gordo Léo, Vini Moura e Rafinha. Deixa os guris jogar. Rafinha, agora eu acho que ele quer dizer algo pra ti aqui.
1: Vamos ver.
0: O controle remoto controla a televisão, mas não controla o controle remoto. Quem controla o controle remoto é a mão. Quem controla a mão é a pessoa. Então, no final, quem controla a televisão é a pessoa que nem está dentro da televisão. Isso não é sobre televisão.
1: Meu Deus do céu, cara. Rafinha, o teu público tá demais.
0: Não, meu não. Meu do Gordo Léo e do Vini. Rafinha, Gordo Léo e Vini. Sou público de vocês e estive no stand-up do PB ano passado em Lajeado. Manda um louco lá de pilocada. Ivan, manda aquele clássico. Quer levar uma facada?
4: Faz aí, Lelê.
2: Quer levar uma facada?
0: Aí, no mais, um abraço. É o Vinícius Almeida. Ele é técnico de TI, morador de Guaporé.
1: Aí, Vinícius. Legal, obrigado, Vinícius. É isso aí, Vinícius.
0: É
1: por falar em Vinícius, vai, Vinícius.
4: Contar a história do cara que entrou no bar.
1: Ah, eu gosto disso.
2: Eu gosto também. Eu gosto
1: disso, que ele vem e não olha pro material. Ele não olha pra folha.
2: Ele dá um golinho, ele limpa a boca e vem na consciência olhando. Olhando pro âncora.
4: Não, o cara entrou no bar, sentou no balcão e disse: cara, me dá um uísque com uma pedrinha de gelo. O garçom serviu, ele tomou, pá! Direto. E depois que ele tomou, ele olha pro garçom e pergunta: deixa eu me dizer um negócio. Quanto mede um pinguim? E o cara falou: ah, 1/2 metro. Passou mais um tempo, o cara pediu: me vê outra dose. Um esquisito.
0: Meu Deus do céu.
4: Uma pedrinha de gelo. Tá! Direto, ele, no seco, assim, ó. Sem dó nem piedade. Tomou, saiu rasgando por dentro ele. Cara, e quanto deve medir o maior pinguim? E aí o garçom falou assim: cara, acho que 1 metro. Aí ele para assim, ele olha pro garçom e fala: é, acho que eu atropelei uma freira.
1: Quanto mede o maior pinguim possível? 1,5 metro. Puta merda, era uma freira.
0: Puta, essa foi boa.
1: Não, foi boa, Vini.
2: Muito boa.
1: Muito boa, Vini. Muito boa mesmo.
2: Interpretação muito boa.
1: Ai, meu Deus do céu. O Rafinha é o maior do Brasil.
0: O Bastos?
4: Estragou a piada.
1: Estragou a piada.
0: Era isso mesmo?
1: Era.
0: Ah, pra ver como eu sou humilde, jamais ia achar
4: que era eu.
0: Ele
4: tá muito calejado já.
1: Eu me rendo e tenho que afirmar, o Rafinha, o gaúcho Rafinha, é um dos maiores do Brasil. Temos que reconhecer que o Rafinha tem uma comunicação fora de série, é muito querido, carismático e sua audiência o ama. Tem um ego muito grande, porém ele pode, pois em todos os programas que participa ele é protagonista sempre. Seus colegas deveriam agradecê-lo, pois de forma gratuita dividem o mesmo ambiente e aprendem muito com este comunicador e piadista único. O Rafinha é fodão demais, ele faz sucesso em todo o Brasil, inclusive não é à toa que frequentemente

0: É reconhecido mundo afora. Começou do zero, degrau por degrau, sem pisar em ninguém, e hoje é referência no humor e na comunicação deste país. Rafinha, eu tenho certeza que toda a bancada do Pretinho Básico, toda a Atlântida, toda a rede Atlântida, admira você, tanto pessoalmente quanto profissionalmente. E antes que eu esqueça, isso não é sobre Rafinha Menegasso, é sobre Rafinha Bastos. 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
1: Thank you.
0: Quem manda aqui é o Christian Mingote.
1: Mahalo,
0: ele é de Erechim.
2: Ele é de Erechim, cara, não é
0: Erechim.
2: Do Aval.
0: Rafinha Bastos é gigante, né?
1: É gigante,
0: cara?
1: Ele é gigante. É do teu tamanho.
0: É, do meu tamanho. Não, mas eu tô falando no claro vulto é. Profissional, né?
3: Porra, tá louco. Ele faz shows no mundo todo.
0: Foi, Maionese. Como é que tu tá?
3: Eu estou muito bem.
0: Que legal esse nariz aí que faz...
3: Então, estou muito bem.
0: Faz de novo. Ele gosta disso.
1: Não respira, Maionese.
4: Eu não pude ouvir o programa da Uma, ele já tinha voltado a Uma.
0: Voltou a Uma, Maionese, voltou a Uma.
4: Já fez relatos?
3: Recuperado, estou bem,
0: costuradinho. Está só usando um pouquinho de
1: Bepantol.
3: Bepantol e Fogloss.
0: Está em carne viva.
2: Que baita propaganda, Bepantol.
3: Tá, eu tô usando.
4: Mas bastante. Aprendeu que não deve fazer coisa errada, né?
3: Não, os celulares, nunca mais. Não se faça mais erros. Todo mundo erra.
0: Não se faça. Todo mundo erra, mas quem insiste no erro é burro, né?
3: Ainda bem que eu não sou burro. 7 vezes 7?
0: 49.
3: Eu sabia.
0: 6 vezes 8?
3: 48.
0: Aí, muito
3: eu
0: bom.
3: Eu sou muito bom em tabuada.
0: Rafinha, 7 vezes 9?
1: 32. É rápido. A resposta é rápida, né?
0: Claro, mas a resposta não necessariamente certa.
1: Tu não me pediu a resposta certa, eu só tô te respondendo.
0: Isso, tá bom, tá ótimo então. 8 minutos para 7, bota uma pra nós aí então.
1: Tu não quer fazer os classificados, né? Cara?
3: Tem um quadro.
1: Tu não fez o break ainda, não que eu quero me meter, né?
3: Mas não, quem
4: compra. Aí nem disparou o intervalo.
3: Você é o Midas do rádio.
1: Daqui a pouco acaba a trilha. Tem 80 trilha agora.
3: Vai ser o Midas do rádio.
1: Por isso que ele... Aí agora é a culpa que é meu...
3: Pô, mas aí tu bota 80 trilhas e o programa vai até as 8.
1: Não, mas...
2: Pra ele... Pode tirar, né, Maionese?
1: Pode.
3: Mas ele já... Mas ele não sabe colocar.
4: Mas esse é o perfeito. Bota um monte, tira e não...
3: Como é que ele vai tirar?
0: Cara, vocês me perturbam, a paciência.
2: Isso eu vou ter que...
0: 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Ai, pai. Colocando pra nós os classificados do Pretinho.
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0: O que nós vamos vender aí? O que nós vamos vender?
2: Entrou.
0: Mas tá tudo comigo, tudo comigo.
3: Eu falei que
0: nós vamos
3: tirar.
0: Vender aí, vai.
6: Fala, Pretinho, sou de Canela, meu nome é Patrick e vendo a minha caminhonete. Tenho ela há 10 anos e ela sempre foi muito bem cuidada. Vende-se Toyota Hilux SW4, motor 3.0 diesel, ano 2000. Valor.
1: Peraí.
3: Diesel?
4: Ele tem ela há 10 anos.
6: Sim.
4: Mas ela é 2000.
6: Isso.
4: Importante.
6: Valor da Fipe, 68. Eu tô pedindo 59.900.
0: Cara, eu não consegui entender o valor da Fipe.
6: 68.
0: 68 e ele tá vendendo por quanto?
6: 59.900.
0: Quase 59.900.
3: Tá, cara.
6: À vista ou na troca sob avaliação.
0: Tá.
6: Caminhonete impecável, bem cuidado e manutenção sempre em dia.
0: Isso aí é carro pra vida inteira.
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1: Móvel do Pretinho, isso aí.
6: Tem esse veículo há 10 anos e se encontra na cidade de Canela. Capacidade para até 7 passageiros e PVA isento. Somente... Somente licenciamento. Veículo robusto, confortável, confiável, ideal para a cidade.
0: Robusto é uma boa, palavra. Robusto.
3: Carro do ex.
6: E-mail é Hilux SW4 no PB.
3: Ele tá nervoso.
4: Ele não mostrou por dentro nas fotos, né?
6: Hilux SW4 no PB, @gmail.com.
3: Como escreve Hilux?
6: Hilux SW4 no PB, @gmail.com.
0: Se tu não sabe escrever Hilux, tu não vai comprar jamais uma Hilux.
3: Um analfabeto não pode ter dinheiros, então.
1: O quê?
3: Um analfabeto não pode ter dinheiro.
0: Não, um analfabeto pode ter dinheiro.
3: Ah, eu quero comprar a Hilux.
0: Hilux.
3: Sim.
0: R-A-I-L-U-Q-U-E-S. Hilux.
1: Ah, só letra de novo. Olha, Lelê, tu tocou no ponto do nós vamos ver o carro por dentro.
4: É.
3: Porque por dentro.
1: Daqui a pouco não tem nem banho.
3: É uma Paraty por dentro.
1: É.
4: Pra aqueles que comer, pode ter até um
7: pouquinho básico. 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
15: Estamos de volta com o Pretinho Básico. O que, que é?
16: Só pela herança.
15: Herança?
16: Claro.
15: Tem herança, Sandrinho?
16: Ah, mas tô trabalhando pra ganhar.
15: É mesmo? O que tá fazendo?
16: Ah, tu não tem mais. Tô saindo com vovós.
15: Ah, para!
16: Ai, larguei as mães.
15: Tá, quer dizer que tu tá atrás de uma coroa pra te sustentar,
16: pra
15: me bancar, é isso?
16: Pra me bancar.
15: Uma sugar mommy.
16: Isso, é isso que eu
15: mil,
16: quero.
15: Uma sugar grandma.
16: Eu faço o que ela quiser.
15: Sério?
16: Claro!
15: Pô, que loucura.
16: Eu gosto de mamães com cicatriz.
15: Eu já tô numa fase que eu não consigo arrumar uma coroa pra me sustentar, porque eu já sou coroa.
16: Mas quantos anos tu tem?
17: Meia idade.
15: Eu tenho 59.
16: Mas tu passa a fase por 57.
17: Não, 20 anos. Sério? A mais é coroa.
16: Tu tem 59?
15: Tenho 59.
16: Fiquei assustado agora.
15: Por quê?
16: Tu tinha menos.
15: É? Dá, ano que vem festão, né? 60? Né?
17: Ano que vem festão, 60.
18: Surpresa.
17: Isso.
18: E festão. E
19: vai desaparecer.
18: Filhotinho.
15: Vou fazer uma surpresa pra vocês.
18: Filhotinho de pastor alemão.
15: Tá, não, isso eu quero.
18: Esse é o PZ.
15: Isso aí eu já negociei em casa lá. Fechou. Tô só esperando. Fechou, André. Ó, 7-4, o Joia. Tá na hora de fazer a escolha do craque. Né? Obrigado. Vota em quem, Joia?
20: Pô, nego. Vou votar no maionese.
15: Maionese, maionese.
20: Fazia tempo que eu não via.
15: Puta, maionese, 5 minutos de programa.
20: Importante
18: é. Foi expulso.
15: Né, não importa, tudo bem, votou no maionese.
20: Foi o Léo.
15: Maionese vai votar em quem? Faz quim, quim.
20: Pra convidar o pessoal.
15: Cara, isso é muito bom, cara.
20: Obrigado. Quim, quim. Agora eu estou com
15: a. Aí se me lembra a tua story.
20: Nunca assisti.
15: Quer assistir comigo?
20: Assim a tua esposa vai ficar chateada com a gente.
15: Não, tu não entendeu. É com a minha esposa, com os meus filhos, com a minha família, lá em casa, todo mundo.
20: Tá claro, que dia nós
19: hoje tem panqueca.
15: Hoje tem panqueca.
20: Ah, eu como panqueca, ele come a Ivan.
15: Vai votar em quem, Maiô?
20: Gostei do Maiô. Ah! Eu vou votar nesse senhor na minha frente aqui.
15: Qual?
20: O
15: Leandro. Lelê. Não, não é o KG, é o Lelê.
18: O KG.
19: Caralho,
18: o
19: KG.
20: É o KG.
18: 15 anos atrasado.
19: Tu sempre achou que fosse o KG.
15: Não, é o KG. É o Lelê.
20: Sério?
15: Sério, olha pra ele.
20: Preciso de óculos.
18: Mas tu tá certo. Ele veio, gosta de rock e futebol.
15: Isso. É doente pelo time dele.
20: É. Eu voto no...
15: Faz quim, quim.
20: Abrochando.
15: Votou no Lelê, então. E tu, Lelê? Vota em quem?
20: Ele compactou comigo das mulheres com cesárea.
21: Vou votar no... É bom. Eu vou votar no Vini. Porque ele teve, depois de várias tentativas, né, de piadas ali sem texto.
15: Tá.
21: Hoje
15: meteu
21: ele
15: uma, né? Engatou essa. Engatou essa.
21: Muito bem. Eu admiro essa coragem.
18: É o mesmo motivo que eu também voto em Vini Moura.
15: Tá bem, tá ótimo. E tu, Rafinha?
19: Votar no Lelê.
15: Lelê. Lelê, 2 votos. Vini Moura, 2 votos. Maionese, 1 voto. Eu também vou no Lelê.
20: Ô, Lelê.
15: Vou no Lelê hoje. Lelê, craque do episódio.
20: Lelê é um fenômeno.
15: Desta segunda dose de Pretinho Básico do dia 20 de agosto de 2026. A gente agradece demais a tua audiência. Tu que cola com a gente aqui ao vivo pra se divertir, esquecer um pouquinho das tretas do dia a dia. De segunda a sexta, 1h06 da tarde. A gente vai voltar amanhã, volte conosco. Mas até lá, você pode consumir o nosso conteúdo em todas as redes sociais da Rede Atlântida, do Pretinho Básico, tem a ATL TV, que é o nosso canal de conteúdo no YouTube. Só não escuta, só não vê, só não consome quem não quer. Obrigado, um abraço, boa noite, até amanhã, tchau!
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2: 7:12, Atlântida, rádio das nossas vidas. Depois do Pretinho Básico, retomamos. Vamos até às 9 da noite. Que seja agradável esse tempo que temos daqui para frente nessa noite, início de noite, noite de quinta-feira. Sugestões, arroba Everton Cunha, pelo Instagram e pelo WhatsApp 489-9188-1009. Estamos para toda Santa Catarina. Já vamos partir para a primeira canção. Tudo começa com Ed Sheeran. Drive. Cuidado no trânsito e que você tenha belos momentos daqui para frente.

0: Ouvimos Bruno Mars, All My Soul, Jake Scott, Good Day, Viajar Papas da Língua ao vivo, Morena Victor Clay Drive, Ed Sheeran no começo. Primeira sequência aqui no Mr. P na rede, na Atlântida, 7h28. Vamos para o intervalo e teremos mais na sequência. Mr. P na rede volta já.
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12: Será que a comunicação da sua marca está ignorando o público que mais cresce no Brasil? Hoje, toda marca quer a atenção da geração Z, mas muitas acabam ignorando o consumidor maduro. Pessoas acima dos 50 anos movimentam mais de R$1,5 trilhão de reais por ano na economia brasileira. São consumidores ativos, conectados e com alto poder de compra. Mas quando esse público não se vê representado pelas marcas, a conexão simplesmente não acontece. Por isso, antes de definir a próxima campanha, vale uma reflexão. A sua comunicação conversa com quem realmente compra o seu produto? Quer entender melhor o comportamento do consumidor e tomar decisões de marketing mais estratégicas? Acesse negóciossc.com.br.

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0: 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Ouvimos, Atlântida, rádio das nossas vidas. Agora tem Morgan Wallen.

0: Ouvimos One Republic, Need Your Love, Imagine Dragons Believer, Samuel Rosa e Gilberto Gil, Vamos Fugir, clássica do Forno Blondes, What Is Up, Ultraman, Dívida, Skank, Três Lados. 8:02 nesta noite de quinta-feira, intervalo, e já já teremos mais por aqui. Mr. P na rede, volta já.
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0: Atlântida, Rádio das Nossas Vidas, 8:07. Boa noite de quinta-feira, tem Rima.

Como é bonita essa música. Várias queixas, Gilson. Estamos na Atlântida 8:18, falando em bela música. Tá tocando na Atlântida, Mr. P. Talk to me, Damiano Davi.

0: Morrison.
1: Boa! Antes, Talk to Me, Damiano Davi. Encerramos aqui esta sequência, 8h24, intervalo. Mr. P na rede, volta já.
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13: 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Minuto do Marketing, com arroba Fernanda Miller.
14: Você tem um negócio que depende exclusivamente da alta temporada? Esse é um desafio para muitas empresas, principalmente no turismo. Mas a sazonalidade não precisa ser uma sentença para o seu negócio. As empresas que conseguem manter bons resultados ao longo do ano criam motivos para o cliente comprar, visitar ou voltar, mesmo fora dos períodos de maior demanda. Isso pode acontecer por meio de promoções, eventos, novos produtos e uma comunicação constante com o público. No fim das contas, marketing não serve apenas para vender mais quando o mercado está aquecido. Ele também ajuda a manter o seu negócio relevante quando a demanda diminui. Descubra outras estratégias para fazer a sua empresa crescer o ano inteiro. Acesse negóciossc.com.br.
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2: Atlântida, rádio das nossas vidas, 8h28, Emperor of the Sun.

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Muito bem, ouvimos Miles Smith. Antes, Jota Quest, gravado ao vivo no Atlântida Celebration, na moral. Seal, Rosalind, Detonautas, Emperor of the Sun. Estamos encerrando o Mr. P na rede com Imagine Dragons. 10 para as 9. Até as 10 tem a Voz do Brasil. E aí, às 10, retomamos por aqui. Nos reencontramos com o Pijama e as clássicas. A noitada absolutamente toda nossa aqui na Atlântida, rádio das nossas vidas. Até daqui a pouco mais.

0: Opa! Que a sequência da noite contemple as suas expectativas positivas. Encerramos aqui, Mr. P na rede. Aí está. 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
3: Olha só a dúvida do Otávio. Doutor, tenho 50 anos, estou um pouco acima do peso e minha parceira tem reclamado que eu ronco demais. Inclusive, ela percebe que muitas vezes parece que eu perco a respiração no meio da noite. Será que eu posso estar enfrentando a apneia do sono? Otávio, pode sim. Nem todo mundo que ronca tem apneia, mas na apneia sempre há esse componente do ronco. E eles têm a ver, então, com uma espécie de um colabamento da traqueia. A traqueia, ela acaba se fechando e isso interrompe o fluxo de oxigênio e a pessoa tem essa sensação de parada de respiração, engasgo ou sufocamento, né? Muitas vezes acordando durante a noite. E no dia seguinte pode acontecer sono excessivo, cansaço persistente, dor de cabeça logo que acorda, falta de foco, memória fraca, dificuldade de concentração, maior irritabilidade e ansiedade. Tudo isso pode fazer parte de um quadro de apneia do sono. Seria importante que você procurasse um médico. É muito comum a apneia do sono, principalmente em homens, principalmente a partir dos 50 anos de idade, principalmente em quem está um pouco acima do peso. Então, isso é bastante frequente e seria importante que você fizesse uma avaliação e, se necessário, algum tipo de intervenção e tratamento. Dúvidas? Escreve no arroba Jairo Bauer Oficial.
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0: Está no ar a Voz do Brasil. As notícias do governo federal que movimentaram o país no dia de hoje.
1: Olá, boa noite.
2: Boa noite para você que nos acompanha em todo o país.
1: Quinta-feira, 20 de agosto de 2026.
2: Vamos aos destaques do dia.
1: Estratégia brasileira para inteligência artificial.
2: Ações incluem a compra de um supercomputador para processamento de IA, formação de profissionais e transferência de tecnologia.
1: Transferência eletrônica de veículos.
2: Nova resolução estabelece regras para a operação digital de compra e venda de carros.
1: E vamos saber mais sobre a atualização da Lei Seca com o secretário nacional de trânsito, Adroaldo Catão.
3: Prever a possibilidade de certificar os chamados drogômetros, equipamentos para aferir a presença de outras substâncias que estão, no momento da abordagem, atrapalhando a capacidade psicomotora e impedindo direção mais segura.
2: Setor elétrico se prepara para efeitos do El Niño.
1: A atuação quer dar mais segurança ao sistema. Luciana Colares de Holanda.
4: Para aumentar a segurança do sistema, o Comitê de Monitoramento do Setor Elétrico aprovou a antecipação de 1,8 gigawatts de capacidade.
2: E você vai saber como escolher eletrodomésticos e eletrônicos mais econômicos para a sua casa.
1: Na apresentação da Voz do Brasil, Luciana Vasconcelos e Luciano Seixas.
2: E acompanhe a gente ao vivo, acesse radiogov.ebc.com.br ou Canal Gov na sua TV aberta.
1: Um supercomputador para desenvolver inteligência artificial em grande escala.
2: Além de parcerias com outros países para capacitação e desenvolvimento dessa tecnologia.
1: Ações anunciadas hoje que fazem parte do Plano Brasileiro de Inteligência Artificial.
5: Entre as ações anunciadas nesta quinta-feira, está a aquisição por meio de edital competitivo de um supercomputador para treinar modelos e desenvolver inteligência artificial em larga escala. O equipamento vai alcançar cerca de 7.200 petaflops, ou seja, será capaz de fazer cerca de 7,2 quintilhões de operações matemáticas em apenas um segundo e deve figurar entre as 10 maiores máquinas do mundo em capacidade de processamento de IA. A ministra da Ciência, Tecnologia e Inovação, Luciana Santos, detalha o impacto da inteligência artificial na vida das pessoas.
6: Para que essa supercomputação? É para desenvolver vacinas e medicamentos. É para poder garantir antecipação das chuvas e secas. É para poder melhorar a produtividade da indústria brasileira. E em tudo isso, o IA vai nos ajudar. O supercomputador não serve apenas para fazer conta mais rápido. Ele serve para transformar problemas que levariam décadas para resolver coisas do dia a dia do povo brasileiro.
5: O supercomputador será instalado no Parque Tecnológico Augusto Severo, na Universidade Federal do Rio Grande do Norte. O estado foi escolhido devido ao grande potencial energético. A presidente do Conselho de Administração do Parque, Ângela Maria Paiva Cruz, explica o que a chegada do equipamento vai representar para a região.
7: A instalação do supercomputador no Rio Grande do Norte demonstra que a ciência brasileira